0: Zé Neto e Cristiano, derreter a aliança. Boa demais, é. Ainda David Guetta com Sam Ryder, Liberty Down to Gustavo Lima, Cabelo Cor de Ouro, Diego e Arnaldo e Murilo Rufi. Diz que recaída é para fechar nossa primeira hora do Conexão neste 12 de outubro. Reta final aí já do feriado, né? A semana começando com tudo. Vamos juntos até às 11, tá? Vamos lá pro intervalinho? Rapidinho a gente volta. Você não sai daí não e continua participando. Tô te esperando. Vamos juntos por aqui, ó, no sonzão da...
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4: 9:07.
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0: João Neto e Frederico com o Eduardo Costa pega fogo, cabaré. Nós tivemos por aqui a Ana Flávia Castela. Olha onde eu tô, na Era Azevedo, criado com vó. E começamos também lá com o João Neto e Frederico Chorou na Escadaria. Fechamos mais uma sequência por aqui. E ó, você sabe, né? A hora, o relógio não para. É 9:19 já. Às 10, você sabe que vamos trazer pra você nosso Moda de Rancho. Sim, aquele momento de saudade. Aquele momento em que você escolhe uma moda bem bonita e a gente vai tocar pra você aqui às 10. Eu tô esperando você, tá? É, já salva o nosso contatinho aí, porque eu quero muito que você participe com a gente. 37, nosso código de área, 999-74-0105, tá? É facinho demais, tá vendo só? 999-74-0105. Eu tô aguardando a sua mensagem, aguardando aqui o seu recado, porque, ó, eu tô ansioso, hein? Pra gente poder trazer esse momento de nostalgia, pra gente abrir aqui a porteira da saudade e trazer músicas consagradas, né? Músicas que de uma forma marcou aí a sua vida. Então escolhe aí, pensa e manda pra cá, que a gente vai atender daqui a pouquinho, às 10 da noite, aqui dentro do Conexão, nas ondas da Espacial FM. Vou pro intervalo, hein? E já já tem mais. Você não sai daí, não. Vamos juntos por aqui, ó.
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0: Agora 9:20.

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9: O céu para Minas continua nublado. 21 graus neste momento a temperatura. A umidade relativa agora em 78%. Mais tarde, a mínima é de 19 graus.

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0: voltamos, 9h25. Vem cá, eu já quero dar aquele toque pra você, porque você sabe, a semaninha tá começando, né? Já fomos aí, né? Já estamos quase concluindo o primeiro dia da semana, o 12 de outubro. 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Então participe. 9h27. Luan Santana tá chegando por aqui com A Nega. 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
1: Quem aí vai querer ser minha nega aqui hoje, hein?

0: jeito, né? Jay Cole com Hidden Heart, ainda Bruno Rosa e saiu Rodolfo Fiu Fiu. E o Luan Santana passou por aqui também com a Nega. Fechamos assim mais uma sequência. Você sabe, né, que daqui a pouquinho, às 10, a gente vai trazer o nosso Moda de Rancho. É. Vamos trazer aquele momento de saudade, músicas consagradas. Você já vai acompanhar com a gente às 10 da noite, tá? Vamos lá pro intervalinho. E daqui a pouquinho tem muito mais aqui no Sonzão da Espacial FM. O sucesso é aqui. Vamos juntos. É o Conexão até às 11 por aqui, ó.
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0: Agora 9h38.
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0: Faltando 20 para as 10.
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5: 9h42.
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0: já voltamos e vamos por aqui, ó, até às 11.
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0: Ó, faltando 17, tá? 17 minutos para as 10. Daqui a pouquinho, né? Nosso Moda de Rancho pede passagem. Aproveitando aqui e abraçando a Maria de Lourdes, que tá com a gente lá no bairro São Pedro. Oi, Maria de Lourdes, boa noite para você. Tá anotado aqui já, viu? É, pediu uma moda bonita aqui com Lourenço e Dorival. Pode deixar, viu? Daqui a pouquinho às 10, já prepara tudo aí, que a gente vai trazer o nosso momento de saudade para você, tá? Odete tá com a gente. Oi, Odete, tá lá no Santos Dumont, sempre ligada com a gente. Deixa eu abraçar também aqui ele, meu amigo Seu Gregório. Alô, Seu Gregório, chup-chup e a Dona Geralda, ligados com a gente. Muito boa noite para vocês. Obrigado, uma semana muito abençoada aí. O Roberto também tá ligado. Um abraço para você, Roberto Fúria, na sintonia também. Ótima noite. Obrigado pela presença também aqui nas ondas da Espacial FM, tá? Vamos juntos por aqui. Agora tá chegando Guilherme Benuto, Sujeito Homem, 9h44. Boa noite.

Maiara e Maraíza, vai lá. 9h49, 11 minutos para as 10 da noite. Vamos juntos por aqui, tá? É o Conexão aqui no 105.5 da sua Espacial FM, que você pode ouvir na Alexa também, tá? É só falar para ela, Alexa, tocar Espacial FM. Léo Foguete, essa aqui é uma gracinha, cópia proibida.

0: Esse aí é o Panda. Nem dormindo consigo te esquecer. 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Meus amigos, Léo Foguete, cópia pode proibida. Ainda Maiara e Maraísa, vai lá. Guilherme e Benuto, sujeito homem. Faltando 5 minutinhos agora para as 10, você sabe que já na volta do intervalo a gente vai trazer o nosso modo de rancho. Inclusive, tenho participações pintando por aqui, ó.
1: Oi, Anderson, boa noite. Aqui é o Wagner do Santo Antônio.
0: Oi, Wagner.
1: Toca pra mim na moda de rancho, Menino da Porteira, com Sérgio Reis.
0: Tá anotado, meu amigo.
1: Um abraço. 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
0: Sempre. Meu abraço a você, meu amigo. Obrigado pela companhia de sempre aí no bairro Santo Antônio. Grande vaga.
2: Boa noite, aqui é o Paulo Sérgio Capra Grande. Queria ouvir uma música do Zezé de Camargo e Luciano.
0: Toca pra você.
2: Pode ir, não impeça a sua viagem. E um abraço aí pra vocês da Rádio Espacial. O sucesso é aqui.
0: Outro pra você, Paulo César. Obrigado, tá? Obrigado mesmo. Diz que tá sempre nos acompanhando lá. Uma ótima noite pra você, viu, Paulo? Pra todo o pessoal aí na nossa querida Capoeira Grande, na sintonia. Ó, então é o seguinte. 9h56 agora. Vamos lá fazer aquele intervalinho. E a gente já volta trazendo pra você, você sabe, aquele momento pra lá de especial. Nosso Moda de Rancho. É depois do intervalo. É rapidinho. Eu já volto. Você não me abandona, não. Ó, tá demais o Moda de Rancho. Pode preparar o coração aí.
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11: Pontualmente 10 horas.
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2: 10 horas mais um minuto aqui no Sonzão da Espaço RV. Hora daquele momento para lá de especial. E hoje ainda mais, né? Porque chegamos aí ao dia 12 de outubro. É um dia muito importante, um dia muito especial. É o dia da padroeira do nosso Brasilzão. É, rapaz, Nossa Senhora Aparecida. E ó, vou fazer um pouco diferente hoje. Já roda aí, vai.

está longe e que nunca deixa a chama da esperança se apagar no peito do sertanejo. Hoje, a gente traz aqui no Moda de Rancho a nossa prece não vem em versos falados, mas em notas de viola e na devoção mais pura. E claro, a gente não poderia começar de um jeito diferente com ele, Daniel, Nossa Senhora, pelo dia da padroeira do Brasil. 10:02 agora, Espacial FM. A saudade também toca aqui.

0: 1994. E aí, aonde você tava? Zezé de Camargo e Luciano, Por Amor Te Deixo Ir. Meus amigos, ainda voltamos aqui, ó, lá para 1973. Sérgio Reis e o Menino da Porteira. E uma curiosidade bem legal, que essa música, na verdade, né, é a composição original de Luizinho e Ted Vieira, é de 1955. Faz tempo, hein? 1955, Menino da Porteira. Fomos a 1971 com o Lourenço e Lorival, os clássicos aí da carreira, né? Da dupla, que foi lançada ou relançada em LP em 1974. Fomos a 2002, Edson e Hudson. Regravação, né? Da música, a canção original de Zé Geraldo, que é de 79. Tivemos também o Zezé em Dose Dupla, Meu País, 1998. E começamos com Daniel, Nossa Senhora, 2000, 26 anos atrás. Que viagem gostosa, hein, gente? Fala a verdade. Que coisa boa, hein? Viajamos no tempo aqui com o nosso Moda de Rancho. Seguinte, você sabe, amanhã, às 10 da noite, tem mais. Não precisa ficar triste. Aí você escolhe a sua moda e a gente traz aqui com todo carinho pra você, pra gente abrir aqui a porteira da saudade dentro do Conexão nas ondas da Espacial FM.
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0: Vamos lá fazer aquele intervalinho. E já tem mais, tá? Já reta final aqui do Conexão nesta segunda-feira. Reta final também do feriado de Nossa Senhora Aparecida. 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Acerta aí, agora são 10h27.
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De volta, 10h30 agora, 10h30. 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Tá dado o recado, agora você tem que fazer a sua parte. Guilherme Benuto. Nossa história.

0: Gustavo Lima. Bloqueado. Cães com This Girl. Ainda Cleiton Romário com Zé Felipe, Se Eu Te Perdoar. Guilherme Benuto, Pulei na Piscina. E assim fechamos o nosso penúltimo bloco. Já voltem. Você sabe, né? A saideira nunca pode ser só uma. Rapidinho, tá? É um pelar, um pecar.
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0: Agora 10h43.
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0: Passa,
1: vai passar liso.
0: Vou falar, passa com
1: Felipe Rodrigo e a média boa. Jota Quest, Simone Mendes. E ainda com Jorge Matheus, Nocaute. E assim fechamos o Conexão nesta segunda-feira. Agradecendo sempre a Deus, o nosso Criador, pela oportunidade e a você, pelo carinho da sua audiência e da sua companhia. Uma semana muito abençoada para nós. Amanhã eu tô de volta às 8. Eu espero você, tá? Grande abraço, ótima noite para você. Se for de descanso, bom descanso. Se for de trabalho, bom trabalho. Valeu demais. Até amanhã, se Deus quiser. Valeu.
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6: Agora 10h59.
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1: Olá você! Se prepare para um mergulho musical cheio de emoção. Está no ar o Clássicos da MPB. Eu sou Daniela Alcântara e convido você a ficar comigo nas próximas duas horas para reviver os maiores sucessos da nossa música, que continuam vivos no coração de todos nós.

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Encerramos esse bloco cheio de canções especiais. Fica ligado, porque o intervalo é curto e já volto com mais clássicos da MPB. 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

tempo passou voando e a gente chega ao fim de mais um Clássicos da MPB. Também com tantas músicas lindas, né? Mas obrigada pela sua audiência e pela companhia. Foi muito bom ter você aqui com a gente. No próximo encontro tem mais música boa para você. Grande abraço e fiquem bem. Tchau, tchau. 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
2: Opa, coisa boa é recordar, matar saudade, e esse programaço faz tudo isso e muito mais. Você vai sentir sensações, emoções, voltar no passado, naquele tempo gostoso, é o nosso cassete, relembrar anos 70, 80, 90 e algumas dos anos 2000. E eu, Diego Soares, estou aqui, presente, com todos vocês, juntos nessa viagem musical. Bora lá, já começar, Fernanda Abreu, Cátia Flávia. Música.

0: Fat Family, Jeito Sexy, antes Jennifer Lopez e ainda Jason Mraz. Já já depois do intervalo, o cassete continua.
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3: 12:20.
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0: Lorde Royals, antes Las Gualone e ainda Felipe Dilon, deixa disso. Agora vamos ao intervalo e daqui a pouquinho tem mais.
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2: Fagner agora, Borbulhas de Amor.

0: Gabriel Pensador, é Rio pra chorar. Fala aí, antes Natasha Bedingfield e Dizzle Words. Já depois do intervalo eu tô de volta.
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6: 00:58.
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0: Coldplay In My Place, antes Leandro Lopes, Nosso Amor é Assim e Banda Mel, Prefixo de Verão. O nosso cassete faz uma pausa e volta já já com muito mais.
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0: Erika, I Don't Know What's Green, Stephanie A com The Sweet Escape. Olha, a pausa é rápida e eu volto já com mais saudade musical.
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7: Cassete está de volta e vamos agora ao ano de 2002 com Vanessa da Mata. Não me deixe só.
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0: última de hoje do nosso programa Cassete, Zélia Duncan, Alma, do ano de 2001. Conferimos também MC Leozinho, Se Ela Dança Eu Danço, de 2006. Exalta Samba, Eu Me Apaixonei Pela Pessoa Errada, do ano de 1998. E ainda, Iris, da banda americana de rock Goo Goo Dolls, escrita originalmente para a trilha sonora do filme Cidade dos Anjos, de 1998. A canção foi incluída no sexto álbum da banda, Dizzy Up The Girls. Iris contribuiu muito para o sucesso da banda. A canção foi incluída também no ranking das 100 melhores canções dos últimos 25 anos, realizado pelo VH1. Iris ocupa nela a posição de número 54. Tivemos também Vanessa da Mata, Não Me Deixe Só, do ano de 2002. E assim fechamos a edição do nosso cassete. Amanhã tem mais uma edição de muita saudade musical em seu rádio. Eu, Diego Soares, agradeço aí o carinho da sintonia e audiência. Pausa no cassete e até amanhã. Tchau, gente!
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1: 12h21.
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4: O Back in Time está entrando no ar, desejando a você que nos acompanha todas as noites uma semana cheia de realizações. Aqui, a partir de agora, damos início ao desfile das melhores canções de todos os tempos. Rock City, Listen to Your Heart.

0: Aqui no Back in Time tocamos Secos e Molhados, Rosa de Hiroshima, Roupa Nova, Tímida. Vamos fazer uma pausa para o intervalo e daqui a pouco estaremos de volta com o Back in Time. Back in Time.
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2: 2h42.

0: No Back in Time, só as melhores. Ouvimos Foreigner, I Wanna Know What Love Is. Gilberto Gil, Refazenda. Em instantes, o Back in Time está de volta. Back in Time.
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1: 3 e 5.
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3: 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Sandra de Sá, Bye Bye Tristeza.

nosso boa noite para você que está ligado com a gente. Aqui você recorda as canções que marcaram para sempre. É o Back in Time na sua noite.

Nosso boa noite para você que está no carro ouvindo a gente. Muito obrigado pela companhia. O Back in Time segue em frente tocando o melhor da música.

0: Nesse bloco ouvimos no Back in Time, Marisa Monte, O Que Me Importa, The Marmalade, Reflections of My Life. Intervalo está chegando, mas a gente volta com muito mais. Não saia da sintonia. 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
3: 3:26.

Aqui você recorda comigo os grandes sucessos de todos os tempos. Take That, How Deep Is Your Love?

0: Nesse bloco ouvimos no Back in Time, Guilherme Arantes, Ecstasy, Striper, I Believe in You. Vamos fazer uma pausa para o intervalo e daqui a pouco estaremos de volta com o Back in Time. 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
2: 3h47.
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0: Mais 4 super sucessos especiais no Back in Time. Sandra de Sá, Solidão.

0: No melhor do flashback, ouvimos Roberto Carlos, Cavalgada, Steve Feldman, Let Me Be Forever. Eu quero que você saiba que é muito bom ter a sua audiência em mais um Back in Time. Vamos a um rápido intervalo. 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
4: 4 e 7.

seu rádio, tocando os maiores sucessos de todos os tempos. George Michael, One More Try.

Você ouviu no Back in Time, Gloria Estefan, Don't Wanna Lose You, Gino Vanelli, Hurt to Be in Love. Estamos chegando ao final de mais uma apresentação do Back in Time. Muito obrigado pela sua audiência, pela sua companhia e a gente se encontra. Um grande abraço.

0: Alô, turma! Chegou a hora do Brasil Caminhoneiro! Um espaço só nosso com informações e dicas da estrada. Por cá, tá o Fernando Riquetti com toda a nossa comitiva. Vamos nessa? Que meia hora, ó, passa rapidinho, rapidinho! Turma, eu estive numa transportadora especializada em transporte de contêineres. E olha, são mais de 5 mil metros quadrados repletos de mercadorias. Quem me recebeu por lá foi o Flávio. Flávio é diretor operacional da transportadora. Flávio, conta aí pra gente, rapaz. A correria por aqui não para, né, parceiro?
1: Não para. É o que eu falei, é 24 horas, é o que eu falei, movimentação de carga, né, tudo que pega para retirar dos aeroportos, dos portos, né? Tudo vem para esse armazém, a gente faz a logística aqui à noite.
0: Como é que está a situação dos portos? O pessoal está muito sobrecarregado, a questão do contêiner, porque a gente vê sempre o pessoal falar, para agora o contêiner está muito apertado, é questão de falta de contêiner, tal, não sei o quê. O que muitas vezes a gente imagina que é uma solução mais fácil, acaba também também se tornando um entrave, né? Porque você mesmo disse, né? A gente tem essa falta de containers por conta aí dessa intensidade toda aí no mercado exterior, são guerras, são conflitos aí também. Isso acaba refletindo de uma forma direta nos portos aqui no Brasil, né?
1: Isso, não tenho dúvida. Os gargalos, é o que eu falei, são rotineiros no nosso dia a dia. Você acaba tendo dificuldade para conseguir retirar um container. Para a chegada também nesses terminais, também pelos picos que acontecem, né? Trânsito, falta de infraestrutura, também acaba dificultando bastante. Então esses são um dos principais gargalos que a gente tem.
0: E outra turma, o que o Flávio estava comentando com a gente, foi Riquete. A gente vê aí o pessoal do grão, o pessoal do químico falando que falta motorista capacitado e isso está pegando aqui também. E é justamente por isso que eles estão investindo cada vez mais em qualificação e treinamento na turma. Nisso, pelo jeito, vocês não estão medindo as forças, né, Flávio?
1: É, hoje tem que fazer parte hoje da nossa rotina, né? É um profissional hoje escasso no mercado, então parte de treinamento hoje de forma rotineira, aproximação, né? Às vezes alguns eventos que costumam fazer, às vezes de churrasco, né? De bate-papo com ele com muito mais proximidade, são os principais pontos que a gente consegue fazer para segurar essa galera aqui e não perder ela para o mercado.
0: Qual que é o perfil de um motorista ideal para vocês? Você conseguindo acompanhar o dia a dia da turma, ali você já vê e fala assim, opa, esse camarada é bom, isso aqui vai dar futuro aí para
1: a
0: gente.
1: É, eu acho que uma das perguntas que a gente costuma fazer, às vezes, até numa entrevista, é uma identificação que ele tem, tanto com o veículo, né, com as estradas. É que eu falei, como está escasso, a gente tem que estar muito preocupado, porque é uma categoria que transporta cargas de valores absurdos, né, tem a parte de risco também, de preocupação, então... É, são alguns métodos que a gente acaba utilizando, né, para tentar acertar, né, na contratação.
0: Gente, é legal conversar com o Flávio, porque ele também começou aqui na empresa, olha, lá de baixo, fazendo serviços gerais. E foi através da capacitação, do interesse, da vontade dele querer aprender, que hoje está aqui, ó, dando entrevista aqui para a gente, se tornando uma pessoa de destaque, não apenas aqui na empresa, mas sendo uma referência quando a gente está falando aí em comércio exterior. Uma trajetória longa, né, Flávio, que eu tenho certeza que você tem um orgulho danado de sempre estar comentando e compartilhando com a turma toda aí, né?
1: Isso, estou aqui há 17 anos, né, como eu falei, tive a oportunidade, né, de iniciar, como eu falei, no chão da fábrica mesmo, carregamento, descarregamento, passei por todas as etapas, né, do transporte, né, para conseguir chegar aqui. Então, de fato, é o que eu falei, é um orgulho, é uma coisa que eu tento repassar para a galera, né, para a gente conseguir ter mais profissionais, né, com essa trajetória dentro de uma empresa.
0: Parabéns, Flávio, e muito obrigado por compartilhar a sua história com a gente.
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0: E hoje o nosso repórter especial Francisco Garonci retoma o assunto drogômetro. O pleno uso do aparelho deve acontecer de forma gradual nos próximos meses. E o Garonci conversou com o Rafael sobre o assunto. O Rafael, gente, é especialista em toxicologia. Vamos ouvir.
3: A saliva, nesse exame feito com o drogômetro, é característica da saliva. Ela vai dizer que existe droga na saliva, obviamente, quando dá o resultado positivo, mas não necessariamente diz se essa quantidade de drogas está no sangue ou não. Se utilizado de uma forma correta, a análise de drogas, principalmente na saliva, é uma ferramenta bastante útil para fiscalização. Mas precisamos tomar bastante cuidado da questão como essa prova vai ser utilizada e obtida. Mas é uma excelente ferramenta e pode ajudar bastante na questão de fiscalização de trânsito no Brasil.
4: O exame toxicológico do cabelo verifica o consumo de substâncias psicoativas em um período de 90 dias. Isso ajuda a inibir o consumo habitual de drogas entre os condutores. E agora, também no processo de primeira habilitação. Mas esse exame não foi criado para ver se o condutor está sob efeito da droga naquele momento. Para isso, era necessário desenvolver uma nova tecnologia que auxiliasse a fiscalização na rodovia. O resultado do drogômetro é apenas qualitativo. Isso significa que o aparelho vai indicar positivo ou negativo para as drogas. Se der positivo, o condutor vai ser autuado, ainda que esse resultado não mostre a quantidade de droga detectada. Álcool, maconha, cocaína e os famosos rebites produzem efeitos muito diferentes, mas todos prejudicam a condução. Alguns reduzem a coordenação, o raciocínio e o julgamento. Outros provocam excesso de confiança, agitação e, principalmente, distorção da realidade. A Organização Mundial da Saúde alerta: o risco de dirigir sob efeito de álcool e drogas é muito grande, ele é real. No caso das anfetaminas, os famosos rebites, eles chegam a aumentar em 5 vezes o risco de morte do condutor. E a gente sabe que, especialmente na estrada, no transporte de cargas, quando toneladas são transportadas, os segundos roubados pelo uso de drogas podem ser a diferença, porque esses segundos representam centenas de metros, que podem ser o caminho para um sinistro fatal que vai acabar tirando muitas vidas. E os dados da Polícia Rodoviária Federal mostram que esse problema realmente é muito grave. Só no ano de 2024, nas rodovias federais brasileiras, a PRF identificou que mais de 3.500 sinistros aconteceram, tendo como principal causa a ingestão de álcool pelos condutores. E isso levou a 178 mortes. E tem uma informação que ela precisa ser refletida por todos. A maior parte dessas vítimas são pessoas que não optaram por beber e assumir o volante. Elas simplesmente cruzaram o caminho de alguém que fez o uso do álcool e resolveu pegar a direção. E essa nossa conversa não termina aqui. A gente continua junto nas redes sociais.
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0: E vamos de música! Ícaro e Gilmar! Eu...

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1: 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Ó, tem Brasil Caminhoneiro no Facebook, no Instagram e no nosso canal do YouTube. 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Não? Então corre lá, rapaz, e ativa o sininho. Aí toda vez que pintar um vídeo novo, você recebe um alerta. E curta os vídeos, clica no joinha que você ajuda a gente. 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
2: Quando o assunto é caminhão arqueado, basta parar em um poço para começar a conversa. Tem caminhoneiro que olha e diz: ah, isso sim é caminhão bonito. Já outros balançam a cabeça e respondem: bonito até é, mas eu prefiro é rodar com segurança. O fato, gente, é que a traseira arqueada virou uma verdadeira marca registrada de muitos estradeiros. E eu fui para o trecho para colher depoimentos de caminhoneiros sobre traseira arqueada. O primeiro a falar com a gente foi o Daniel. Vamos ouvir.
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3: Mas o pessoal acha bonito coisa e tal, mas se o caminhão fosse meu, não faria esse tipo de mudança aí, né, Gilmar?
4: Não. Ah, tudo bem com vocês? É um prazer poder participar.
3: Ô,
4: não, é realmente, eu pela estética não me atrai, né? Eu, o que tem que preservar é a segurança, né?
3: Uhum.
4: Então, quanto mais original, como sai de fábrica, será mais interessante, né? Então, muitas vezes, o erguer um caminhão demais é mais pela estética e menos segurança, né?
3: É. Aí, no caso, foi o patrão que fez o serviço, né?
4: É, isso aí é da empresa que foi feito esse padrão aí de alteração um pouquinho, mas está dentro do sistema das normas de medida, né?
3: Boa. O que você costuma carregar aí no lombo do cargueiro?
4: Olha, aqui a gente transporta metal, né? E transporta trigo, transporta arroz, essas coisas aí, nesse tipo de carroceria aí.
2: Quem também deu a sua opinião foi o estradeiro André.
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3: Não existe, por exemplo, uma utilidade, né, do cara fazer esse serviço de arqueamento, né? É mais a questão de estética, de gosto. O que normalmente a turma conta ou justifica para você, André, o fato deles mexerem na questão da suspensão do caminhão?
5: É mais estética e gosto, né? É. Dizem, quem geralmente faz esse tipo de alteração, diz que o caminhão fica mais firme nas curvas, mas...
3: É mito?
5: É um mito. Quando o veículo está num plano inclinado, uma suspensão, o que é que acontece? Diminui o atrito entre a carga e o piso da carroceria. Isso aí pode provocar um deslocamento da carga, uma facilidade de deslocar a carga para frente. Se a carga não estiver amarrada adequadamente, essa carga pode se soltar e esmagar a cabine, inclusive provocando a morte do próprio motorista.
2: Segundo policiais e observadores do setor, a cultura dos caminhões arqueados aparece com mais frequência em Santa Catarina, Paraná, Rio Grande do Sul, São Paulo, Mato Grosso e boa parte dos estados do Nordeste, onde há forte presença dos truques e encontros de caminhoneiros. E entre a paixão pelo caminhão e o respeito às leis de trânsito, existe um caminho intermediário que não pode ser ignorado, porque no final das contas, caminhão mais bonito, mais estiloso, mais chique show da estrada, continua sendo aquele que chega ao destino com a carga prometida.
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2: E agora tem música, Gustavo Lima.
6: Tem.

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3: Responde pra gente, parceiro. Qual que é a frequência com que você calibra os pneus do seu cargueiro, hein? Quem tá na ponta da linha para conversar sobre esse assunto com a gente? João Raier. Tudo bem, João?
4: Oi, tudo bem, Fernando? Como vai?
3: Tudo tranquilo. Beleza. Vamos tirar essa dúvida da turma, rapaz, que todo mundo tem uma opinião. Ah, certo é calibrar uma vez por semana. Ah, é uma vez por dia. Ah, é toda vez que troca a carga do caminhão. Dá pra gente estipular aí um prazo, uma frequência correta para poder calibrar os borrachudos, João?
4: Vamos tentar explicar para essa galera aí como é que funciona.
3: Vamos lá.
4: Não pode passar de 15 dias sem conferir a calibragem. Tá certo, Fernando?
3: Certo.
4: Existe também um conselho que a gente sempre dá nos frotistas, que faça uma tabela, uma planilha em Excel, da forma como ele achar melhor, onde ele contemple ali as placas de todos os veículos, o nome do motorista e a data aproximada para que ele calibre, porque daí ele vai trazer, levar isso no diário de bordo, quer dizer, ele vai chegar na sede da empresa e ele vai ver que está o nome dele, a placa do caminhão dele lá, e isso vai estimular que ele confira sempre a calibragem. Tem empresas, inclusive, que até premiam o caminhoneiro lá, o motorista, que mantém sempre assinadinha a tabela dele de calibragem e cuide mais dos pneus. E por que que precisa se preocupar muito mais com um caminhão do que com um carro até? Todos precisam, mas é que um carro, normalmente, a gente não percebe tanto. Por quê? Porque não tem um fator que chama peso. E o caminhão, por ser um veículo muito pesado, quer dizer, o pneu vai sentir muito mais isso em relação à carga que ele transporta. Por isso que a conferência da calibragem de um pneu de caminhão, ela tem que ser muito mais frequente e com muito mais cuidado até.
2: Dica do Riquetti.
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3: E vamos de música!
5: Felipe e Rodrigo.
6: Você

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2: Eu já sou caminhoneiro aí há 10 anos. Entrei aí porque desde criança eu sou apaixonado por caminhão e acabei entrando mesmo, que eu corri atrás e consegui. Hoje em dia eu sou caminhoneiro autônomo, já trabalhei de empregado também, né? Mas graças a Deus agora estou firme e forte aí na luta. Na verdade, para você ser caminhoneiro, ou você gosta de caminhão, ou você gosta ao menos de viajar, né? Se você não gostar de nenhuma dessas coisas, você não aguenta ficar nem um dia, porque é altos e baixos, acontece todo dia.
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1: A conversa tá boa, coisa e tal, mas é hora de ir embora. Mas amanhã, eu e toda a minha comitiva estaremos por cá com mais 30 minutos de muita informação, prestação de serviço. Brasil Caminhoneiro, turma, é uma realização Cobran, Companhia Brasileira de Marte. Olha, um grande abraço do Riquete pra todos vocês, um beijo nas comadres e até amanhã!

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1: Opa, oi, bom dia, bom dia, bom dia. Estamos começando mais um programa Viola Brasil, aqui pela sua Espacial FM 105.5, a mais ouvida. 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Ei, bom dia, alô, bom dia pra você, meu amigo. Bom dia pra você, minha amiga. Juntos, mais uma vez, a partir de agora, vamos juntos com Viola Brasil, nessa manhã gostosa de terça-feira. Hoje é terça-feira. Tem muitas pessoas pensando aí que hoje é segunda, ainda não, hein? Porque ontem foi feriado, né? Muitas pessoas já acordaram hoje pensando que é segunda ainda, né? Não, hoje é terça-feira. Hoje é dia 13 de outubro de 2026. Dia 13, que seja um dia de muita sorte pra você, viu? É, tomara que hoje só coisas boas aconteçam aí na sua vida, nesse dia 13. Que seja um dia bem gostoso, que seja um dia de muita, mas muita sorte pra você. Olha, agora são 5 horas mais 2 minutinhos, confirmando a hora certa para você, 5 e 2 agora. Um abraço, viu? Alô, um abraço para você que está em casa, você que está no seu trabalho, você que está no trânsito. É, o pessoal trabalhando aí, gente, tem muitas pessoas já trabalhando, ouvindo o programa Viola Brasil. Você que está acordando, você que está tomando um cafezinho já, você que está preparando ainda o cafezinho, né? Alô, motoristas de coletivos, trocadores, passageiros, motoristas de Ubers, taxistas, meu abraço aí para todos vocês. Meu amigo do campo, alô, um abraço aí para os trabalhadores do campo, né? O trabalhador rural, um abraço, viu? Alô, retireiros, meus amigos retireiros, aí retirando, né? Estão retirando o leitinho aí da mimosa. Ei, um abraço, você que está aí na ordenha mecânica, né? Na ordenha manual, onde quer que você esteja, obrigado, viu? Pela audiência, a companhia, a participação aqui no programa Viola Brasil. 5 horas e 3 minutos agora, confirmando a hora certa para você, 5 e 3. Você que está participando pelo 99974-0105. Meu abraço para todos vocês, enviando aí as mensagens aqui para o programa Viola Brasil. Daqui a pouquinho, a sua participação, viu? Daqui a pouquinho, a sua mensagem, daqui a pouquinho, seu áudio aqui no Viola Brasil. Viola Brasil, a programação do Ricardo Alexandre. 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Te lembrando, hein? Te lembrando que até às 7h50 você vai comigo.
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1: E o seu Viola Brasil. Viola Brasil, que começa bem demais com João Mineiro e o Marciano. Ah, essa música é linda, hein? Só pra começar o Viola Brasil de hoje. Depois que amanhece. Bom dia, bom dia, bom dia!

0: João Mineiro, Marciano, foi só para começar, hein? O Viola Brasil de hoje começou bem.
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0: Depois que amanhece. Agora são 5 horas mais 7 minutos, 5 e 7. 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Bom dia para você.

0: Participando com a gente, é um abraço para você que já acordou, já sintonizou. Obrigado, viu, pela sua audiência, obrigado pela sua companhia aqui no programa Viola Brasil. Alô, Sônia, Sônia Bambirra, tá com a gente, hein, Sônia Bambirra, lá de Esmeraldas. Abraço para você, obrigado pela sua audiência, obrigado pela sua companhia no Viola Brasil. Olha também um abraço para Expedita. Alô, Expedita! Expedita Mariano já chegou com a gente, já está sintonizada, já preparou aquele cafezinho, já fez aquele biscoito delicioso. Ah, Expedita acorda cedo, hein? Já preparou aquele biscoito delicioso aí. Um abraço, já mandou suas fotos também, né, Expedita? Um abraço, viu? Obrigado aí pela sua companhia. Sempre mandando aquele alôzão aí para todo mundo, né? Pessoal acordando, sintonizando na Espacial. Alô, um abraço, pessoal da Fazenda Dolaria. Obrigado, viu, gente, pela companhia de vocês aí no Viola Brasil. Também Aparecida, Jussara, Emanuele, Pelezinho, Magrelo, Ângela Maria, Reinaldo, Dona Carmen, Dejaniro, Antônio, a Penha. Ê, moçada, um abração para vocês. 5 horas, 12 minutos, 5 e 12. Zé do Bar ligado com a gente também. Alô, Zé do Bar, um abraço para você, viu? Obrigado aí pela companhia, lá em Onça do Pitangui. Eliane Nobre e Matheus Leme, bom dia. A Soninha, Kátia, Aninha, Eduardo, Jesus, Raí, todo o pessoal da Jaguara, pessoal que acorda cedo, hein? Abração para vocês aí, obrigado pela companhia. A Penha já acordou? Já. Já sintonizou na Espacial. Um abraço, viu? Obrigado pela companhia. Ele tá meio sumidão, hein? É o Ednei Brasil, tá meio sumidão, mas agora apareceu no Viola Brasil. Alô, Ednei, bom dia!
1: Bom dia, Carlos Leite, Ednei
0: bom
1: Brasil.
0: Dia, tudo bem, Ednei?
1: Viu, na Espacial. É uma terça-feira abençoada para nós todos, né, Carlos Leite?
0: Tá de folga hoje, hein? Hoje,
1: igual você fala, né? É, a terça-feira abençoada. Cheio de coisas boas.
0: Tomara,
1: né?
0: Que seja, né? Cheio de coisas boas para todo mundo, né?
1: É o melhor ainda. O programa seu que é sensacional, viu, Carlos?
0: Obrigado, viu, Ednei?
1: É, o Reinaldão. É bigode surubim, não, né, Reinaldão?
0: Não é
1: dois subração, não.
0: De forma alguma, né?
1: Reinaldão, um abraço, Reinaldão. É, para nossos amigos Jussara, Aparecida e Dejaniro. Ouvindo esse Espacial. Padeirada não quer nada com a dureza também, não, viu, Carlos Leite? Hoje acho que não vai ter pão, não. Espacial.
0: Hoje não tem, não?
1: O sucesso aqui com o Ednei Brasil, viu. Bom dia!
0: Nossa,
1: Carlos,
0: esse Ednei foi
1: Brasil,
0: bom, hein?
1: Viu, na Espacial.
0: Bom dia, Ednei Brasil, hoje está inspirado. Um abraço, bom dia. É, hoje está de folga, né? Já o Will tá mandando um recadinho pra você. Daqui a pouquinho fala, tá bom? Daqui a pouquinho ele fala, né? Um abraço, viu? A Aparecida do Padre Libere. E Aparecida, bom dia.
2: Bom dia, Carlos Leite.
0: Bom dia.
2: Bem?
0: Beleza.
2: Aqui, mandamos pra Penha, pra Expedita, pra Dejanira, pra Dona Carmen, pra Expedita, pra Expedita fazer o cafezinho.
0: Já fez.
2: Tomar um café.
0: Já fez o cafezinho, viu?
2: E pro seu pai, Taquinho. Sua esposa Leia. E
0: obrigado, viu, Aparecida?
2: Nossos amigos. Coloca a minha família na oração e a sua também. E do Dinei, do Léo, do Rodrigo Reis, viu?
0: Tá
2: não
0: bom.
2: Posso esquecer do Rodrigo, não.
0: Pode não, mas de forma alguma.
2: Abração pra Ângela, viu? Eu quero mandar um abração pra ela.
0: Tá bom, ela já tá ouvindo, ela já tá ouvindo seu alô. Tudo bem, Aparecida, um abraço, viu? Obrigado pela sua companhia. A Penha, bom dia, Carlos. Bom dia pra todos os ouvintes do Viola Brasil. A Penha mandando aquele abração, desejando aquele bom dia pra todos os ouvintes. Tá lá na Jaguara, preparando o cafezinho também e ouvindo a gente, né? Abração aí pra todos vocês, viu, gente? O Jorge Wilton. Ei, Jorge Wilton. Jorge Wilton, ouviu um recadinho de Ednei. O que, é que será que ele tá falando, hein?
3: Ô, Ednei, deixa eu te falar uma coisa. Aqui, a nossa turma é organizada. A gente não trabalha com pinto, com granja, não.
0: Que é isso,
3: hein?
0: Tem
3: nosso compromisso, nosso horário. Você tá desde terça-feira da semana passada à toa.
0: Tá de folga, hein?
3: Você vai trabalhar hoje.
0: Isso é férias, né, Jorge Wilton?
3: Saca de Deus, me perdoa, viu? Não queria ser seus companheiros de trabalho, não. Vocês riscam um esquema pra você, capaz de explodir tudo.
0: Pois é, mas o Dinei, hoje é terça-feira, hoje ele tá de folga, Jorge Wilton, hoje ele tá de folga. Não tá, Dinei? Um abraço, viu? Obrigado pela companhia. O Ronaldo Martins de Itaúna, ei, Ronaldo?
4: Bom dia, Carlos Leite.
0: Bom dia.
4: Pra você, sua equipe aí e pra todos os ouvintes. Estou aqui marcando presença.
0: Coisa boa, viu, Ronaldo?
4: Graças a Deus. Estamos juntos.
0: Mais um dia, né? Graças a Deus, né?
4: Sucesso é aqui onde você estiver, Ronaldo Martins.
0: Sempre, sempre. Um abraço, Ronaldo. Obrigado pela sua companhia aqui no Viola. São 5 horas 17 minutos, 5 e 17.
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0: O seu programa de todas as manhãs aqui pela Sul Espacial FM. Onde quer que você esteja, em casa, no trabalho, no trânsito. Alô, Idalila, um abraço para você também, a Soninha. Alô, Marcos Paulo. Alô, Vinícius, bom dia. 5h17.

0: Agora são 5 horas 22 minutos. É o seu Viola Brasil. É só ligar, pedir seu sucesso. 5 horas 22 minutos. Nem dormindo eu consigo te esquecer. A música é linda. Jean e Giovanni no Viola Brasil. Bom dia pra você.
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0: Jean Giovanni, nem dormindo eu consigo te esquecer. Olha, agora são 5:26, 5:26. Abraço aí pra você, onde quer que você esteja, viu? Obrigado aí pela sua audiência, obrigado pela sua companhia. Alô, Suzana, abraço, viu, Suzana? Obrigado aí pela participação no Viola Brasil. O Ednei Brasil, né? O Jorge mandou um recadinho pra ele. Será que ele tá mandando outro recadinho pro Jorge?
1: É, Carlos Leite, tem jeito de mexer com o Jorjão,
0: não? Jorjão, não tem jeito, não.
1: E falando de mim, de bebida, que não sei o quê, que já explode. É. Oi, você já viu o porco falar do Toicinho, Carlos Leite?
0: É que bacana
1: o Jorjão falando, hein? É. Trabalhar nessa padaria sua, você vai ver que quer sair pão de queijo, tudo mais, viu? Explode não, rapaz. Aqui eu dinei Brasil, de folga, de férias, tudo mais. Beleza? Vindo esse especial.
0: É, o Dinei tá de folga, né? Hoje tá de folga. Ontem, será que ele trabalhou? Acho que ele trabalhou ontem, né, Dinei? Um abraço pra você, obrigado, viu, pela audiência, obrigado aí pela companhia aqui no Viola Brasil. Pessoal chegando, participando com a gente. Reginaldo Guedes com a gente também, né, Reginaldo? Um abraço pra você, obrigado,
2: viu,
0: pela sua
2: Carlos
0: companhia.
2: Leite.
0: Bom dia, tudo
2: firme
0: bem?
2: Forte.
0: Firme e forte.
2: Manda uma música pra nós.
0: Claro.
2: Para a Penha, para a família do Belo Alto, para a família da Rosinete, para a família da Dani.
0: Sei.
2: E da família do Rildo, a família do Benes, para funcionária da Brani.
0: Certo.
2: E
0: quem mais?
2: Para a Penha.
0: A Penha também, Rosinete, obrigado.
2: Para todo mundo do hospital.
0: Obrigado, viu? O pessoal do hospital aí ligado também com a gente, né, Reginaldo? Um abraço para você, obrigado, viu, pela sua audiência, obrigado pela sua companhia, viu, sua participação, sempre também, né, aqui no programa Viola Brasil. Bom, viu, ter a sua audiência, sua companhia, a participação de todos vocês no Viola Brasil. O Eduardo também, do bairro Belvedere. Alô, Eduardo, um abraço. Aqui no centro, a Cidinha. Alô, Cidinha, aqui no centro, ligadinha, hein? Cidinha, ligadinha no Viola Brasil. Um abraço para você também. Olha a hora certa, são 5:28, 5:28. A Sônia Bambirra, lá de Esmeraldas, também tá ligada com a gente, né, Sônia? Um abraço para você, viu? Um abraço também pro Du. Alô, Du! Um abraço para você também, viu? Obrigado aí pela participação, companhia do Viola Brasil. 5:29, 5:29 agora.
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5:30, 5:30, o seu Viola Brasil, o seu programa de todas as manhãs aqui pela sua especial. Abraço para você, viu, onde quer que você esteja. Obrigado aí pela sua audiência, obrigado pela sua companhia, sua participação no Viola Brasil. Hoje é dia do fisioterapeuta. Meu abraço a todos os fisioterapeutas, né, que estão aí ligados no Viola Brasil. Obrigado, viu, gente, pela audiência, obrigado pela companhia, né, dia do fisioterapeuta. Parabéns aí a todos vocês. Pessoal que trabalha aí, né, gente, insistentemente para recuperar, né, as pessoas aí de acidentes, de operações, né. Essa turma trabalha, hein. Dia Mundial do Escritor também. Ah, um abraço aí a todos os escritores. Principalmente os escritores aqui de Pará de Minas, de toda a região, né? Tem muitos poetas, muitos escritores por aí, viu, gente? Aqui em Pará de Minas tá cheio, né, de escritores famosíssimos, né? Também aniversário de morte do criador do marinheiro Popeye. Foi em 1938. Isso é um fato histórico e jornalístico, né? Aniversário de morte do criador do marinheiro Popeye em 1938. Também aniversário de morte do poeta Manuel Bandeira em 1968. Manuel Bandeira, ele compôs um hino famosíssimo. Você sabe qual foi o hino que Manuel Bandeira aí compôs, hein? Você sabe? Se souber, fala aí pra gente, viu? Manuel Bandeira. Conclusão também das obras da represa de Itaipu em 1982. Hoje é dia estadual do plantio, sabia? Hoje é dia estadual do plantio. Hoje é dia de Santo Eduardo, dia do corintiano também, dia da vida, dia do terapeuta ocupacional, dia nacional do dinheiro também. Ah, hoje é dia nacional do dinheiro, dia nacional do din-din, dona Joana. Hein, dona Joana já começa a ficar esfregando a mãozinha uma na outra, hein? Só falar que é dia... Hoje é dia nacional, né? Não é mundial. Dia nacional do dinheiro, hein, dona Joana? Ei, ai! Dona Joana fica feliz. Falou em dinheiro, ela fica alegre, né? São 5:32. 5:32. Fernando Cascavel Brabo tá chegando aí com a gente. Alô, Fernando, um abraço. Bom dia pra você. Também a Ruth. Ei, Ruth, um abraço, viu? A Ruth, lá do bairro Senador Valadares. Ana Alice, lá em Uberaba, tá com a gente também. E Ana Alice, um abraço, um bom dia para você lá em Uberaba, ligadinha aqui no programa Viola Brasil. São 5:33, 5:33. Chico Rei, Paraná, com Zezé e Luciano. Ô, saudade, hein? Saudade de nós dois. Bom dia para você.

César e Paulinho no Viola Brasil. Essa música é um clássico, né? É um clássico do sertanejo. Amargurado. 5:40, 5:40. Olha, você que está chegando, você que está sintonizando agora na Espacial, um abraço para você, viu? Obrigado aí pela sua audiência, obrigado, né, pela sua companhia aqui no programa Viola Brasil. Você que está sempre aí com a gente, você que está no aplicativo, está ouvindo a Espacial e assistindo também pelo aplicativo, porque no aplicativo você entra na live, né, e assiste a gente trabalhando aqui nos estúdios da Espacial FM. Um abraço para você, então, onde quer que você esteja. Obrigado, viu, pela sua audiência. Obrigado pela sua companhia aqui no programa Viola Brasil. 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São 5:41, 5:41. Alô, Célia, um abraço. A Célia tá lá em Gamas, em Nova Serrana. Alô, Célia, um abraço para você. Obrigado, viu, pela sua companhia. Obrigado pela sua participação aqui no Viola Brasil. É a Célia de Gamas. O Antônio Júlio Pedreiro tá com a gente também, lá do bairro São Cristóvão. Acordou cedinho, né, Antônio Júlio? Tá ouvindo a gente? Um abraço, bom dia. São 5:41, 5:41. Suzana, tá ligada também aqui no Viola Brasil. Alô, Suzana, um bom dia para você. O Paulo César é lá do bairro JK. Ê, Paulo César, um abraço para você também. Obrigado, viu, pela sua companhia. Você que tá sempre participando aqui do programa Viola Brasil. 5:41, 5:41. Roberto Carlos, com Chitãozinho e o Chororó. Ah, essa música também é linda, linda, linda, hein? Arrasta uma cadeira!

0: Gino Ingênuo no Viola Brasil, acidente de amor. A Cleusa lá em Nova Serrana tá ligada com a gente, gosta demais dessa música. Um bom dia, viu? Obrigado aí pela audiência, obrigado pela companhia. 5 horas, 55 minutos. Alô, Zé de Paulo, é o Juca. Alô, Juca, bom dia, Juca.
1: Trevas, Cantor, Pimenta, Adão da Fortuna.
0: Adão, de Fortuna de Minas, ligado.
1: Lagoa, e o Rodrigo Reis, o Careca Reis.
0: Tá bom. FM, sucesso é aqui, um abraço. É o Juca, ligadão aqui no Viola Brasil. Olha também, Ângela tá com a gente lá em Sete Lagoas. Alô, Ângela, um abraço pra você. Obrigado, viu, pela audiência, obrigado e pela sua companhia. Daqui a pouquinho o áudio, né, da Ângela lá em Sete Lagoas. Ednei do Serra Verde. Alô, Ednei, um abraço.
2: Bom dia, é o Ednei.
0: Bom dia!
2: Obrigado, pessoal do Serra Verde.
0: O pessoal do Serra Verde?
2: É todo mundo com esse especial aqui. O Fabiano que também.
0: Falou, Ednei.
2: Nós sumimos, mas nós voltou, viu?
0: Pois
2: nós
0: é,
2: vai,
0: ué.
2: Nós varões, na depois lá não tem jeito de ter especial, não. O patrão não deixa, não.
0: Não eu deixa, não? O que, que é isso, hein?
2: Aqui no Pará, nós escuta mesmo.
0: Ei, Ednei, um abraço. Obrigado, viu, pela sua audiência. Obrigado, viu, pela sua companhia aqui no programa Viola Brasil. São 5 horas 57 minutinhos, 5 e 57. Olha, pra você que pediu no Viola Brasil, Proibido Terminar, Gustavo Lima.

0: Olha, pode amanhecer com mau humor, pode acontecer de tudo, né? Só tá proibido terminar. Essa música é linda, né? Gustavo Lima, aqui no Viola Brasil. 5:59. Abraço para você que tá chegando, sintonizando agora. Um abraço para Conceição, lá do bairro das Graças. Ah, Conceição tá pedindo aí oração da manhã para toda a sua família, né? Conceição, bairro das Graças. Bom dia. Orações aí pros meus filhos Ricardo, Renata, minhas netas Cecília, Maria Clara, Ana Luísa e todos vocês da rádio. Obrigado, obrigado Conceição pela sua companhia no Viola Brasil. O Reinaldo Torres tá com a gente também lá no Santo Antônio. Ei, Reinaldo, um abraço. Obrigado, viu, pela sua companhia. Já mandou um áudio pra gente. Daqui a pouquinho um áudio do Reinaldo também. A Maria Cisa no São Luís tá ligada no Viola Brasil. Tá pedindo música para toda a sua família. Pros filhos Felipe e o Rafael. Também pro esposo, pro Edmar e pras noras. Para todos vocês, muito obrigado, viu, pela audiência, obrigado pela companhia aqui no Viola Brasil. Zé Estevão está com a gente também, a Rosângela. Alô, Zé Estevão, alô, Rosângela. Alô, Firmino, alô, Maria. Pessoal, todo mundo aí chegando, participando com a gente. José Teixeira, de Onça do Pitangui também, já mandou um áudio. Daqui a pouquinho seu áudio também no Viola Brasil. Chegando agora a oração da manhã e a oração do poder no Viola Brasil.
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2: Toca, Senhor. Bom dia, queridos filhos e filhas, terça-feira. Toca, Senhor, com teu amor. Toca aqueles que estão nos hospitais, nas UTIs, nas enfermarias, aqueles que estão esperando a oportunidade de uma consulta ou a resposta de um exame. Mande as suas intenções através do site www.padrereginaldomanzotti.com.br. Missas serão celebradas na sua intenção. Em nome do Pai, do Filho e do Espírito Santo. Amém. Senhor Deus, venho te pedir nesta manhã a paz. Paz na minha vida interior. Paz no meu lar e também no meu ambiente de trabalho. Peço, Senhor, nessa manhã sabedoria para discernir e perceber o Teu Espírito Santo que a cada instante venha me iluminar nas decisões a serem tomadas, nos caminhos a serem trilhados, e que Teu Espírito Santo me ajude nas opções a serem feitas. Senhor, clamo a Tua presença. Peço-te paz, sabedoria e força para levantar-me sempre. Há tantas vezes, Senhor, que me encontro prostrado, desanimado, abatido. Senhor, nestas primeiras horas do dia, dai-me força para continuar a busca da Tua face. Dai-me força, Senhor, neste dia, para lutar contra o mal, principalmente o mal que já está em mim, como ganância, inveja, egoísmo. Senhor, a vida é um combate constante, uma luta constante. Fortaleça minha alma, minha reta intenção, minha vontade de te servir. Inspira-me valores que vêm do alto e leve-me, Senhor, a renascer na tua graça e na força do Teu Espírito. Deus de Deus, Pai amado, creio e professo que todas as orações não te passam despercebidas, e é por isso que te consagro todo o meu ser e coloco-me a Teu serviço. Faça de mim um instrumento. Te consagro, Senhor, este dia, que eu seja de fato uma testemunha autêntica de tuas obras. Que todos aqueles que passarem por mim hoje não sejam contaminados por rancor, nem sejam influenciados pelas dúvidas e incertezas, mas que possam sentir o irradiar da luz da fé, da esperança e da paz. Pai nosso, que estais no céu, santificado seja o vosso nome. Venha a nós o vosso reino, seja feita a vossa vontade, assim na terra como no céu. O pão nosso de cada dia nos dai hoje. Perdoai-nos das nossas ofensas, assim como nós perdoamos a quem nos tem ofendido. E não nos deixeis cair em tentação, mas livrai-nos do mal. Amém. O Senhor esteja convosco. Ele está no meio de nós. Que a bênção de Deus, misericordioso e bondoso, recaia sobre todos, sobre a água, a roupa dos enfermos, as fotos de família. Em nome do Pai, do Filho e do Espírito Santo. Amém. Um dia abençoado para todos. Amém.
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Deus de toda força e poder, dá-me hoje a segurança do teu amor e a certeza de que estás comigo. Peço ajuda e proteção para o dia de hoje, porque eu preciso de tua assistência.

0: tua voz dentro de mim e ao meu redor, e em minhas decisões eu perceba qual é a tua vontade. Que eu sinta o teu maravilhoso poder através da força da oração, e com este poder a minha pessoa seja atingida pelo milagre que podes realizar a meu favor, suavizando os meus problemas, acalmando o meu espírito e aumentando a minha fé. Não me abandone, Senhor. Fica comigo para que eu não me desespere e nunca te esqueças. Levanta o meu espírito quando o encontrares abatido. Ajuda-me a seguir-te sem vacilar e sem olhar para trás. Entrego-te este dia, toda a minha vida e a vida de toda a minha família. Livra-nos, Senhor, de todo o mal que possa estar dirigindo a nós, ainda que seja por milagre. Eu sei, Senhor, eu sei que mais me atendes porque me amas e me escuta amorosamente. Desde já, eu te agradeço, meu Deus, meu Pai, e embora esteja com a alma inquieta, eu te suplico, dá-me poder de aceitar acima de tudo que se cumpra em mim a tua vontade e não a minha. Amém. 6:08, um ótimo dia para você.
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2: 6:13.
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0: É bom estar aqui no Viola Brasil, são 6 horas 14 minutos, 6:14. Abraço para você, muitas pessoas chegando, enviando aí os áudios pra gente. Reinaldo Torres está com a gente. Ei, Reinaldo, Reinaldo tá chegando em Sete Lagoas. Abraço, bom dia.
1: Grande abraço, irmão, vou por cá. Já tá chegando, né, Camilo, lá em Sete Lagoas.
0: Já tá chegando. Beleza. É o áudio.
1: Vamos que vamos.
0: Vamos que vamos, Reinaldo!
1: Você mudou! Gosto dessa, filho!
0: Epa! Ah, o Reinaldo participando com a gente, o áudio não ficou muito bom, né? Ele tá chegando em Sete Lagoas, ele tá no ônibus, né? Motorista aí. Ah, tá ligadão aqui no programa Viola Brasil. Obrigado, viu, pela sua audiência, obrigado pela sua companhia aqui no programa Viola Brasil. Zé Teixeira, tá lá em Onça do Pitangui, ligadão com a gente também. Zé Teixeira, um abraço, bom dia!
2: Bom dia, bom dia, bom dia a todos da Espacial FM. Manda um alô pra nós aí, pra mim, Deus lembra minha esposa. É, pessoal da Jaguar ali, a Expedita, Dona Penha, seu Repolho, a todos amigos conhecidos lá da Jaguar.
0: Todo mundo ligado com a gente, né?
2: Aqui, pra toda a turma aqui de colega de trabalhos.
0: Beleza.
2: Gilmar Magrinho. Vou falar Magrinho, mas não Magrinho.
0: Agora é o Magrinho.
2: É, o Déia Silésia.
0: Beleza.
2: Luciano Motorista. Todos os motoristas, companheiros da gente, colegas da gente aqui. Miguel da Barra, especial, né?
0: Miguel também tá sumidão, não tá?
2: Não sei o que aconteceu, parece que morreu.
0: Morreu não.
2: Não fala mais. O que tá acontecendo?
0: Ele tá sempre participando,
2: dia,
0: viu?
2: Especial FM, sucesso,
0: sucesso é aqui. Sucesso é aqui, Zé Teixeira, um abraço pra você. Obrigado aí pela sua audiência, obrigado pela sua companhia. O Feliciano tá lá em Esmeraldas. Ei, Feliciano, bom dia.
3: Bom dia, Carlito. Manda bom dia pra nós aqui, Esmeraldas, Feliciano. Um bom dia pra você também.
0: Bom dia, Feliciano de Esmeraldas, ligadão no programa Viola Brasil, né, Feliciano? Um abraço pra você, viu? Obrigadão aí pela companhia também, sempre aí com a gente. Ângela, lá de Sete Lagoas, hein, Ângela?
4: Bom dia com alegria.
0: Bom dia com alegria.
4: Carlos Leite.
0: Opa.
4: Tudo bem com você, Carlos?
0: Tudo bem, e você?
4: Ou foi seu feriado, foi tudo bem, Carlos?
0: Foi bem, e o seu?
4: O Carlos, eu queria ouvir uma música.
0: Qual música?
4: A Thaís e Alexandre. Prisioneiro do amor. O meu feriado foi tudo bem.
0: Coisa boa.
4: Foi tudo na paz.
0: Que bom, viu?
4: Maravilhoso, meu feriado. Obrigado, Carlos.
0: Eu que agradeço a sua participação também aqui no Viola Brasil. 6 horas 17 minutos. 6:17. Vivendo aqui no mato. Bom dia.

0: começando o dia com você. Ei, coisa boa, hein? Viola Brasil. 6:20, mais um intervalo rapidinho e voltamos já já com muito mais pra você.
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0: Agora 6:21.

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5: Olha, hoje inicialmente está ensolarado, mais tarde surgem nuvens, durante a noite há possibilidade de trovoadas. A temperatura é atualmente 21 graus, sobe ao longo do dia para 32 graus.
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5: Olha a hora certa, são 6 horas e 25 minutos, confirmando a hora certa para você, 6h25.

só ligar, pedir seu sucesso, é o Viola Brasil aqui pela Espacial. Ei, você, onde quer que você esteja, um abraço, viu? Alô, Fernandes, aí do bairro de Fátima, tá ligado com a gente, obrigado pela sua companhia. Patrícia também, lá do posto de saúde, né? A Patrícia, um abraço, obrigado também. Patrícia está sempre ligada no Viola Brasil. Você que está tomando aquele cafezinho agora, ouvindo a gente, um abraço, obrigado, viu, pela sua companhia. Você que está se preparando para ir para o trabalho, você que já está no seu trabalho, né? Um abraço. Alô, garis! Alô, as formiguinhas! Um abraço aí para todos vocês, viu? Os garis, as formiguinhas. É o pessoal se preparando aí para ir para o trabalho. Um abraço para todos vocês. Todos os coletores, né? Coisa boa, né? Que nós estamos juntos sempre. 6:26. O Fernando César tá com a gente. É do ano daquele alusão, hein? Ei, Carlos, bom dia. Dona Joana também. Abraço para vocês aí da rádio. Terça-feira abençoada para todos nós. E também a sua mamãe Naína, a esposa Michele, a cunhada Raquel, Vinícius, Marlene, o sogro Austregésilo. Austregésilo, né? Um abraço aí do bairro Santa de Virges. Geraldo Vila, Everton, São Vicente de Paula. Abraço aí para todos vocês, viu? Geraldo Vila e o seu mozão Everton. Obrigado pela companhia aqui no Viola Brasil. Marilene, em Divinópolis. Um abraço, tá ligado também com a gente. Um abração também aí pro Paulinho, né? Alô, Paulinho, lá do bairro JK. Um abraço. A Marli assista com a gente também no São Luís. Um abraço, né? O seu esposo, o Edmar, né? Um abraço aí pra vocês. Também os filhos Felipe e Rafael, as cunhadas, todo mundo aí, as noras, né? As cunhadas, as noras, né? Um abraço, obrigado pela companhia de vocês aqui no Viola Brasil. Kleber Pintor, bom dia, Carlos. Um alô aí pro Juca. Ei, Juca, um abraço. A Tânia lá em Florestal também tá com a gente, já enviou um áudio. Daqui a pouquinho o áudio da Tânia lá em Florestal. Um abraço, obrigado, viu, pela companhia. Conde Paulo e Paulinho no Viola.

0: De Paulo e Paulino, fim no fim, você ouviu aqui no Viola Brasil. Olha a hora, hein? São 6 horas e 30 minutos, 6:30.
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0: Seu programa de todas as manhãs aqui pela Sul Espacial. Um abraço pra você, obrigado, viu, pela sua audiência, obrigado aí pela sua companhia, né? Aqui no programa Viola Brasil, todo mundo aí com a gente, todo mundo participando com a gente. Um abraço, obrigado pela audiência, obrigado pela companhia aqui no programa Viola Brasil. E um abraço. Ô Carlos, canta, Carlos, pra chover. É o Juarez que tá pedindo. Ei, Carlos, canta aí. Você canta tão desafinado que chama chuva. Então canta pra chover. Tá bom, daqui a pouquinho nós vamos cantar pra ver se chove hoje, né? Tá precisando, tá, gente? É muito quente, né? Abraço. A Tânia também tá com a gente. A Tânia lá em Florestal. Ei, Tânia, bom dia.
2: Bom dia, Carlos Leite.
0: Tudo bem, Tânia?
2: Carlos Leite, vamos cantar, viu?
0: Tá precisando também?
2: Esse calorão danado, meu só Jesus, nossa.
0: Que é isso, hein?
2: Foi embora. Manda abraço pra nós em Florestal. É a Tânia.
0: Ei, Tânia. É aqui sempre, obrigado, viu, pela sua audiência, obrigado pela companhia. É a Tânia, lá em Florestal. Alô, Carlos, canta aí, Carlos, pra chover, Carlos. São 6 horas 31 minutos, 6:31.
3: Ô, Carlos, bom dia.
0: Bom dia, Zé Libério.
3: Alô, essa turma boa, e o Márcio, o Ruco, o Marcelão, Dona Joana, Gabrielzinho, Mascota, essa turma boa aí. Falou, Carlos.
0: Falou, Zé Libério.
3: Manda pra nós aí o Ginigena aí, vazou na braquiária aí pra nós, hein?
0: Vazou na braquiária.
3: Falou, galera.
0: Tá bom. Um abraço pra você, viu, Zé Libério?
3: Bom dia a todos os ouvintes aí.
0: Bom dia, obrigado aí pela sua audiência, obrigado pela sua companhia no Viola 6:32. André e Adriano, agora no Viola Brasil com Ginigeno. Eu vou morar no carro. Bom dia, bom dia, bom dia!

0: André e Adriano, vou morar no carro. 6 horas 35 minutos, 6h35. Bom dia pra você.
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0: 6h36.
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0: 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Agora são 6 horas 38 minutos, 6h38.
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0: 6h39.
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6: Agora são 6 horas mais 42 minutos, 6:42.
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6: Confirmando para você, 6:42.
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0: 6h43, 6h43, é o seu Viola Brasil, seu programa de todas as manhãs aqui pela sua espacial. O João Carlos está com a gente, é o Foguinho. Alô, Foguinho, lá de Pitangui. Ô, Carlos, manda um abraço aí pro meu filho Otávio. Estamos aqui fazendo cigarro de palha, escutando a melhor Espacial FM. Sucesso é aqui. Um abraço para você, viu, Foguinho, lá em Pitangui. O filho Otávio, ligadinhos aqui no Viola. Abraço para vocês, obrigado, viu, gente, pela audiência, obrigado pela companhia sempre. O Miguel apareceu, Miguel da Barra, hein? O pessoal tava reclamando aí da ausência, né? Do Miguel. O Miguel tá sempre ouvindo a gente, só que ele não participa todos os dias, né, Miguel? Um abraço, bom dia.
1: Bom dia, Carlos Leite, aqui é o Miguel da Barra, Pitangui.
0: Tudo bem, Miguel?
1: Um abraço pra todos os pessoal de Campina Grande, o Pitangui. Principalmente, né, o Zé do Barco, quando eu mirei, quando eu consumi, eu tava lá pra morar da Nova pescando, Carlos Leite.
0: Tava pescando, né? Ai, coisa boa, hein? Isso é bom, viu?
1: Todos os pessoal aí, o Zé Pauzinho, né, Alívio, o Reinaldo aí, Pará de Minas, né? Que Deus abençoe vocês todos, a rádio aí, um abraço.
0: Obrigado, viu, Miguel?
1: Você manda pra nós, uma mulher, manda pro Zé, Zé do Barro, do condomínio.
0: Beleza.
1: Manda barquinho de ouro, porque ele é doido com a barquinho de ouro.
0: Ele é doido com essa barquinha, hein? Um abraço, Miguel, onça do Pitangui, sempre ligado aqui no Espacial. Um abraço pra você, obrigado pela companhia. Geraldo Magela tá com a gente. Ei, Geraldo, um abraço. Geraldo Magela Linhares, ele é de onde, hein? Ele é de onde, hein? Falou de onde, mas tá ligadão aqui no programa Viola Brasil, né, Geraldo? Um abraço pra você, obrigado, viu, pela sua audiência, companhia, sua participação aqui no Viola Brasil. Zé Henrique Gabriel, ah, vou dormir na rua com Rio Negro e Solimões.

0: Rick Renner, essa tal liberdade aqui no Viola Brasil. O Zé Henrique Gabriel, Vou Dormir na Rua, participação em
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0: do Rio Negro e Solimões.
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0: Confirmando a hora certa para você, agora são 6:52. Daqui a pouquinho tem um programa eleitoral gratuito, né? 10 minutinhos.
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0: 6:52.
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4: 6h56.
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É bom estar aqui no Viola Brasil, 6 horas e 57 minutos. Daqui a pouquinho tem o programa eleitoral gratuito e a gente volta logo em seguida com muito mais para você, com muito mais Viola Brasil. O sucesso é aqui. Bom dia para você, onde quer que você esteja, viu? Obrigado pela sua audiência, obrigado pela sua companhia. Você que está participando pelo 999-740105. Bom dia, bom dia.

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Viola Brasil, Especial FM, são 7:10, pulou, agora são 7:11, onde quer que você esteja. Obrigado, viu, pela sua audiência, obrigado pela sua companhia. Margarida Hermes, lá do Santos Dumont, essa é gaúcha, né? Bom dia, guri! Um abraço, Margarida Hermes, do Santos Dumont, ligada com a gente. Obrigado, viu, pela sua audiência, obrigado pela sua companhia. O Fernando César também, sua mamãe Naira, a esposa Michele, a cunhada Raquel, Vinícius, Marlene, o sogro Austregésilo, lá do Santa de Virgens, um abraço para vocês. O Zé Teixeira, de Onça de Pitangui, também ligado aqui no Viola Brasil. Seu programa de todas as manhãs, até às 7:50. Daqui a pouquinho, às 7:50, tem Jornal da Cidade, né? Para você ficar muito bem informado. Agora tem Marcos e Belucci, que pena, hein? Pena que você já namora. Bom dia para você.

0: Olha, não se engane, viu? É moça pra casar. Só que quem se queima com sopa, né? Assopra até sorvete, né? São 7:19, 7:19. É o seu Viola Brasil, seu programa de todas as manhãs aqui pela Sul Espacial, a mais ouvida.
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0: 7:20.

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4: Olha, 22 graus agora em Pará de Minas, umidade relativa do ar 74% e o vento 6 km por hora.
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4: Agora 7h22.
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4: Olha, agora são 7 horas 23 minutos. Que bom, que bom, que gostoso que nós estamos juntos nessa manhãzinha gostosa, né? Que fica mais gostosa com a sua audiência, com a sua companhia.

Viola Brasil, Espacial FM, você chegou, você sintonizou agora. Um abraço para você, obrigado aí pela sua audiência, obrigado pela sua companhia. Alô, Analice, lá em Uberaba, tá ligada com a gente. Um abraço, viu, Analice? Obrigado pela sua audiência, obrigado pela sua companhia aqui no programa Viola Brasil. Ana Cláudia, alô, Ana Cláudia, de Itaúna, a da Rua da Gruta. Bom dia, viu? Obrigado aí você também participando aqui do programa Viola Brasil. A Betinha, lá em Pequi. Alô, Betinha. Abraço. O Zé Libério é o papai da Betinha, né? Ligado também aqui no Viola Brasil. A Tânia, lá de Florestal. Alô, Tânia e todo o pessoal em Florestal também ligados aqui com a gente. Que bom que nós estamos juntos. 7 horas, 24 minutos. 7h24. Toda mulher. Abraço aí pra você, viu? O Ed Brito e Samuel chegando aqui no Viola Brasil. Aqui você está em primeiríssimo lugar, sempre!

0: Gustavo Lima, Bala Alojada, o Mark e Mário, pra vida inteira, Ed Brito e Samuel, toda mulher. Agora são 7h34, Espacial FM, a mais ouvida, o sucesso é aqui. Bom dia, bom dia, bom dia!
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0: 7h35.
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0: Agora 7h40.
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É bom, né? Gostoso estar aqui no Viola Brasil com você. Alô, Jaqueline Gomes, onça do Pitangui. A Jaqueline tá ligada, hein, no programa Viola Brasil. O Paulo César, o PC. Alô, PC, um abraço para você também. Obrigado, viu, pela sua audiência, sua companhia também aqui no programa Viola Brasil. Jaqueline também, lá de Divinópolis. É a Jaque, lá em Divinópolis. Alô, Jaqueline, um abraço para você. Obrigado aí pela participação também aqui no Viola Brasil, que tá chegando ao finalzinho. Passa depressa, né, gente? Tempo passa rápido, né? Tempo passa, tempo voa. Um abraço para você, viu, que curtiu com a gente o Viola Brasil, você que participou aqui com a gente, viu? Muito obrigado pela sua audiência, sua companhia e a sua participação aqui no Viola Brasil. Hoje, terça-feira, que seja aquela terça-feira gostosa, cheia de coisas boas para você, viu? Falando em coisas boas, chegando o Jornal da Cidade, você vai ficar muito bem informado. Hugo Lacerda está chegando, a Júlia Mendonça, Sara Faria, também o Sérgio Viana, toda a equipe do Jornal da Cidade, para você ficar muito bem informado. Então, um forte abraço para você, até amanhã, hein? Tchau, tchau! Tchau! Tchau!

0: 7h50 em Pará de Minas.
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0: Agora são 7h51 e você confere hoje no Jornal da Cidade que jovem sai com amigos para nadar em rio e morre afogado.
2: Pedestre morre atropelado na BR-262, motorista fugiu sem prestar socorro.
0: Mulher fica ferida após acidente entre caminhonete e carro na BR-352.
2: Adolescente morre após motocicleta que ele ocupava ser atingida por ônibus.
0: E casal morre e bebê de 9 meses fica ferido após batida frontal entre carros na MG-252. E ainda hoje no Jornal da Cidade, você também fica por dentro de outras informações, como o possível milagre de Padre Libério, que é analisado pela Diocese de Divinópolis.
2: Pré-conferências ampliam debate sobre direitos de criança e adolescentes em Pará de Minas.
0: E veja também que dinheiro extra no final do ano. Campanha da Sicredi oferece crédito consignado com taxas imbatíveis.
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2: Agora são 7h52, 25 graus é a temperatura de momento aqui em Pará de Minas. Está no ar a edição desta terça-feira. Hoje é dia 13 de outubro de 2026. Eu sou a Júlia Mendonça.
0: E eu sou o Hugo Lacerda e a partir de agora você fica muito bem informado aqui no nosso
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0: Hoje é comemorado o Dia do Fisioterapeuta e Dia do Terapeuta Ocupacional. 7h53, terça-feira, começando aqui na Espacial FM com muita informação. Bom dia a todos que no carro, em casa ou no trabalho estão ligadinhos aqui na número 1. Bom dia, Júlia.
2: Bom dia, Hugo. Bom dia a todos os ouvintes.
0: Olha só, antes de definir as propostas para as políticas públicas voltadas às crianças e aos adolescentes, é preciso ouvir quem conhece de perto essa realidade. E com o objetivo de realizar ações que o Conselho Municipal dos Direitos e das Crianças e Adolescentes realiza durante outubro uma série de pré-conferências aqui em Pará de Minas.
2: E segundo Emanuel Geraldo, presidente do Conselho, os encontros englobam 6 eixos centrais e passarão por diferentes instituições, reunindo crianças, adolescentes, famílias, profissionais e representantes da comunidade. A ideia é identificar as principais demandas e transformar essas discussões em propostas de melhorias para o município.
3: Cada instituição irá falar sobre vários temas, citando, por exemplo, controle social, fortalecimento do Conselho Tutelar, as atribuições dele, e realmente o pessoal entendeu o que é as atribuições do Conselho Tutelar, as medidas socioeducativas, né, que no caso aqui de Pará de Minas é o CREAS que faz isso, os cumprimentos de medidas também. Vai abordar também a questão da participação comunitária e familiar também sobre política de conselho, né, dos semelhantes de criança e adolescente, e vai abordando os temas mais variados e ouvindo várias opiniões a respeito disso.
0: A participação da população é considerada essencial para que as propostas não fiquem restritas aos órgãos que já atuam na área. A Fernanda Schreiber, vice-presidente do Conselho, destaca justamente a importância de ampliar esse diálogo.
4: É muito importante a participação de toda a sociedade, porque nós estamos fazendo isso justamente para eles. Então, quando a gente chama, convida a sociedade para participar, é porque é um espaço aberto, né? Ali a gente forma grupos, a gente discute as ideias, a gente traz o tema, né? A gente faz uma explanação do tema com o pessoal para eles entenderem. São 6 eixos, então a gente faz essa explanação do eixo principal. E aí todo mundo pode dar uma opinião e já vem ali um processo, por exemplo, vem perguntas como que a gente pode resolver isso? Né? Qual órgão pode ajudar? Qual que é o prazo que a gente pode escolher ali, decidir ou pedir para que isso seja realizado, né? Então, quando a população participa, fica muito mais amplo, ajuda muito mais a gente nessas pré-conferências e também na conferência para a gente transformar todas as nossas ideias em possíveis políticas públicas.
2: A As pré-conferências serão realizadas no Patronato, Bola de Gude, APAI, Casa Padre Libério, Rede Cidadã e ABEV. Depois dessa etapa, as contribuições serão reunidas e encaminhadas para a Conferência Municipal, levando para o debate propostas construídas a partir de diferentes realidades vividas aqui em Pará de Minas.
0: Agora são 7h56, a gente já faz uma pausa aqui no Jornal da Cidade, porque tem muita informação, inclusive, sobre Padre Libério. Um possível milagre do venerável é analisado pela Diocese daqui de Divinópolis.
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0: 7h59, é momento de conferir as condições do tempo aqui para Pará de Minas e para nossa região centro-oeste. Olha, o clima abafado permanece nesta terça, mas a chuva deve chegar a partir de hoje com uma maior frequência. A tendência é que o restante da semana seja de chuva constante e até em grande volume, o que ajuda a amenizar um pouco o calor. Mas, para hoje, os termômetros ainda ficam acima dos 30 graus. Vamos, então, conferir a variação da temperatura em Pará de Minas. A mínima é de 20, com máxima de 32. Em Papagaios, mínima de 21, máxima chegando aos 33. Em Garatinga, a variação fica entre 20 e 32 graus. Já em Belo Horizonte, mínima prevista de 21, máxima de 32 graus para hoje.
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2: 8h em ponto e chegou o momento de conferir as manchetes dos principais jornais em circulação, começando pelo Globo. Parecer do TSE não vê fake news em canal pró-Lula. Flávio contesta e Cássio convoca campanhas. Folha de São Paulo. Uso de rotativo e cheque especial disparam entre a renda mais alta. Estado de São Paulo. Moraes libera e Flávio diz que hoje, após 90 dias, vai visitar o pai. Estado de Minas. Clandestinos saqueiam mineiro na Grande BH. E jornal O Tempo. Minas vira esperança de reação para Lula e aposta de Flávio para o segundo turno.
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0: Agora são 8h em ponto, é momento de falar da Humanize, consultoria em gestão de pessoas que está com vagas para auxiliar administrativo, Com salário de R$ 2.851, mais R$ 630 de vale-refeição. Tem seguro de vida e vale-transporte. O candidato deve ser do sexo masculino, com idade entre 22 e 35 anos. Necessário ter ensino médio e experiência, além de CNH categoria B. Tem vaga também para auxiliar de manutenção predial. Com salário de R$ 2.035, também tem vale-refeição de R$ 630, assim como seguro de vida e vale-transporte. 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Interessados em uma das vagas podem então enviar o seu currículo para humanizeconsulte@gmail.com. humanizeconsulte@gmail.com.
2: 8:02 e a Diocese de Divinópolis está analisando um caso considerado de grande relevância e que poderá ser apresentado como possível milagre atribuído à intercessão do venerável Padre Libério. A investigação faz parte das etapas do processo de beatificação do religioso e, caso reúna a documentação necessária, poderá avançar para uma análise no Vaticano.
0: A informação foi confirmada pelo padre Adelmo Gomes, da paróquia Nossa Senhora Auxiliadora e vice-postulador da causa de Padre Libério. Segundo o sacerdote, existem atualmente diversos relatos que estão sendo considerados, mas um caso em específico chamou a atenção durante a análise.
7: A causa, agora, ela está no processo de escolha de um milagre, né? Há vários casos, e casos muito importantes. Então, e tem um específico, um dos médicos falou que esse caso, de fato, é milagre. Parece milagre, não é ele que vai dizer que é milagre, né? Ele vai dizer, não tem explicação, né? Então, tem um caso importante que nós estamos estudando, mas depende muito de documentação. E, às vezes, você tem um caso importante, mas você não acha a documentação. Né? Então, a partir do momento que a gente tiver, a gente manda um relatório para o Paolo Villotti, que é o postulador em Roma. Então, ele vai avaliar com outros médicos lá. Então, se ele vê que tem possibilidade, ele vem, monta um tribunal de novo, como foi para nessa testemunha da vida do Valibério, monta o tribunal de novo, né? os médicos vão dar testemunho, a pessoa que foi agraciada também com o milagre vai dar testemunho, fazendo todo esse processo, constrói-se um livro e apresenta-se ao Vaticano. E aí é só esperar o Vaticano, né, dar a sua resposta, né, afirmativo, né, que a gente espera, né, e aí vem a beatificação. Então, nós estamos bem próximos disso.
2: E apesar da expectativa em torno do possível milagre, a Diocese ainda não divulgou a identidade da pessoa envolvida nem detalhes sobre o caso. O padre Adelma explicou que a divulgação neste momento poderia provocar especulações, uma vez que o caso ainda está em fase de análise e não foi oficialmente escolhido como possível milagre da causa.
7: Não convém ficar comentando nem o processo, porque pode haver especulação, né? E isso não é bom, porque a gente não tem ele ainda como milagre. Então, a partir do momento que a gente escolher ele, então a gente pode até falar. Aí vai para Roma, mas eles é que vão dizer.
0: Enquanto isso, a Diocese de Divinópolis continua reunindo documentos e analisando os casos relacionados à intercessão de Padre Libério em mais de uma etapa da caminhada, uma possível beatificação do religioso.
2: 8:05 e a gente chama mais um intervalo na nossa programação. E a seguir, dinheiro extra no fim do ano. 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
2: 8h07. Olha, com a proximidade do final do ano e a chegada das despesas como IPVA e IPTU no ano que vem, compras de Natal e viagens, uma das opções de crédito que pode ajudar bastante quem precisa reorganizar o orçamento ou tirar planos do papel, segundo especialistas, é o empréstimo consignado. Segundo eles, uma das dicas é sempre buscar por taxas de juros mais baixas no mercado.
3: E em Pará de Minas, por exemplo, a Sicoob Sicredi vai dar início nesta terça-feira a mais uma campanha Promo Week Crédito Consignado, com o objetivo de incentivar a organização financeira das pessoas. A promoção, que vai até o dia 30 de outubro, oferece condições especiais com taxas a partir de 1,56%.
2: A campanha tem como público-alvo aposentados e pensionistas do INSS, servidores

0: A gente consegue calcular a margem de acordo com o salário, libera o dinheiro para a pessoa e ela faz o que ela quiser com o dinheiro.
1: E a Cíntia explica que a proposta é oferecer taxas reduzidas em um período do ano em que muitas famílias precisam de dinheiro extra para equilibrar as contas ou se preparar para as festas de fim de ano.
0: A Secred ela oferece taxas muito boas, né? É, bem competitivas. Só que a gente deixa essa campanha para o final para realmente encerrar o ano aí com o pé direito. E no início do ano vem aquele monte de conta, né? IPTU, né? Para finalizar o ano, IPVA. Então a gente faz sempre no mês de outubro a melhor campanha, né? Podem vir, vocês vão conferir. As taxas são a partir de 1,56%. São parcelas fixas, já descontadas do salário, não tem burocracia, não faz consulta ao Serasa. Então, se a pessoa está com o nome sujo, a oportunidade de limpar o nome é essa, né? Ou então tirar o dinheiro para fazer uma viagem de final de ano, né? É, comprar o carro, realizar o sonho, aproveitar que ainda dá tempo.
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2: 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Olha, 8 e 10, quem não teve uma boa atuação foi o Cruzeiro, viu? O intervalo chegando, o Cruzeiro perdeu para o Bragantino na noite de ontem, não alcançou o G5 do Brasileirão e muita reclamação por parte dos torcedores. Diz que o Gerson estava só fazendo caminhada.
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2: E é isso, o Cruzeiro foi derrotado ontem por 4-2 para o Bragantino pela 30ª rodada do Brasileirão e o resultado vai muito além da perda dos 3 pontos. A atuação celeste expôs dificuldades defensivas, momentos de desorganização e incapacidade até de sustentar uma resposta consistente diante de um adversário que aproveitou as brechas oferecidas. Com 30 minutos, o Bragantino já havia aberto 3-0 no placar. O Cruzeiro até chegou a correr atrás do resultado, mas mesmo assim acabou levando um quarto gol no finalzinho. Olha, em uma fase decisiva da competição, quando cada rodada pesa muito na disputa para as vagas, né, para as competições do ano que vem, o time comandado por Arthur Jorge precisava transformar o desempenho em resultado. A derrota, porém, mostrou que a equipe ainda tem alguns ajustes importantes a fazer para manter as suas ambições na parte de cima da tabela. Lembrando que o Cruzeiro disputa somente o Campeonato Brasileiro e tem como objetivo principal a Libertadores. Como eu já disse, acredito que outras vagas para a Libertadores vão se abrir por conta da Copa do Brasil e também Libertadores e Sul-Americana, já que Atlético e Vasco estão na Sul-Americana, o que poderia possibilitar algo para o Cruzeiro, apesar que os dois times estão atrás do Cruzeiro na tabela, o Atlético encostado, mas atrás. Na Libertadores, já por sua vez, nós temos Palmeiras, Fluminense e também o Flamengo, o que possibilitaria, caso um destes seja campeão, abrir mais uma vaga, já que todos estão à frente do Fluminense, do Cruzeiro, perdão. E na Copa do Brasil, aí sim, caso algum dos times que vença

0: esteja à frente, que aí no caso poderia ser agora o Palmeiras ou o Atlético, que está ali disputando também ponto a ponto com o Cruzeiro pegaria mais uma vaga. Mas mesmo assim não dá para contar com a sorte do adversário, né? Com esse resultado, o Clube Celeste desceu uma posição em relação à última rodada. Passou de quinto para sexto lugar, já que o Bahia venceu, o Atlético Paranaense venceu, e se vencesse, chegaria à quarta posição, deixaria os dois para trás. Mas com a derrota, o Cruzeiro, então, vai para a sexta colocação no Campeonato Brasileiro. Daqui a pouquinho eu vou falar sobre a tabela do Brasileirão, porque antes vou falar do Atlético, que tem se preparado para o jogo desta quarta-feira. Amanhã o Atlético enfrenta o Montevideo City Torque na Arena MRV. 30 mil ingressos vendidos para esta partida. E olha, o time do Uruguai encerrou uma sequência negativa que estava com 4 derrotas seguidas. Ele venceu no final de semana o Danúbio e 1-0 o gol de Salomão Rodrigues, jogador perigoso, o centroavante, tá? E com a vitória, ele encerrou então essa sequência ruim na temporada. O time de Montevideo, que é o líder do torneio Clausura, que é conhecido como o segundo turno do Campeonato Uruguai, com 22 pontos conquistados em 10 rodadas disputadas. O autor do gol da vitória, como eu disse, o Rodrigues, é o artilheiro do time, com 12 gols marcados. Em toda a temporada, ele já tem 19 marcados, contando com jogos da Sul-Americana e outras competições. É um bom centroavante, de 1,90m quase. Ele é uruguaio, está emprestado pelo Colo-Colo do Chile e é um dos principais jogadores do time do Uruguai, do Montevideo, que chega para esta partida animado, um jogo importante que pode levar o time a, quem sabe, disputar uma Taça Libertadores da América no próximo ano. O Montevideo é um time recém-criado, com pouca torcida, é do Grupo City, mesmo grupo do Manchester City. Então vem animado para esse confronto contra o Atlético. O Atlético, que todo mundo lembra, venceu o Santos no domingão por 2-1. Um golaço de bicicleta de Thiago Borbas. O Atlético vem bem no Campeonato Brasileiro. Agora não há mais nenhum risco de rebaixamento, que é sempre o primeiro medo do torcedor atleticano, principalmente por causa das últimas temporadas. E agora o Atlético tem o Montevideo pela frente. No final do mês também um confronto de semifinal de Copa do Brasil contra o Grêmio. Aproveitar que eu falei do Grêmio, o Grêmio que vive situação difícil na zona de rebaixamento, e é isso que eu vou começar falando agora. Talvez seja o embate mais interessante desse momento do Campeonato Brasileiro, uma vez que Inter e Grêmio estão na zona de rebaixamento e o Corinthians está querendo chegar. Então nós temos times grandes com muito risco de queda, esses três principalmente, tendo o Mirassol, o Vasco e o Botafogo ali numa situação ainda um pouco mais complicada. Mas Grêmio, que disputa uma semifinal com o Atlético nesse momento, é o 18º colocado, com risco de queda no Brasileirão. Então fica aquela questão: vai focar no Brasileiro? Vai focar na semifinal da Copa do Brasil? Isso pode ser um ponto a favor do Atlético. Então olha, o Atlético venceu no final de semana, como eu disse, se manteve na 7ª colocação, agora um ponto atrás do Cruzeiro, 6º colocado. Cruzeiro 48, Atlético 47 pontos. A liderança se manteve com o Flamengo, 64, venceu no final de semana o Fluminense, num jogo polêmico. O Palmeiras goleou o Corinthians, 4-1, 63 pontos, o Paulinho ainda perdeu um pênalti. O Atlético Paranaense venceu sem dificuldades a Chape, e 53 pontos. O Fluminense, que foi derrotado, 51. E o Bahia, que venceu o Mirassol, subiu para quinto com 49 pontos. Olha, na zona de rebaixamento, como eu disse, hoje com um pouco mais de perigo. O Vitória, 12º colocado, 36. Botafogo também, 36, 13º. O Vasco, que disputa ainda semifinal de Sul-Americana contra o Boca nessa semana e tem também Copa do Brasil, tem 35 pontos. O Vasco, uma situação um pouco mais complicada, lembrando o Atlético nas últimas temporadas, com semifinais importantes e numa zona de risco. O Mirassol, que estava praticamente rebaixado por muitos, se recuperou, respirou, está com 33 pontos. Aí vem Corinthians 32, Inter 32, Grêmio 31 e, para mim, já Remo e Chapecoense rebaixados, né? 25 e 18 pontos para os times que estão na fase final da tabela. Então o Atlético joga amanhã, a gente traz mais detalhes sobre essa partida contra o Montevideo, sem Fred, que está lesionado. 8 horas 18 minutos, agora eu vou para o intervalo. Depois dele tem comentário de Albert Moreira sobre a polêmica. Vereador Lucas Arquiteto defende que a Câmara possa comprar um veículo para cada vereador.
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12: Horas 22 minutos. Polêmica. Vereador Lucas Arquiteto defende que a Câmara pode comprar um veículo para cada vereador.
0: Olha, todos os custos seriam bancados pela casa, inclusive com contratação de motorista. Esse é o assunto de hoje. Elvert Moreira, bom dia. Será que o motorista tem que abrir e fechar a porta também, Elvert? Como é que funciona?
13: Aí completaríamos toda a gentileza do mundo. Exatamente. E realmente, é isso aí. Bom dia a você, bom dia, Júlia. Ao Igor, estou no estúdio aqui hoje, com o maior prazer. E sempre é uma satisfação estar com todos aqui. Então, uma ótima semana que começa na terça, né? Para a maioria. Gente, vamos lá, porque realmente é um tema que nos leva a refletir, é um tema que geralmente também, né, leva para um lado de polêmica, porque tem algumas questões que nós temos que debater numa situação assim. Será que nós estamos discutindo algo que é legal ou imoral? Vamos começar por aí? Porque claro que eu vou fazer a pergunta para um amigo ouvinte, né? Ou será que nós estamos discutindo quem tem razão? Será que os vereadores estão fazendo malabarismos com o dinheiro que recebem? Estou falando do salário deles, né? Porque tem um valor X que eles recebem, enfim. E aí a gente tem que considerar que são todos ali, entre aspas, né? Entre aspas, os nossos representantes, os nossos funcionários, entre aspas, tá, gente? Para não colocar obrigação. E por um lado tem que ter, inclusive, né? Tem que tê-la, porque decidiu ser vereador. Mas será que realmente está tudo muito complicado e tudo mais? É só quem está lá que realmente pode responder, né? E uma outra pergunta que eu já faço nesse início, se tem dinheiro em caixa, né? Dá para fazer, dá para comprar, dá para realizar? Seria tão simples assim, uma justificativa reta, direta? Mas tem dinheiro no caixa, vamos fazer, gente. Por que não? Será que seria tão simples assim? Você que está me ouvindo, você é a favor ou contra de cada vereador ter um carro? E aí, a gente tem que pensar que se vem com carro, vem com um motorista. E quem comprou o carro ou tem um carro, sabe, né? O carro vem com a despesa do combustível, do seguro, da manutenção. E quem vai pagar essa conta, meu Deus do céu? A Câmara Municipal. E quem paga o salário da Câmara Municipal? Somos nós, viu? É, meu amigo. E por falar em conta, vamos fazer uma continha simples aqui, só pra gente começar a pensar sobre o tema. Por exemplo, um carro popular hoje no Brasil, né? Eu vou falar do pé de boi, tá? É impressionante também, tinha que abrir um parênteses nessa prosa aqui agora. Um carro popular tá na casa de 80 a 95 mil reais. Eu lembro de carro popular sendo comprado a 50, 60, 70, né? Agora é chegando um carro popular a 95 mil reais, ô Igor. Pensa nisso. Dependendo da marca e do modelo, obviamente, né? Então, assim, estou fazendo uma média, tá? São 17 vereadores, então nós estamos falando de uma conta que varia entre 1 milhão 360 mil, no carrinho mais baixo ali, pé de boi, a 1 milhão e 600, se a gente for buscar o lado do topo. É popular, tá, meu amigo? Ô, gente, é muito dinheiro, não? E aí, você comprou o carro, você sabe, tem os impostos, tem o seguro, tem as despesas fixas mensais, por exemplo, gasolina e manutenção. Você não vai arrancar numa ideia dessa comprando carro usado por aí, da agência, né? Tem muito carro bom aí, mas não é essa a intenção, porque você já vai partir logo pro zero. É uma conta alta. É uma conta alta. Bom, mas enfim, nós estamos aqui, você vai se lembrar de cada uma das perguntas que eu fiz. É legal ou imoral? Será que nós estamos discutindo quem tem razão? Será que os vereadores estão fazendo malabarismos com o dinheiro que recebem para, né? Bom, são as perguntas que eu tenho, você vai ver que cada uma delas faz sentido. Nós vamos começar ouvindo o vereador, que teve a ideia, né? A ideia do vereador Lucas Arquiteto. Vamos saber dele a justificativa para comprar os carros.
10: Eu não saí lá da Covadanta pra vir brincar de vereador aqui, não. Eu não quero usar terno e gravata só pra ficar bonito ali, pra todo mundo bater palma, não. De jeito nenhum. Eu quero pôr o pé na estrada, eu quero trabalhar, eu preciso de recurso pra trabalhar. E eu reafirmo, não é só carro que o vereador precisa, não. Ele precisa também do motorista, ele precisa de verba para o gabinete. O meu gabinete hoje, eu não tenho verba nem pra café. Essas demandas de carro, de gabinete, eu tenho todo dia, todo minuto. E eu tô cansado de falar a palavra não. Na verdade, eu nem falo. Eu não falo a palavra não. Meu pai e minha mãe não me ensinou a falar, usar essa palavra. Eles nunca falaram não pra mim. Nunca, nunca. E eu não fiquei menino mimado, não. Mas eu fico calado quando eu não posso falar, quando eu não tenho resposta, quando eu não consigo. Eu fico calado. Que eu vou falar? Falar não pra pessoa é muito difícil, é complicado. Eu não sei. E eu vim da roça pra trabalhar. Eu não tô aqui pra brincar de vereador, não. E nada me intimida. Pode vir rede social, que não é oficial, é página de fofoca. Não me intimida. Pode vir quente que eu tô fervendo.
13: Vereador firme no posicionamento. Gente, como eu estou ao vivo aqui hoje no estúdio, todo dia eu faço ao vivo, mas hoje estou especificamente aqui dentro do estúdio. Eu vou abrir a enquete para quem está me ouvindo. No final do quadro, nós temos aí mais ou menos 10, 12 minutinhos para você mandar sua, enviar sua mensagem. Ô Igor, faz a gentileza de informar o nosso WhatsApp para o amigo ouvinte mandar. A pergunta é, você é a favor ou contra cada vereador ter um carro? Gente, o áudio tem que ser curto e rápido para a gente poder colocar mais de um, tá? 10 segundinhos, 15 segundinhos. Sou a favor por conta disso, sou a contra por conta daquilo. Qual que é o número, Igor?
14: Evert Moreira, bom dia. 999-740-105. 999-740-105.
13: Pode mandar o seu áudio, amigo Igor já deu aqui, né, o telefone. Você manda e a gente vai colocar no finalzinho do programa pra gente fazer essa enquete, saber o que, que o povo acha. Obrigado, viu, Igor? Gente, eu vou trazer hoje aqui, falar de um grande parceiro. Nós temos uma nova parceria, são 8 horas e 27 minutos. E eu tô, assim, realmente, assim, com uma expectativa muito boa de falar desse novo parceiro, porque é algo assim diferente de tudo que eu já ouvi falar, já pesquisei, pessoas que realmente já procuram. Elvis, do que você está falando? Que mistério é esse? 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Gente, amigo, o assunto hoje é... Inclusive, você pode mandar o seu áudio que eu quero exibir no final aqui, rodar, veicular, no final do programa, do quadro hoje. Tem 10 minutinhos. Você é a favor de cada vereador ter um carro pra ele? E aí eu fiquei perguntando aqui, né? Será que os vereadores estão fazendo malabarismo com salário? Enfim, o que é o pensamento sobre isso? O salário hoje do vereador, bruto, tá, gente? R$11.122. Quanto que um vereador ganha, Elbert? R$11.122, bruto. É uma conta que eu tô arredondando aqui, que tem uns centavinhos no meio do caminho, tá, gente? Se você está se perguntando se esse salário seria ou não suficiente para realizar os trabalhos e demandas, por exemplo, a da história do carro, a gente precisa de ouvir do Lucas Arquiteto, né? Porque, enfim, ele coloca aí em relação a esse pedido, solicitação, a partir do que recebe no líquido, né? Do bruto, salário bruto pro líquido. E vamos ver qual que é a opinião dele e a fala dele relacionada a isso.
15: A minha subvenção é de R$8.000 líquido que cai na minha conta. Isso eu não tenho vergonha de falar e está no portal de transparência. É, com a inflação, né, o preço que tudo tá, R$8.000 para a gente deslocar, eu acho muito pouco, sabe? É porque me liga uma pessoa lá da Matinha com a demanda. Eu tenho que ir no meu carro. O meu carro não é energia solar, porque nem não existe. Então, assim, é pouco. Se as pessoas tiverem responsabilidade, souber fazer a conta, sabe que eu tenho razão no que eu tô falando. E eu não tô, isso não é compra de voto, isso não tem nada disso, não existe isso não. Nós nem estamos no período eleitoral, é daqui um ano e meio que nós vamos começar a pedir voto. Então, assim, as pessoas têm que ter responsabilidade e saber que vereador, ele não é malabarista não. Se eu fosse malabarista, se eu trabalhasse em circo, se eu fosse palhaço, eu tirava dinheiro da cartola, eu fazia malabares, mas eu não sou não. A realidade é diferente, para trabalhar precisa de ferramenta e hoje nós não temos.
13: Tá aí. Ô, gente, eu tô gostando demais das participações, nós já recebemos vários, eu falei que ia ser no final do quadro, mas eu já vou começar a exibir as primeiras que chegaram e você pode continuar, ou melhor, né, veicular as primeiras que chegaram, pode continuar mandando, mas eu preciso que o áudio seja de no máximo 10, 15 segundos, tá? Sou a favor e justifica, sou contra e justifica. Vamos às primeiras opiniões enviadas pelo amigo ouvinte.
16: Evidentemente que eu não sou a favor, é dinheiro público. E o dinheiro público para carro, para vereador andar, é o fim. tem muito mais prioridades no município do que cargo vereador.
17: Everton, eu sou contra completamente, que não pode gerar mais gastos, tem que mostrar soluções para a cidade. E eles estão aí para isso, para mostrar soluções, e não mostram, né? Nem projetos apresentam, então deveriam estar todos quietinhos, porque isso aí não vem ao caso, né? Carro oficial.
18: Ô, gente, pelo amor de Deus, meu Deus do céu, e ainda acha um vereador que acha que tá certo. O cara acha que tá certo, gente. O mundo tá perto de acabar mesmo.
19: Everett Moreira, bom dia.
18: O cara ganha absurdo com dinheiro, caçando motorista, carro. Ô, é o fim da picada. Não tem jeito mais, não.
20: Bom dia. Eu sou a favor de um carro para cada vereador, sim.
21: Só pra gente começar a pensar.
20: Desde quando saía do salário deles para eles comprarem e eles contrataram o motorista?
13: Quero agradecer as primeiras mensagens que foram enviadas, gente. É isso. 10, 15 segundinhos para continuar enviando, que eu quero lá no final colocar mais umas 3 ou 4 aqui ainda, tá? A gente precisa entender, para não ficar numa crítica sem fundamento, né? E quais seriam as demandas, né? O vereador está justificando. O vereador está pedindo, quais seriam as demandas do vereador, ou seja, os pedidos que ele tem no dia a dia, é a rotina dele, né? Para ele solicitar, pedir, inclusive, né, também aos outros vereadores. E, claro, também para a gente entender a justificativa a partir, né, do que ele tem no dia a dia de demanda, um carro, porque se é pedir não pode ser só para ele, tem que ser para todos, né? Mas, enfim, como a gente está tratando especificamente da demanda do vereador, vamos ouvi-lo, vamos saber qual que é a demanda dele.
15: Precisa de ir de Divinópolis em uma perícia, precisa de um exame, precisa de outra cidade, porque nós não temos tudo aqui em Pará de Minas. E quando são essas demandas, por exemplo, se não for diretamente do SUS, a prefeitura não leva, nem no micro-ônibus não leva. E tem o micro-ônibus, ótimo, assiste pelo menos o pessoal do SUS. Mas o meu pessoal de Ascensão e Bom Jesus, que eu defendo muito, nunca vou deixar desamparado o meu povo, não vou. E onde que eu vou, eu falo o nome de Ascensão e Bom Jesus. E tudo é uma covadanta, né? Chama covadanta lá, o nome tradicional de quem é raiz. O ônibus sai 4h30 da manhã, 5h30, aqui de Pará de Minas do Cine. Como que vai sair uma pessoa idosa, que não tem carro, não tem nada, não tem lotação para trazer eles para Pará de Minas, para vir pegar esse ônibus? Não tem.
13: Bom, é isso então, gente. Eu vou seguir aqui, ó. A intenção do vereador é boa, mas eu acredito que ele não poderia ficar por conta de transporte e outras demandas. Às vezes eu tô falando bobagem, porque a agenda é dele, né? Mas enfim, se não é ele, é outra pessoa. De qualquer maneira, a gente tem que pensar que tem que ter um tempo destinado a isso, né? E demanda, a gente sabe como é. E quem iria ficar por conta, efetivamente? Eu acho que essas perguntas são importantes delas serem respondidas, né? Aliás, uma pergunta que eu tenho aqui, efetivamente eu não tenho a resposta, e é uma pergunta para que alguém possa me ajudar a responder. Aliás, será que ele poderia, por conta própria, pegar o veículo do município e colocar pessoas lá dentro, sair levando para cidades, que é uma das justificativas? Teria essa prerrogativa? Ou será que teria que mudar alguma coisa no regimento da Câmara, onde que os próprios vereadores poderiam ser os motoristas também? Mas espera aí, se ele está sendo motorista, quem é que vai atender lá no gabinete dele para as outras todas as demandas que tem? Enfim, é muito mais complexo, né? Parece que a gente tem que aprofundar. Eu preciso trazer mais um recadinho. E é isso, pode mandar sua mensagem, tá? Aqui esse é o amigo Elvert Moreira, a gente está debatendo esse tema e eu quero a sua opinião. 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Procuramos o presidente da Câmara primeiro para saber se ele é a favor ou contra, também para dar a opinião dele sobre a sugestão do vereador e, por fim, para esclarecer como um pedido, né, que o vereador traz deve ser conduzido para votação em plenário. Vamos ouvir.
1: Eu não vejo a necessidade de cada um ter o carro. Primeiro que tem vereador que nem que não vem. Tem vereador que vem cá meia hora e vai embora, sabe? Eu tenho alguns vereadores aqui que trabalham na rua de moto o dia inteiro. Poderia até citar alguns nomes, por exemplo, o Léo do Depósito. Ele faz tudo de moto. Hoje é até difícil separar na rua de carro. Segunda coisa, eu falei com ele que é o seguinte, eu não sou dono da verdade. Se eles querem realmente, sente a necessidade de cada um ter um carro, é só ele me pedir, mandar um ofício com as assinaturas. São 9 vereadores que precisam estar aptos a e que querem realmente ter o carro. Para essa lei, para essa alteração, vamos passar aqui. É só ele me mandar, ele me manda um ofício assinado pelos 9 vereadores falando, eu apresento para a mesa e a gente coloca para apreciação do plenário. Eu não vou colocar lá um projeto da mesa propondo colocar um veículo para cada um, para depois eu ir para as redes sociais e eles criticar que o presidente está só criando despesa e falando, fica, eles usam a palavra que eu estou torrando dinheiro, eles falam é assim com a gente, certo? Só que não está partindo de mim. Se eles querem, reúnem, faz um ofício para o presidente, fala assim, olha, Geraldinho, vereador tal, deseja ter isso. São 9, eu preciso ter 9 assinaturas, porque eu, presidente, não quero. Não vejo necessidade de eu ter um veículo para mim, de jeito nenhum.
13: E tem a participação do amigo ouvinte, fizemos a enquete, a favor ou contra, né, essa história de ter um carro para cada vereador. Vamos ouvir mais 4 ouvintes já agradecendo a participação de cada um.
2: Bom dia. Eu acho que não deveria ter mais prioridade, gente, mais outras coisas. Agora, com dinheiro deles, eles fazem o que eles quiserem com dinheiro deles. Agora, essa mordomia, tem outras coisas para olhar, hein? Que isso?
22: Bom dia, gente. É simples demais. Se ele não está satisfeito, ele pede conta e um suplente assume o lugar dele. Se o dinheiro não está dando para ele trabalhar, garanto que vai ter um suplente que vai ficar muito feliz, muito satisfeito de assumir o lugar dele.
23: Olha, muito bom dia. Na minha opinião, isso aí é imoral. Onde é que nós vamos parar com isso? Isso é inaceitável. Essa é a minha opinião, o Wilson da Vila Ferreira.
13: É isso aí, é a opinião do amigo ouvinte, a gente respeita, né? 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Gente, para além do posicionamento, né, que nós ouvimos, além agora dos amigos ouvintes que enviaram os áudios, a gente ouviu antes o presidente da Câmara, ele foi categórico, sou contra, eu acho que, enfim, não precisa, mas se for em votação, o vereador precisa de 9 para isso. E a nossa repórter Sara Faria, ela procurou, né, na Câmara outros vereadores para saber a opinião deles em relação a esse tema. Agora, pergunte-me se os vereadores quiseram gravar a entrevista com ela ou comentar o assunto. É claro que ela não esteve com todos, né? O que ela procurou, estava lá, precisou, né, chamou para conversa. Um estava atendendo, o outro falou que não podia, o outro, opa, daqui a pouco, não conseguiu ninguém. Resumo, aqui é isso. Mesmo assim, a Sara ainda perguntou ao Geraldinho Cuica como esse assunto é discutido nos bastidores, né? E se a Câmara realmente tem o tal dinheiro, porque o vereador Lucas disse, não, mas a Câmara tem o vereador para... gente, o vereador disse, a Câmara tem o dinheiro para comprar o carro. E aí nós perguntamos, Geraldinho, tá com dinheiro aí para comprar o carro? Vamos ver o que ele responde.
1: De veículo, acho que não. Acho que de veículo a maioria não quer.
24: Teria a compra do carro, teria a questão da manutenção, teria a gasolina, teria todas essas questões, assim. A Câmara, ela possui esse dinheiro para poder fazer algo desse tipo? Porque na fala dele, ele falou que a Câmara tinha esse recurso. Seria possível?
1: Na realidade, é o seguinte, para me ter hoje, a Câmara tem 3 veículos, 3 carros, mais uma van e uma moto. Eu só tenho 2 motoristas. Esse ano a gente colocou para contratar o terceiro motorista. Não passou. Entendeu? Então, assim, primeiro eles precisam ter um bom senso aí. Se você precisa de ter carro, você tem que ter motorista. Certo? A não ser que eu faça uma mudança no regimento interno aqui e coloque que o próprio vereador possa dirigir o carro, ou o assessor dele possa dirigir o carro. Que aí já é menos um motorista para me contratar. Segunda coisa, eu tenho que ter seguro para todos os carros. É mais um custo. Combustível. A Câmara Municipal, a gente tem uma previsão de devolver esse ano em torno de 4 milhões. Teria recurso? Tem. Só que assim, eu vejo isso como imoral. Sabe? Eu acho que não tem necessidade. A gente não tem demanda para ter carro para cada um e às vezes ficar o carro parado aqui, um patrimônio parado aqui. Acho que não vejo necessidade.
13: Bom, gente, nós estamos aqui para ouvir todos os lados, né? E principalmente perguntar o que me interessa no final das contas é a opinião do amigo ouvinte, né? E nós temos mais 4 participações.
3: Eu sou contra, cada vereador tem um carro, tem muito mais demanda aqui em Pará de Minas. Se 8 mil tá ruim para ele, manda trabalho de pedreiro.
4: O bom disso tudo é que na próxima eleição para vereador, ele já queimou a candidatura dele, que isso aí não vai ser candidato para ninguém. Foi só dessa vez e já chega. Já chega, nós estamos precisando de gente que faz, né? A gente vai ficar passeando de carro, não.
5: Eu não sou a favor, não. Já ganha bem, ele tem um carro próprio dele, gasta o dinheiro público que ele está recebendo.
6: Mas o vereador, ele não tem nenhum carrinho dele próprio, não. O tanto que ele ganha, não tem condição de comprar um carro para levar um passeio da terra dele. Ele está muito, é manso.
13: Pois bem, quero mais uma vez agradecer ao amigo ouvinte, né, pelas participações e também a agilidade, meu amigo Igor aqui, que fez a técnica ao vivo, né? Enfim, com os áudios que chegaram, não teve edição nem nada. Foi pro ar do jeito que chegou e do jeito que chegou, realmente, a gente não escolheu, não. Na medida que foi chegando, a gente foi colocando no ar. É isso, gente. Eu acho que é um bom termômetro, né? Diz que a voz do povo é a voz de Deus, a gente precisa de entender, ouvir e pesquisar. É claro que vai para muito além disso, por isso nós ouvimos o arquiteto, o Lucas Arquiteto, vereador, para ele trazer as justificativas e a gente entender qual que é o motivo da demanda, porque, enfim, né? É o que tem que se fazer. Bom, mas eu acho que já é um termômetro do que as pessoas parcialmente pensam sobre isso e claro que eu acho que de alguma forma isso pode pesar numa decisão futura aí. Obrigado, Igor, mais uma vez, tá? Obrigado, amigo ouvinte. 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Gente, amigo, fico por aqui. Um abraço a todos. Até amanhã. Se Deus quiser, tchau, tchau. E agora, na sequência, vem o policial. É para rimar mesmo. Com meu amigo Igor Araújo. Essa sirene vai lá em cima. Pode correr, bandido. Igor, é com você.
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7: São 8 horas 46 minutos desta manhã de terça-feira. Você acompanhando o Jornal da Cidade, acompanhou os comentários de Elvert Moreira. 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

jovem sai com amigos para nadar em rio e morre afogado. Pedestre morre atropelado na BR-262. Motorista fugiu sem prestar socorro. Mulher fica ferida após acidente entre caminhonete e carro na BR-352. Adolescente morre após motocicleta que ele ocupava ser atingida por ônibus. Casal morre e bebê de 9 meses fica ferido após batida frontal entre carros na MG-252. São 8 horas 48 minutos. 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Os fatos não mentem, as ruas falam e a verdade chega agora no Giro da Bronca comigo, Igor Araújo, no Jornal da Cidade. E atenção, hein? Já já, casal morre e bebê de 9 meses fica ferido após batida frontal entre carros na MG-252. 8 horas e 49 minutos. Um jovem morreu afogado na tarde do último sábado no Rio Jacaré, na zona rural de Oliveira. O fato ocorreu em um trecho próximo a uma usina. Segundo informações da ocorrência, um grupo de jovens tomava banho no local quando um deles submergiu em um poço profundo no leito do rio e não foi mais visto. Militares do Corpo de Bombeiros foram acionados e iniciaram então as buscas nas proximidades de uma draga de areia. Os trabalhos envolveram técnicas de mergulho livre e buscas submersas com uso de equipamento autônomo de mergulho. Após aproximadamente 2 horas de buscas, o jovem foi localizado a cerca de 8 metros de profundidade. Segundo os bombeiros, ele já estava sem vida. A perícia da Polícia Civil foi acionada para realizar os procedimentos no local. Após a liberação, o corpo foi encaminhado ao Instituto Médico Legal de Campo Belo. A ocorrência também contou com o apoio da Polícia Militar e do Serviço de Atendimento Móvel de Urgência, o SAMU. São 8 horas e 50 minutos. 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É só você ligar no 3275-1409. 8 horas e 51 minutos, mais um acidente, um grave acidente de trânsito registrado no último domingo, deixou 2 pessoas mortas e outras 2 feridas, entre elas um bebê de 9 meses na rodovia MG-252, à altura do quilômetro 38 em Perdigão. De acordo com informações da Polícia Militar Rodoviária, um automóvel Honda Civic seguia no sentido de Divinópolis em direção à BR-494 e à cidade de Perdigão, quando ao passar por uma curva, invadiu a contramão e colidiu frontalmente com o veículo Gol, que trafegava no sentido oposto. O acidente resultou na morte do motorista do Gol de 36 anos e da companheira dele, passageira de 28 anos. O filho do casal, de 9 meses, que também estava no veículo, sofreu ferimentos e foi socorrido para o pronto atendimento, o pronto-socorro de Perdigão. O atual estado de saúde da criança não foi divulgado, mas segundo populares, o bebê havia sofrido fraturas nas pernas, mas não corria risco de morte. Já o condutor do Honda Civic, de 31 anos, foi levado posteriormente por terceiros
ao Pronto Atendimento Municipal de Araújos, onde recebeu atendimento médico. Ele foi transferido inconsciente para uma unidade de saúde de Divinópolis. A equipe da Polícia Militar Rodoviária foi acionada para atender a ocorrência. No local, já estava presente uma viatura da Polícia Militar de Perdigão, que havia adotado as primeiras providências. Após os trabalhos da perícia, o trecho foi liberado. As circunstâncias do acidente deverão ser apuradas pelas autoridades competentes. 8:53. 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Mais acidente. Um adolescente, 17 anos, morreu. A motocicleta que ele ocupava, ela foi atingida por um ônibus na noite do último domingo, no cruzamento das ruas Ana de Faria Dornas e Carlos José de Abreu Diniz, no bairro Morada Nova, em Itaúna. Militares do Corpo de Bombeiros foram acionados ao local, onde encontraram um adolescente caído na via com múltiplos traumatismos e em parada cardiorrespiratória. Diante da gravidade da situação, a equipe realizou então a retirada rápida da vítima, que foi colocada em uma prancha longa e transportada imediatamente para o Hospital Manuel Gonçalves. Durante o trajeto, os bombeiros realizaram então manobras de ressuscitação cardiopulmonar, incluindo compressões torácicas e o uso de desfibrilador externo automático na tentativa de reverter o quadro. Na chegada ao hospital, o adolescente foi encaminhado à sala vermelha, onde ficou sob os cuidados da equipe médica para a continuidade do atendimento. Porém, ele não resistiu aos ferimentos e faleceu. Até o momento, a Polícia Militar não divulgou informações sobre as circunstâncias da colisão. 8:55 e mais acidente com morte. Um homem de 48 anos morreu após ser atropelado na MG-050, na altura do quilômetro 95 em Itaúna. A vítima tinha acabado de estacionar o caminhão que conduzia às margens da rodovia. De acordo com informações da Polícia Militar Rodoviária, o veículo envolvido no acidente era um Fiat Palio conduzido por um homem de 41 anos que seguia no sentido Belo Horizonte-Formiga. Segundo o relato do motorista, ao passar pelo trecho da rodovia, ele se deparou com o homem atravessando a pista e não conseguiu evitar o atropelamento. Com a força do impacto, a vítima foi arremessada a alguns metros de distância. Ainda conforme o condutor, o homem teria estacionado o caminhão às margens da rodovia e desembarcado para atravessar a pista. Testemunhas que estavam nas proximidades também relataram que a vítima foi lançada a alguns metros após ser atingida. Equipes do SAMU e do Corpo de Bombeiros foram acionadas ao local, onde constataram a morte deste homem. A perícia técnica realizou os trabalhos de rotina para apurar as circunstâncias do acidente. Após a conclusão dos procedimentos, a pista foi liberada. O corpo foi removido por uma funerária e encaminhado ao Instituto Médico Legal de Divinópolis. 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
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Um pedestre que não teve a idade repassada, infelizmente, morreu após ser atropelado na noite do último sábado, na BR-262, em Campos Altos, no Alto Paranaíba. O motorista do veículo envolvido deixou o local sem prestar o socorro à vítima. De acordo com informações da Polícia Rodoviária Federal, testemunhas relataram que a vítima foi atingida por um carro. Até o momento, não foi possível identificar o veículo nem o condutor responsável pelo atropelamento. A vítima, um homem com idade aproximada entre 25 e 30 anos, não portava documentos pessoais, o que impossibilitou a sua identificação inicial. O caso segue em investigação. 8:58, acidente. Uma mulher de 41 anos ficou ferida após acidente entre caminhonete e carro nesta segunda-feira, no quilômetro 440 da BR-352, em Pitangui. Uma equipe da Polícia Militar Rodoviária registrou a ocorrência. De acordo com os militares, o motorista da caminhonete GMD-20, o homem de 59 anos, seguia no sentido Martil-Campos, quando durante uma subida realizou uma conversão à esquerda para sair da rodovia sem aguardar a passagem dos veículos que trafegavam pelo trecho. Em seguida, o condutor do automóvel Gol, um homem de 39 anos, que seguia no mesmo sentido e vinha logo atrás, não conseguiu evitar a colisão transversal contra a caminhonete. Com o impacto, a passageira do Gol, uma mulher de 41 anos, sofreu ferimentos leves, incluindo um corte na testa. Ela foi socorrida por uma equipe do SAMU e encaminhada à Santa Casa de Misericórdia da cidade de Pitangui para atendimento médico. 8:59, e com esta termina aqui o nosso noticiário policial desta terça-feira, 13 de outubro de 2026, no oferecimento de Sami Materiais Hidráulicos e de Acabamento e Farmácia Cruzeiro, a sua rede de vantagens. Tá bom, tá falado, tá contado, tá registrado. O Jornal da Cidade, em sua primeira edição, vai ficando por aqui, mas volta hoje ainda em sua segunda edição, a partir das 18 horas, com mais informações, com mais ocorrências policiais, na apresentação dele, Hugo Lacerda. Eu fico por aqui, mas volto hoje ainda, a partir das 16 horas, trazendo o programa Sertanejo Bom Demais. Um grande abraço para você, amigo internauta, que está aí marcando presença no nosso canal do YouTube. Muito obrigado aí pela audiência. E um grande abraço a você, amigo ouvinte, na frequência 105.5. Vem aí, cheio de energia, com aquela alegria, Rodrigo Reis, trazendo o programa Super Sucesso. Um abraço e até às 16h no Sertanejo Bom Demais.

0: termina aqui a edição de hoje do Jornal da Cidade. Voltaremos amanhã ou a qualquer momento direto da redação. Tenham todos um bom dia.
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1: Oi. Pam, pararam, pam, pam, pararam, pam, pam. 9:07, bom dia, com alegria pra você que tá ligado com a gente aqui na programação Espacial FM 105,5. E a partir de agora, tá no ar, tá começando o nosso encontro, tá começando o nosso super sucesso nessa terça-feira maravilhosa. Ai, que coisa boa, que prazer mais uma vez estar com você, viu? Aqui nas ondas da 105,5. Hoje é dia 13/10/2026, até meio-dia, Rodrigo Reis na sua companhia, compartilhando com você muita alegria, muita descontração, muita energia positiva, contando com seu carinho, sua participação, claro, sempre, né? Você enviando pra cá a sua mensagem, 99740105, fica à vontade pra você interagir com a gente, pra você que está em casa, pra você que está no seu trabalho. É, vamos começar, né? Começar a semana na terça, assim diz nosso amigo Welbert. O Elton Moreira passou por aqui e já falou: vamos começar então na semana, na terça, então bora lá, né? Com muita alegria sempre. Ai, 9:08, hoje pra você tem um quadro E Se Fosse Você, mais uma história aqui na nossa programação. Pra você, é claro, opinar, pra você dar a sua opinião, né, aqui no nosso encontro. O que está bombando nas redes também, né, no mundo dos famosos, aquela fofoquinha que não pode faltar aqui no nosso programa. Tem os aniversariantes do dia também.

0: E agora bora lá para mais uma semana aqui no Espaço FM, 9 horas e 9 minutos. Então bora que bora, seus pelejas, 9 horas e 9 minutos agora. Então vamos lá.
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0: Toda hora, todo dia, o dia todo, 9 horas e 9 minutos. Para começar, tem Maiara e Maraíza, 9010. 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Chega aí.
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0: 9h22, e aí o Panda aqui na programação, Eu Te Seguro.
1: Eu Te Seguro.
0: Oasis, Wonderwall, teve também Cristina Araújo, Indiferença, com Zezé de Camargo aqui na nossa programação. E também Maiara e Maraíza, 9010. Por falar em Zezé de Camargo, nosso amigo Zé Antônio Cortella tá ligadinho com a gente aqui no nosso encontro. Já tá acordando cedo, já tá cheio de polêmica hoje, hein, ô senhor Zé Antônio Cortella? Bom dia aí, como é que tá as modas, Pereja? Conta pra mim.
2: Zezé de Camargo.
0: Você
2: quer que esse povo viria falar que não envelhece, é bonito, não sei o que que tem. Já viu ele, pelo menos a 10 metros de distância, o máximo que você consegue chegar perto dele é isso. Sabe aquele desenho que tem aí? Kung Fu Panda? Não tem aquela tartaruga lá, que é mestre, não sei o quê. Ele é a mesma coisa de ver aquela tartaruga do Kung Fu Panda.
0: Para com isso. Não fala assim, não pode falar assim.
2: Você que o povo fala que não envelhece, tem que dar só o povo.
0: Zé Antônio Cortella, vou te falar uma coisa, viu? Sei não, viu? Zé Antônio Cortella. Deixa eu mandar um abraço aqui pra Thalita, tá ligado? Eu não vou nem comentar, viu? Vou nem comentar, Pereja. A Thalitinha tá ligadinha. Oi, Pereja, bom dia. Bom dia, Thalita. Ótima manhã pra você, ótima terça. Muito obrigado pela companhia, obrigado pela audiência. A Débora Ferraz tá ligadinha com a gente também. Reis, hoje eu faço 1 ano e 10 meses de casada. Parabéns, parabéns, parabéns, Débora. Em Florestal. Sumida, muito obrigado pela sintonia. Ô Zé Antônio Cortella, Elizabeth falou aqui, ó, pura inveja. Eu não ia falar não, né, Elizabeth, mas já que você falou, né? Pura inveja, uma dor de cotovelo danada, Zé Antônio Cortella. Ah, te contar uma coisa, hein, senhor? Gente, deixa eu mandar um abraço também aqui pra gente ligado com a gente. Elizabeth tá rindo ali, você, Zé Antônio Cortella. Aparecido também tá ligadinho com a gente, né? Um abraço pra você, pra Manuzinha, pra Jussara. Meninas, muito obrigado pela companhia. Pra Liberta, ligadinho.
3: Rodrigo, oi. Bom dia.
0: Bom dia. Bom dia.
3: Como foi seu final de semana?
0: Foi bem, graças a
3: Deus. Manda uma música bonita aí pra mim.
0: Deixa comigo.
3: Tô te ouvindo, viu?
0: Ah, muito bem, aparecido.
3: Quer ver, ó? Você acha que eu tô te ouvindo?
0: Ah.
3: Escuta aí.
4: Não me fala não, Elizabeth, mas aí? É o que você falou, né? Pura inveja, uma dor de cotovelo danada, Zé Antônio Cortella.
0: Aparecido, um abraço pra você, viu? Muito obrigado pela companhia, obrigado pela sua audiência aí. Fico feliz com o radinho ligado aqui na nossa programação, sintonizada com a gente. Gente, 9h24, daqui a pouquinho eu tô de volta com muito mais pra você. Já quero fazer um chamado aqui, né, pra você que acompanha a programação, né? 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Tá esperando o quê, né? Baixe o aplicativo, seus Perejas, 9h25, já volto com mais. Pera aí, Rapidex.
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0: Para confirmar a hora certinha, 9h25, bom dia.

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1: Em Prade Minas, marcando para você nesse momento 27 graus, a umidade 54%, céu aberto, ensolarado, máxima hoje podendo chegar aos 32 graus.
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1: 9:30.
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1: 9:33.
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1: Muito bem, já de volta agora 9:34, 9:34, deixa eu mandar mais alôs, deixa eu mandar mais abraços pra gente, ligado com a gente, o Clebão Pintor, já tá agarrado, hein, Clebão, aí descansou bastante, Pereja, um abraço pra você, tudo de bom aí, muito obrigado pela companhia, ótima semana pra ti, né, Clebão Pintor, tô super ligado no Super Sucesso, aí sim, hein, aí agora você, né. Agora você foi federale. Um abraço para você, Clebão. A dona Sônia Silveira ligadinha com a gente. Bom dia, Rodrigo Reis. Abençoada terça-feira para você e para todos. Abraço e obrigado pela agradável companhia sempre. Obrigado, dona Sônia, pela companhia, pela audiência, né? A Manuzinha tá ligadinha com a gente. Manuzinha, fala comigo.
21: Oi, não lembrou de mim, não, é?
1: Eu lembro de você. Oxi. Sempre. Oxi. Oxi, oxi.
11: Menina.
1: Ô, menina.
11: Você nem lembrou de mim,
1: eu lembrei,
11: né,
1: de você,
11: Rodrigo?
1: Sim. Eu sempre mandando pra você. Nem vem aqui. Nem vem fazer graça aqui,
11: deixa
1: não.
11: Deixa eu ser.
1: É, menininha.
11: Careca azul e careca vermelha.
1: A menina, aí não.
11: Careca verde, a careca rosa e careca roxa.
1: Aí não, Marazinha, aí você me quebra aí. Aí não, ué. A sua pelejinha, hein? Um abraço pra você, princesa. Muito obrigado pela companhia, obrigado pela audiência. Renatinho tá ligadinho com a gente. Bom dia, peleja. A frase do dia é: hoje acordei igual. É sorriso de gente falsa, né? Forçado. chegou o dia de resolver os problemas. Bora que bora. Um abraço pra você. Muito obrigado pela companhia, obrigado pela audiência também aqui na nossa programação. 9 horas e 35 minutos. O Pelezinho tá ligadinho com a gente também. Daqui a pouquinho seu áudio aqui, tá bom, Pelezinho? Um abraço aí pra você. O Paulo Ricardo mandou um áudio muito legal pra gente. Fala comigo, Paulo Ricardo.
21: Fala, Xaninho. Bom dia.
1: Bom dia, com alegria.
21: Aqui na roça eu escuto pelo aplicativo, que aqui só pega Wi-Fi, que rádio também não pega,
1: top,
21: que é uma benção. Mas eu vou falar pra você, eu não sabia desse trem, desse negócio, dessas promoções no aplicativo, não. Mas, rapaz, agora é todo dia.
1: Sério, pode participar
21: mesmo.
1: Todo
21: santo dia, só promoção top.
1: Aí sim, hein?
21: E eu quero desejar aí um ótimo dia abençoado, nas graças do Pai.
1: Amém.
21: Pra todo mundo aí, pra todos os ouvintes aí.
1: Obrigado.
21: E dizer que a Espacial FM faz sucesso em qualquer lugar.
1: Obrigado,
21: tem jeito,
1: Paulo.
21: Não.
1: Valeu demais pra sua
21: palavra. A programação de vocês é muito boa.
1: É bruta?
21: Tem boca, não. É cruel.
1: É cruel, beleza.
21: Programação de vocês. E eu tô aqui. Garrado na enxada. Enxada tá saindo da fumaça, gente.
1: Assim que é bom.
21: Essa chuva, o mato cresceu, parecendo que tomou, foi vitamina. Misericórdia.
1: Assim que é bom.
21: Plantou umas mudas de pomar aqui, de fruta aqui, o mato tomou conta, por questão dessa chuva que deu.
1: Misericórdia. Chegar o reis, então. Tem que chegar o reis.
21: Mas Deus abençoe a todo mundo aí.
1: Amém.
21: Que Deus possa trazer graça e paz para todos os ouvintes nessa terça-feira.
1: Amém, para todos.
21: Que
1: ontem
21: foi um dia muito abençoado, né?
1: Obrigado.
21: De Nossa Senhora e das Crianças. Continua assim a programação de vocês, Espacial FM, o sucesso é aqui e em qualquer lugar.
1: Valeu, Paulo Ricardo, gente boa.
21: Se puder aí, toca a boiadeira aí pra
1: boiadeira.
21: Minha menina.
1: Valeu.
21: É agora demais.
1: É um abraço, é o Paulo Ricardo ligadinho com a gente, lá na roça, curtindo a programação, tá agarrado na enxada. A enxada tá sendo faísca, Pereja, tá sendo fumaça. Eita, Pereja, Paulo Ricardo, a Jéssica, a Pérola, a Vitória, né, o Bernardo Júnior. Um abraço para vocês e muito obrigado pela companhia, obrigado pela audiência. Fico muito feliz com a audiência de vocês aqui no nosso encontro, viu, aqui na nossa programação. Pereja, manda a música A Culpa é Nossa, de Maiara e Maraíza. Talitinha tá ligadinha com a gente. Bom dia, com alegria. Muito obrigado pela sintonia. A Karina também tá ligadinha com a gente.
22: Bom dia, Espacial.
1: Bom dia.
22: Eu te dou um abraço para sua família, para seus filhos, para sua esposa. Que Deus te abençoe.
1: Amém.
22: Aí.
1: Amém,
22: e um dia eu vou aí conhecer vocês, como é que vão.
1: E vem mesmo.
22: Eu sou o Brian da Capoeira,
1: Brian.
22: Dá um abraço aí pra minha mãe, minha mãe aí, Karina, meu
1: Karina,
22: pai,
1: Geraldo.
22: O Simval e minha,
1: meu
22: avô, chama Geraldo, meu pai, que chama Simval, e minha Yasmin, minha irmã, e tchau aí.
1: Ah, muito obrigado.
22: Dá um beijo pra sua família inteira aí,
1: sim,
22: tchau.
1: Obrigado, Brian Gabriel, pelejinha. Um abraço para você, muito obrigado pela companhia, obrigado pela audiência também aqui na nossa programação, viu? Fico feliz demais com a criançada participando com a gente aqui no nosso encontro. O que foi, ô?
23: Beleza, você pegou rabo aí, ó, tá vendo?
1: O que foi?
23: Careca cor de rosa.
1: Toma banho, seu. Belezinho, você vai trabalhar, seu carregador de purpurina. Sai para lá, ô. Beleza. Bom dia, gatinho miau. Reis do céu, depois desse feriadão prolongado, bora voltar à realidade, né? Que nossa terça-feira seja leve, abençoada e cheia de boas energias. Amém. Agora me diz, a voz tá aquecida para mandar aquele miau. A semana merece. Um grande abraço, meu amigo, cara parecido. Miau. um abraço pra você, muito obrigado pela companhia. O Ricardão também tá ligadinho com a gente. Bom dia, com alegria, Xanin. Nossa senhora, a semana não acaba. Calma, rapaz. Semana tá começando agora, Ricardão. Um abraço aí pra você, muito obrigado. Deixa eu mandar abraço também pra gente, ligado com a gente no aplicativo, garrado no aplicativo. É a Silvia, tá ligadinha com a gente. Tá no Ceará, tá ligadinha aqui na nossa programação. está lá agarrada com a gente também aqui no nosso encontro, né? Um abraço aí para você, muito obrigado pela sintonia. Hoje ela está atendendo, né, em outra cidade, é verdade? Hoje está em Barbalha, lá no Ceará, né? Ela faz exames, né? Exames de vista, e ela vai para várias cidades no Ceará, está me contando, né, aqui. E agora tem Barbalha, né? Muito obrigado pela companhia. Tá com foninho de ouvido ligada com a gente no aplicativo. Seu beijo, beijo pra você, minha querida. Muito obrigado pela companhia. Vou fazer um exame com você aí qualquer dia desse, tá? Vai marcando a sua agenda aí, tá bom? Vai marcando na sua agenda aí que eu vou aí fazer uma... Tô precisando, viu? Trocar meu óculos. A Iraci Rocha tá ligadinho com a gente. Iraci, bom dia. Bom dia, abençoado Reis. Bom dia, Iraci. Muito obrigado pela sintonia também, obrigado pela audiência. Pessoal, 20 minutos, faltando para as 10. Ai, aí vocês, né, é fácil, né? Ela tá rindo, né? Eu tô falando sério. Ô, Ricardo, eu falo sério aqui, todo mundo me leva na brincadeira. Não tô entendendo isso. Não tô entendendo essa turminha, não, ó. Eu tô falando sério aqui, né? Ah, beleza. Pessoal, 19 minutos, faltando para as 10. Uma excelente manhã para você que tá ligado com a gente aqui no nosso encontro. Daqui a pouco eu vou trazer para vocês aqui, ó, o nosso quadro hoje, E Se Fosse Você, né? Eu quero chamar a sua atenção porque é um assunto muito delicado, né? Muito delicado. Gostaria que você chamasse a sua atenção para você, evidentemente, prestar atenção, né, na história que a gente recebeu aqui, né, nessa semana. Aliás, eu recebi essa mensagem, foi até pelo Instagram. E eu vou compartilhar com você daqui a pouquinho uma história muito interessante, complicada, polêmica, né? E eu quero que você dê a sua opinião. Evidentemente, nós não vamos expor ninguém, nós estamos aqui para poder falar sobre esse quadro, não é para poder expor, né, ninguém, tanto é que a gente não quer colocar, que coloque o nome e tal, né, a menos que a pessoa não vê problema, mas não é nosso intuito aqui expor problema de ninguém, né. Nossa vida já é tão corrida, a gente já tem nossas questões para resolver no dia a dia. Nosso intuito aqui é simplesmente entreter e também trazer essa oportunidade das pessoas dar opinião sobre um assunto que é tão delicado, principalmente no de hoje. Daqui a pouquinho eu vou trazer para você. Vai se preparando aí, tá bom? Pode aumentar o seu volume aí, porque tá chegando sucesso também aqui na nossa programação. Simone Mendes, Direitos Iguais, 18 minutos faltando para as 10. 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

0: 12 minutos faltando para as 10, música nova para você aqui na nossa programação, Gustavo Lima, 10 na mente. Simone Mendes também, Direitos Iguais, e já volto com mais para você.
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0: 12 para as 10.
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0: 9 para as 10.
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0: 6:50.
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0: Então, já de volta para você que tá ligado com a gente aqui na programação espacial até meio-dia. Super sucesso no ar aqui nas ondas da 105.5. Gente, vamos dar um abraço aqui para Adriana ligadinha com a gente. É uma mãe Odete no Santos Dumont. Meninas, beijo para vocês. Te mando um abraço aqui pro Jorge Hilton, tá ligadinho com a gente. Jorge Hilton Alves de Araújo. Você que é primo do Igor Araújo ou irmão, não sei, né? É um dos dois. Ou é primo ou é irmão. Ai. O Alessandro também tá ligado com a gente, hein, Alessandro?
22: Opa! Vanessa Camargo, parece pra vocês da rádio.
0: Vanessa Camargo.
22: Minha Carlinhos.
0: O Carlinhos.
22: E todos gostaram da música de Pará de Minas. Um abraço pra todos em Pará de Minas.
0: Um abraço.
22: Tudo de bom na sua vida, meu amigo.
0: Pra todos nós, obrigado pela companhia. Vanessa Camargo, há tempos não ouço. Ricardo Alexandre, deixa eu acionar a nossa direção de programação. Será que rola um Vanessa Camargo aqui na programação hoje? Hein? Conta pra mim. Deixa eu mandar um abraço aqui também pra quem mais ouvindo a nossa programação. A Hernânia tá ligadinha com a gente. Você tá sumida, Hernânia? Você tá sumida. Tô de olho em você, viu, Hernânia? Sua sumida.
23: Bom dia, Xaninho. Bom dia, Rosinha.
0: Bom dia,
23: tá por aí hoje?
0: Rosinha tá por aqui.
23: Oi, bom dia, Alegre, pra todo mundo.
0: Bom dia.
23: Depois desse feriadão prolongado, né? Tá todo mundo descansado.
0: Não entendi.
23: Vamos começar a nossa terça-feira.
0: É isso aí.
23: Começar uma semana bem animada e abençoada pra todos nós. Cadê o miau?
0: Miau. Um abraço para você, Hernânia. Muito obrigado pela companhia, obrigado pela audiência.
24: Um dia maravilhoso para você.
0: Um dia maravilhoso para você, Hernânia. Muito obrigado pela sintonia, viu? Obrigado pela audiência também aqui na nossa programação. Cândido, tá em Onça de Pitangui também. Bom dia para você. Muito obrigado. Todos te ouvindo no programa, né? Deus abençoe todos nós e vamos que vamos. Alô, Onça de Pitangui. Um abraço para vocês aí. Gente, eu não tive o prazer aí de conhecer um de Pitangui. Vou falar qualquer dia desse, porque também tem uns barzinhos lá, bom demais da conta, hein, senhor? Tomar uma, né? Uma casibrina, que as fala? Tá, trem doido, hein, senhor? Fernando!
25: Bom dia, Rodrigo.
0: E aí, Fernandão, como é que você tá?
25: Então, estamos por cá, hein?
0: O cara é caso, não.
25: Dá um alô pra nós aqui na padaria.
0: Aí você me quebra.
25: Ó, meu amigo. Até hoje você não vem cá comendo um biscoito de queijo quentinho nosso aqui, hein?
0: Rapaz...
25: Você enrolar demais.
0: Não,
25: você é mais enrolado que esse cabelo da cabeça seu.
0: Não fala assim, Pereja.
25: Falei errado.
0: Ai, ai. Aí você me quebra, hein?
25: Vamos que vamos,
0: hein? Um abraço pra você, muito obrigado pela companhia, Fernando. Eu vou sim, viu? Eu vou tomar um cafezinho com vocês qualquer dia desse, viu? Ai, ai, isso não é fácil não. Você não esqueceu não, Fernandão? Gente, eu mando um abraço muito especial também aqui, ó, pro Giovanni. O Giovanni da Estimpar, né? Teve que ir na rádio hoje pela manhã. Eu quero conhecer o Peleja, Gente boa demais, tá sempre comendo a programação. Ai, ele que mandou falar, viu, gente? É o carequinho da Estimpar. Então, a Renata e o Wender que são testemunhas que ele pediu pra falar assim. Ô, seu Peleja, um abraço pra você. Muito obrigado pela companhia, obrigado pela audiência, obrigado pelo carinho, viu? Pessoal, às vezes, imagina que a gente é de uma forma no rádio, né? Quando conhece a gente pessoalmente, até assusta. É normal, né? Ai, ai, vamos que vamos. Serviço na sombra aqui tá acabando, hein? Tem que dar um jeito de trabalhar na sua casa, tomar um suco e água gelada. Uai, que isso, Peleja? É resort agora lá em casa? Ah, Clebão, você não é fácil não, Clebão. Um abraço pra você. Rapaz, e tem uma lata. Tem uma lata lá de 18 litros de verniz te esperando, viu? É, e tem umas 10 lixas. Sei lá que você mandou comprar, que é as fininhas. Tá esperando, sei lá, viu? Aí, ô Clebão, aí tem que lixar. Como é que é? Por baixo e por cima, não é que você falou? Do caibro, Pedro? Já não quero nem saber. Você é o cara. Ah, oi, bom dia, Jane, bom dia, manda abraço aí pro meu filho aqui em Pitangui, né? Aqui é o Foguinho, o nome do meu filho é Otávio. Estamos aqui fazendo o cigarro de palha, isso mesmo? Ligado é melhor. Espaço FM, o sucesso é aqui, um abraço pra vocês. E trabalhando e ouvindo a nossa programação. E a Cassinha tá ligadinha, Cacelena, bom dia, bom dia. Cadê meu miau, Xanin? Miau, Cacelena. Miau. Ô, gente, um minuto faltando pras 10. Vocês não é fácil, não. Se decorda aqui, você vai longe, né? Igual o carrinho de fricção, né? Decorda aqui, ó. Clebão, decorda aqui e vai embora. Mas agora eu vou fazer com que você participe com a gente aqui, porque tá chegando o nosso quadro aqui. Se fosse você, eu quero chamar a sua atenção pra poder realmente compartilhar com a gente a sua ideia, a sua opinião nessa história de hoje. É uma história. Você vai entender o que eu tô querendo dizer.
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0: Meu amigo, minha amiga, um minuto faltando para as 10. Gostaria que você prestasse bastante atenção nessa história aqui, ó. Essa história chegou para a gente, né? Evidentemente não chegou desse formato, né? A gente pega o conteúdo principal, né? E forma, né? Para que vocês possam entender e participar com a gente. Elânia, Clebão, né? Vocês que são, né, esteio de família, o João Carlos, o Foguinho, né, o Fernando Padeiro também, a Carla Aparecida sempre participando, o Cândido Onça, Paulo Ricardo, quero que vocês participem com a gente, Iraci Rocha, Helena, a Cassinha também. Gente, é o seguinte, a história que chegou pra gente envolve confiança, preocupação e uma situação que pode acontecer dentro de muitas famílias, e está acontecendo na verdade. É polêmico, mas a gente tem que saber como até conduzir, né, essa questão aqui. Um ouvinte entrou em contato com a gente, especificamente comigo no Instagram, para poder compartilhar um problema que vem tirando sua tranquilidade já há algum tempo, alguns meses já, nesse ano de 2026. Segundo ela, as contas da casa começaram a ficar atrasadas, né? As contas começaram a atrasar, as básicas, né? O que mais intriga é que o marido sempre foi um homem trabalhador, responsável, compromissado, né, com as despesas da família. E por isso ela não conseguia entender o que estava acontecendo com o dinheiro da casa, porque não aparecia nada novo na casa também, né? Nada de novo, nada de investimento nenhum. Até que por um acaso ela descobriu, no momento que o filho dela estava dormindo, né? Ela descobriu algo que levantou uma grande suspeita. O marido poderia estar envolvido com jogos de apostas online. As famosas bets. O tigrinho, né? E preocupada, ela resolveu conversar com ele e questionar sobre esse assunto, né? Em vez de esclarecer a situação, o marido ficou nervoso. Negou que estivesse jogando e falou que isso é coisa da cabeça dela, que ela não tinha o direito de olhar o celular dele. Agora, ela está dividida entre a dúvida, a preocupação com as contas da família e o medo que exista algo a mais, né, acontecendo, algo mais sério até. Então, ela não sabe se deve insistir nessa conversa, ela não sabe se deve insistir pela forma que ela tratou, que ele tratou ela, né, da primeira conversa que ela tentou conversar com ele, não teve jeito. Ou ela procura ajuda de alguém, né? ou esperar para ter certeza do que realmente está acontecendo. E aí vem essa questão aqui. Como eu disse no final do último bloco, a gente não está aqui para poder expor ninguém, de forma nenhuma, né? Tanto é que nós não vamos divulgar nome nem nada, não. É uma situação que está acontecendo, né? E pode estar acontecendo com várias pessoas que estão ouvindo a programação aqui. Então, essa pessoa resolveu contar para a gente e talvez através de opiniões, né, dos nossos ouvintes, da nossa grande audiência, né, ter uma opinião que ela possa seguir, né? E se fosse você, se você percebesse que as contas de sua casa estão atrasadas, descobrisse que seu companheiro ou a companheira também pode estar envolvido em apostas online. Mas se ele negasse tudo, como você agiria? Você tentaria conversar? Procuraria ajuda de alguém de confiança? Tomaria alguma atitude para proteger, né, os bens que você tem e o futuro da família? Conta para a gente. Está liberado para você participar, 99740105. Pode mandar sua mensagem em texto, sua mensagem em áudio. Realmente é uma situação muito complicada, que envolve, né, o orçamento familiar. Não é? Conta para a gente o que você pensa disso. Tá bom? 10 horas e 3 minutos. Bora, Rio de Janeiro! Agora tem Fama de Louco com o Zé Neto Cristiano, Espacial FM. 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

0: 10:13. É problema. Matheus e Cauã aqui na programação. Os Backstreet Boys. As Long As Love Me. Teve também Zé Neto Cristiano. Fama de Louco pra você. Gente, 10:13. 10:13. Daqui a pouquinho eu volto. Já eu trago as primeiras participações de hoje também aqui no nosso quadro, né? E Se Fosse Você. Quadro delicado. Assunto complicado de se tratar, não é? E também trago para você o que está bombando nas redes, no Mundo dos Famosos, uma fofoquinha para poder, né, apimentar essa terça-feira aqui no nosso encontro. E lembrando a você que logo mais, a partir das 11, tem o quadro dos aniversariantes do dia. E aí, conhece alguém que hoje está fazendo niver? Manda para cá o nome dele, o bairro também, quem está mandando, deixa o resto para nossa conta. E vamos homenageá-los daqui a pouquinho aqui na nossa programação também. Então segura aí, já volto com mais.
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0: 10:14.

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7: 10h23.
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7: Então, vamos lá, né? Falar da vida dos outros aqui no nosso encontro. Pois é, Pelija, casais e separações, ai, ai, ai, ui, ui. Pois é, Virgínia Fonseca e Vini Júnior, falamos sobre isso ontem aqui, né? O término do namoro é o assunto mais comentado e no momento. A assessoria da influenciadora, né, confirmou o fim da relação de forma amigável. A separação ganhou força após especulações de um desentendimento, né, em Madrid. Segundo, aliás, seguido pela viagem de Virgínia a Miami, né, sem aliança de compromisso. Julia B e Connor Kennedy. Em um tom mais romântico, a cantora brasileira celebrou aí o seu casamento com um ativista americano em uma cerimônia que encantou os seguidores. Cobranças e polêmicas políticas. É, cobrança por inteligência artificial, né, montagens criadas por IA simulando cartazes, né, de pessoas desaparecidas, viralizaram, hein, para cobrar o posicionamento político de artistas como Selton Mello e João Gomes nas eleições. Horas e 24 minutos. A Juliette e Flávio Bolsonaro, a cantora e ex-BBB, movimentou a web ao questionar publicamente as ligações do político com um bispo que desferiu ataques religiosos a imagem de Nossa Senhora Aparecida. A atriz internacional foi presa em Nova York, Selma Blair, né? Foi presa em Nova York após se envolver em uma grande confusão a bordo de um voo da Delta, sendo acusada de morder uma comissária de bordo e tentar forçar a abertura da porta da aeronave. Mulher louca, gente, que é isso? Kelly Clarkson, quem não conhece, né? Inclusive, a Kelly Clarkson, né? Ela interpreta uma música muito bonita, chama Because of You, e muito bonita essa canção, por sinal. E ela fez também uma regravação, né, de uma música que faz muito sucesso aí, que eu esqueci o nome agora, vou ter que lembrar, e até pedir o nosso diretor de programação, que é Alexandre, para poder colocar na programação pra gente. Eu esqueci o nome aqui da música agora, me fugiu, mas canta muito, né? É Kelly Clarkson. Ela usou as redes sociais para bater boca, né, e expor uma loja em Nova York. Ela alega ter sofrido preconceito e ter sido maltratada por um funcionário ao tentar comprar uma peça de luxo avaliada em $15 mil. Será que esse funcionário, ele tem noção com quem que tá falando? Eu acho que sei não, hein? Ai, ai. A Fazenda 18, no universo dos reality shows, o influenciador Mike Leão venceu a prova de fogo e garantiu o Lampião do Poder, deixando a dinâmica da roça afunilada entre poucos peões elegíveis. E o cenário artístico também lamenta a morte do ator dublador Edson Silva, aos 95 anos, conhecido por papéis em novelas clássicas como Por Amor e Laços de Família. Agora são 10 horas e 26 minutos, 10h26, é o Mundo dos Famosos para você no Super Sucesso. Deixa eu mandar abraço enquanto isso, essa galerinha ligadinha com a gente aqui na nossa programação. Deixa eu mandar abraço pro Lucas, que tá ligado conosco aqui no nosso encontro. Fala aí, Peleja, e aí? Terçou, hein?
9: Aô, Pelé!
7: Epa!
9: Bom dia!
7: Bom dia, bom dia!
9: Segundou de novo, né?
7: É, uai.
9: Amanhã já é quarta, hein?
7: Vou começar a semana.
9: Chama, hoje nós tá aqui, viu? Hoje nós achou uma cabana pra nós trabalhar na sombra, você tá doido.
7: Aí sim, hein, Peleja? Então tá de boa, tá tranquilo e favorável. Vê se acabou aqui em cima do teatro, o que que é isso aí, Peleja?
9: Manda um abraço pro André Lemos da Cali, daqui, ó.
7: Aí sim,
9: sofrendo o sol, aqui nós na sombra. Chama.
7: Gente, tá abusado, hein, rapazinho? Rapaz, cima do teatro da Coca numa calha lá. É, esse aí tá até com, né, o chapéuzinho de pescador, Peleja. Ai, ai, 10 horas e 27 minutos, 10 e 27, uma excelente manhã pra você que tá ligado com a gente aqui na nossa programação. Bom, gente, é o seguinte, né, então nós lançamos aqui essa questão tão complicada, tão, né, realmente polêmica até, sobre o nosso quadro de hoje, se fosse você, né? Vou resumir para você que está chegando agora, para você que está participando com a gente. Já tem algumas participações aqui, né? A situação é a seguinte, a ouvinte, ela percebeu que as contas da casa começaram a atrasar, mesmo com o marido sendo um homem responsável, né? Ela suspeita que ele esteja gastando dinheiro, né? Com apostas online, as bets. Mas foi, quando foi questionado, ele ficou nervoso e negou, né? E agora ela está preocupada. É, com dinheiro, né? O futuro da família, sem saber o que fazer, né? Se fosse você, o que você faria, hein? Você insistiria nessa conversa? Procuraria ajuda de alguém, né? Da família dele ou da sua própria família, né? Tomaria alguma atitude para poder proteger, né? As finanças aí da sua família? Deixa eu mandar um abraço aqui pra gente, ligado com a gente. Tá no Ceará, a Silvinha tá ligadinha. Ela tá lá e participando com a gente, né? Ela mandou aqui uma mensagem respondendo o seguinte, que ó, nesse caso ainda existe a dúvida, né? Não sei se eu falaria, né? Não sei se o que eu faria, não. Mas provavelmente ela já sabe no fundo, o que está acontecendo. Eu procuraria a família dele para conversar e tentar ajudar antes que ele se afundasse nas dívidas, causando o pior. Valeu, Silvio. Obrigado pela sua companhia, obrigado pela sua participação também aqui na nossa programação. Deixa eu mandar um abraço aqui, ó, para o nosso amigo Paulo, que está participando com a gente também, mandando áudio aqui na nossa programação.
10: Ô, Chanin.
7: Oi.
10: Minha opinião, cara. Eu acho o seguinte.
7: Pode falar.
10: Eu falo por experiência própria, porque eu também comecei a cair nessa aí.
7: Sei.
10: Mas graças a Deus minha esposa abriu meus olhos. Sabe? Eu falo por mim.
7: Graças a Deus.
10: Eu acho que ela deveria insistir sim. Porque se não tiver a insistência dela, vai continuar. Vai continuar gastando, vai continuar omitindo aquilo, não vai, se ela não insistir, não vai falar a verdade, né? A pessoa não vai falar a verdade pra ela. E isso é muito preocupante, isso é um caso muito sério, porque eles tinham que acabar com essa história desses cassinos online, esses trem, porque destrói muita família.
7: É verdade.
10: Através desses jogos online, sabe? Essas famosas bets.
7: É verdade.
10: Minha opinião, eu acho que ela deveria insistir sim, para que ele venha, a pessoa venha enxergar, o marido venha enxergar que isso não é coisa que se deve fazer. Deixar de ajudar a família, deixar de comprar as coisas para a família para poder estar julgando. A minha opinião é essa, sabe? É uma coisa assim meio
7: é complicado, né? É preocupante
10: essa
7: demais,
10: história desses cassinos online, jogos online, porque destrói muita família.
7: É verdade.
10: E é complicado.
7: Ô Paulo, obrigado pela sua participação,
10: viu? Gastar o dinheiro das responsas de dentro de casa para ficar entrando nesses jogos. Eu acho que ela deve insistir sim.
7: Ô Paulo, obrigado pela sua companhia, obrigado pela sua participação também, né? Aqui na nossa programação. Realmente é um assunto muito delicado, né? Muito delicado. E realmente, por mais que eles proíbam, né? Sempre tem o jeitinho, né? O jeitinho brasileiro de continuar, não é verdade? Pois é, 10 horas e 31 minutos, a Irlânia também está ligadinha com a gente, ela está participando aqui, mandou um áudio, daqui a pouco isso é ótimo. Boa, Irlânia, muito obrigado, falando sobre esse assunto também. A Carla Aparecida também, muito obrigado pela companhia. Evandro Camargos, um abraço aí para você, muito obrigado pela sua companhia, obrigado pela sua participação também aqui na nossa programação. E o Fernando também lá em Pitangui, o áudio já baixou aqui, ele está respondendo também, está participando com a gente aqui na programação.
11: Ô, Rodrigo.
7: Oi.
11: Essa questão aí é meio complicada, né? Apesar que o dinheiro está cada dia perdendo mais o valor, né? Mas isso é uma situação muito complicada.
7: Não, e o pouco que tem, pra né? Nessa tá condição
11: fora,
7: é complicado, né?
11: É. Dá uma opinião, né? É complicado. Mas eu vou te falar, viu? O dinheiro tá perdendo valor. Cada compra que a gente vai fazer a compra do mês, só tá dando produto a menos, o mesmo valor da compra passada.
7: Isso é verdade. Né? Já tá difícil as coisas, né? Pra gastar dinheiro
11: todo. Vamos assim. Passar aí pra ver se melhora, né?
7: É.
11: Mas vamos que vamos.
7: Vamos que vamos, Fernandão. Um abraço para você. Muito obrigado pela sua companhia. Obrigado pela sua participação também. Deixa eu mandar um abraço aqui para quem mais ouve na programação. A Carla baixando o áudio dela, né? Muito obrigado pela companhia aí. E obrigado pela participação também. Pessoal, né, na verdade é um assunto tão delicado porque relatos, né? De quem... A gente vê muito reportagens sobre essa questão. E a pessoa, às vezes, ela não, nem percebe, né? Nem percebe, mas fica até ansiosa para poder ter um dinheiro na conta, para poder estar depositando nessas questões, para poder fazer esses jogos online. E acaba que a pessoa perde um valor, ela vai querer recuperar o valor que ela perdeu, e acaba que, não, dessa vez vai dar certo, dessa vez vai dar certo, vou recuperar. Não, sabe, acaba que vai se afundando, vai, e realmente fica muito complicado. O Clebão está participando com a gente, mandou o texto, né? E tá respondendo o seguinte: Rodrigão, ó, na minha opinião, ela deveria insistir na conversa com ele, sim. A pessoa fica cega. Conheço gente boa, né, que infelizmente, né, que realmente passou por situações muito complicadas, né, Clebão? Um abraço aí pra você e obrigado pela sua participação aqui na nossa programação. Ó, é o seguinte aqui, ó. O Adenildo está participando com a gente aqui na nossa programação. Inclusive, é um assunto, né, Adenildo, que a gente até citou aqui agora, mas como eu falei, acabei de falar agora sobre essa questão do jeitinho brasileiro, né? E eu vou compartilhar porque aqui, na verdade, você tem sua participação aqui, né? Eu não sei quando ela passou esse relato, né, do marido sobre as bets, mas talvez ela não esteja jogando, pois todas as casas de apostas foram desativadas. Acredito que não esteja mais postando. É aí que eu te digo. É que foi recente e o jeitinho brasileiro de permanecer nesse vício, né? Infelizmente, né? Agora 10 horas e 34 minutos, daqui a pouquinho mais participações, tá? Tem Lênia participando com a gente, a Carla também tá mandando sua mensagem aqui na nossa programação sobre esse assunto tão delicado, mas que infelizmente prejudica tantas famílias, né? Fala Mansa, agora a origem de tudo. 10h34, Espaço FM, sucesso é aqui.

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3: 20 para as 11.

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7: Em Prade Minas, marcando agora 29 graus, a umidade 47%. Nesse momento, o céu está aberto, sem previsão de chuvas. Máxima hoje podendo chegar aos 32 graus. Pessoal, a mínima da madrugada foi de 19 graus e há uma possibilidade de chuvas com mais intensidade amanhã na região de Pará de Minas, tá? Quarta e quinta-feira com chuvas isoladas, né? Então o céu vai ficar nublado aí a partir de amanhã, com possibilidade de chuvas mais, com mais intensidade na nossa região. Chuvas isoladas na quinta-feira e sexta-feira o céu nublado. Final de semana promete aí céu aberto também, sem previsão de chuvas sábado e domingo. Vamos aguardar, né? Porque a chuvinha nesse calorão é muito bem-vinda, não é?
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7: Muito bem, já de volta para você aqui na programação Espacial FM 105,5, até logo mais ao meio-dia, o super sucesso no ar para você, sempre contando com seu carinho, sua audiência, contando também com a sua participação, 99740105, é claro que você vai mandando para cá sua mensagem, você vai participando com a gente, e eu quero, claro, também convidar você para poder participar das promoções aqui da número 1 de Pará de Minas. Você não pode ficar de fora não, hein? Você tem que participar com a gente aqui, baixe nosso aplicativo, se você não

0: particular, né? Mas enfim. A Cristiane, ligadinha com a gente, ela mandou uma mensagem aqui e ela está respondendo o seguinte: acho que tem que conversar sim, viu? Para tentar resolver, mas se ele insistir e ela ver que é melhor, né? Ela começa aí a ficar responsável. Não, peraí, deixa eu começar de novo aqui. Acho que tem que conversar sim para tentar resolver. Mas se ele insistir, né? Ela vê o que é melhor. Ela começa aí a ficar responsável pelas contas, porque aí sim vai ter certeza se realmente está mais caro, né, do que ele ganha, ou o dinheiro está indo para outro lugar. E realmente, como eu disse, como por ser um assunto bem complicado, bem delicado, nessa condição, né, Cris, eu não sei, mas geralmente o homem quando é questionado, o marido quando é questionado nessa situação aqui, né, não vou estar aqui numa aula de coach não, tá? Sou coach não, gente, pelo amor de Deus, não é isso. Mas é só uma opinião. Porque, na verdade, dificilmente o marido vai deixar que ela tome conta, né, das finanças de casa. Eu sou completamente a favor, né? Mas, nesse caso aqui, eu acredito que não vai funcionar também não, mas, na verdade, seria uma questão, né? Gente, 10 minutos faltando aqui para as 11. Tem a participação da Irlanda, se eu consigo mandar o áudio dela aqui na nossa programação?
1: E sem falar no...
0: Aqui, sim, muito bem, vamos lá.
1: Oi, Rodrigo. Essa história do dia de hoje é muito interessante, sabe? É muito interessante. Eu aqui sou sozinha, eu tenho que fazer o meu dinheiro dar para pagar tudo, né? Aqui eu tenho que me virar. Eu já aprendi a controlar o meu dinheiro, ter controle sobre minhas finanças. Mas isso está acontecendo em várias famílias.
0: É verdade.
1: Um assunto muito interessante. Agora, quem joga, nega. Ou é um jogo de sinuca, é um jogo de baralho, ou é um jogo do tigrinho, que dá até mais, né?
0: Não é nem necessariamente
1: online, agora,
0: você
1: tá negando,
0: né?
1: Pode ser outra família também, por fora. Quem sofre...
0: Ah, meu Deus.
1: É quem está convivendo com esse problema. Ou eu já tive muito problema quando eu era casada sobre esse assunto de jogo.
0: Sei.
1: Tanto que eu não mexo em nenhum jogo no meu celular. De tanta raiva que eu tomei de jogo. Mas eu peço que Deus abençoe, dá sabedoria para cada família que eles conseguem resolver isso. Porque se não está conseguindo pagar as contas, tá tendo problema.
0: É verdade.
1: E se o marido não assume, não se ajuda, não deixa a família se ajudar, como é que vai fazer? Tem que descobrir o que está acontecendo, porque as contas tem para pagar, os boletos vêm sendo todo mês.
0: É verdade, não para.
1: E a responsabilidade dentro de uma casa?
0: Eu
1: aprendi a ter tanta responsabilidade que eu sou sozinha para tudo. Eu me viro e faço meu dinheiro dar. Erlana, vai para Tafu.
0: Olha, Erlana, um abraço.
1: Isso
0: pra você.
1: Da bebida e os amigos em volta, né, que fica por cima, né, sugando tudo. Isso acontece muito.
0: Com certeza.
1: A pessoa fica tonta, fica com a turminha ali e uma pessoa só bancando para todo mundo. Eu já vivi muito disso, não desejo para ninguém. Rodrigo, eu vou te falar uma coisa, viu? Não tive ajuda de ninguém, não. Tive que usar a sabedoria de Deus na minha vida.
0: Fernando, obrigado pela sua companhia e pela participação aqui na nossa programação, viu? Agora, 8 minutos faltando para as 11, o tempo passa depressa demais quando o assunto, né? O assunto digamos assim, delicado, né? Ô, Carla, eu vou ter que mandar seu áudio aqui agora. Vamos lá, um abraço para você. Obrigado pela sua participação também aqui na nossa programação. Tu me conta aí, então.
2: Bom dia!
0: Bom dia, com alegria.
2: Eu insistia com ele. Claro que a reação dele é essa, né? Ficar nervoso, responder mal.
0: É, não querer saber e tal.
2: A pessoa, quando se sente encurralado, fica assim. A reação é essa.
0: É verdade.
2: Eu não procuraria ninguém de confiança, que nesse mundo não existe ninguém que se possa confiar. Profissionais, sim. Aí, eu ia insistindo, até que ele confiasse, pegasse confiança de se abrir.
0: Sim.
2: Aí, sim, o casal procuraria ajuda um profissional. Nem tudo nessa vida precisa levar para terceiros, entendeu? Resolve ali no profissional e fica por isso mesmo. Esse é o casal. Né? É o significado casal. Um ajudar o outro.
0: É verdade.
2: Apenas
0: por um bem maior,
2: transmite,
0: né, que é a família.
2: Confiança para ele que ele vai se abrir.
0: Ô, cara, obrigado pela sua companhia. Obrigado
2: Aquele
0: pela
2: abraço,
0: sua participação. Aquele abraço para você também. Maridos.
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0: Escutem mais as esposas, maridos.

Pessoal, 3 minutos faltando para as 11 e uma notícia que infelizmente perdemos mais um artista. Dessa vez do Axé Music, né? Netinho, um dos principais cantores do Axé, morreu aos 60 anos. Netinho, um dos principais cantores do Axé Music, morreu, faleceu nessa terça-feira, aos 60 anos, no Hospital de Salvador. O artista enfrentava um câncer no sistema linfático há mais de um ano. O artista anunciou que foi diagnosticado com câncer do sistema linfático em 22 de março de 2025, após ser internado no Hospital Aliança Star, na capital baiana. Com fortes dores nas pernas, ele mostrou as etapas do tratamento pela internet. Netinho nasceu em Santo Antônio de Jesus, no Recôncavo Baiano, em 12 de julho de 1966. E aos 10 anos se mudou com a família para a capital baiana. Na cidade entrou em contato com a música, né? E começou cedo a sua carreira. Aos 14 anos ganhou de presente da mãe o primeiro violão. E aos 16 ingressou aí no curso de Engenharia Civil na Universidade Católica de Salvador. Naquela época conciliava os estudos com pequenos shows em escolas, até que começou a tocar profissionalmente em bares com repertório de MPB e bossa nova. Em 88, Netinho estreou como cantor da banda Beijo no Carnaval de Salvador e no mesmo ano estourou em todo o país com o sucesso Beijo na Boca. Em seguida, emplacou outros hits como Estrela Primeira, Barracos, A Vida é Bela e também Mila. Essa música é símbolo do Axé Music, lançada em 1996. E 3 anos depois, após ele começar a carreira solo, o cantor se tornou ídolo nacional e ajudou a difundir o Axé Music pelo mundo, com apresentações em países como Itália e também no Chile.

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2: 11:05.
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2: 11:09.
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5: Pessoal, 11:13.
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5: Muito bem, já de volta, 11:13, é o super sucesso pra você. E vou mexer o doce, peleja. 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Ah, e dia 15 tem chuvas na faixa, hein? No sertanejo bom demais.

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2: 11:18.
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14: Anvisa autorizou o início de testes em humanos da primeira vacina do mundo contra a malária causada pelo Plasmodium vivax, parasita responsável pela maioria dos casos da doença no país. O imunizante é feito com tecnologia 100% nacional, fruto de pesquisas conduzidas pelo Centro de Vacinas da UFMG. O assunto agora é economia e a Mega Sena sorteia na noite desta quarta-feira um prêmio estimado em 150 milhões de reais. Nenhum apostador acertou as 6 dezenas do último concurso, que teve os números 5, 19, 22, 44, 47 e 57 sorteados. Vale lembrar que as apostas podem ser feitas até às 8 horas da noite de quarta em casas lotéricas credenciadas pela Caixa em todo o país ou pela internet no site ou aplicativo da Caixa. Direto da redação com a repórter Sara Faria.
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15: Muito bem, já de volta com super sucesso para você. Chamando um abraço para Cida Pires, está em Onça de Pitangui. Um abraço, muito obrigado pela companhia. Daqui a pouquinho vamos abraçar, né, a Valquíria também. Os aniversariantes de hoje, nessa data especial, 13 de outubro, né? Daqui a pouquinho vamos homenagear aqui na nossa programação. Já tem o quadro, os aniversariantes do dia. Pessoal, eu quero agradecer muito vocês que estão mandando para cá mensagem. Infelizmente, não vai dar tempo de mandar todas. Muitas participações aqui. Realmente, eu quero agradecer a você, viu, pela sua companhia, pela sua audiência aí, aqui no nosso encontro, aqui na nossa programação, viu? Vamos lá, vamos mexer o doce. 11h27. Me fala qual a necessidade, Henrique Freitas. 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

0: 11 horas e 31 minutos, Nayara Azevedo, criado com vó aqui na nossa programação. E antes, R. Freitas, me fala qual a necessidade. Pessoal, daqui a pouco eu tô de volta e já trago os aniversariantes do dia para você. Até o meio-dia é o super sucesso e daqui a pouquinho, a partir de meio-dia e 10, né, tem para você o programa Revista, aqui nas ondas da 105, até logo mais às 4 da tarde, com o Barretona na Radiola.
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0: 11h32 agora.

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2: Temperatura subindo, pessoal. 31 graus agora, umidade 43%, céu parcialmente nublado, máxima hoje 32 graus, hein?

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1: 11:36.
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3: 11h39.
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3: Muito bem, já de volta, 20 para meio-dia. Deixa eu mandar um abraço aqui, ó, para Flaviana. Tá ligadinha, mandou áudio. Você tá sumida, Flaviana. Moça do sorriso fácil.
6: E aí? Rodrigo, bom dia. Eu e a Bruna estamos aqui na escuta. Olha, ó, tá ouvindo aí, né?
3: Oh, sim,
6: manda beijo pra gente.
3: Beijo, beijo, meninas. Muito obrigado pela companhia, obrigado pela audiência, obrigado pela carona, Flaviana e Bruna. Meninas, beijo, beijo pra vocês. E agora chegando aqui a música não, chegando aqui aos aniversariantes do dia. A música dos aniversariantes é depois, né, Pereja? Então vai.
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3: O tempo passa, o tempo voa e nós continuamos aqui numa boa. Gente, passando depressa demais. Hoje foi voando, né? Caramba! Hoje realmente eu confesso pra você, sem demagogia de locutor, tá? Nenhuma. Hoje realmente eu não percebi as horas passando do jeito que passou hoje. Muito rápido, muito depressa, né? E obrigado a vocês que participaram com a gente durante todo esse, né, nosso programa, nosso quadro aqui hoje também, né? E agora também fazendo parte aqui do quadro dos aniversariantes do dia. Aos aniversariantes de hoje, então. Nesse dia especial, 13/10, registrados aqui com a gente ou não, parabéns, muita paz, muita saúde, muitas felicidades e tudo de bom! Então vou mexer o doce que eu tenho horário certinho para poder entregar o programa, né? Senão dá ruim. Então deixa eu mandar um abraço especial para Valquíria, no Morro Grande. Valquíria, parabéns, parabéns, parabéns, Valquíria. Que esse novo ciclo comece repleto de amor, de alegria, prosperidade e conquistas, viu? Porque você merece tudo de melhor que a vida pode oferecer. E quem tá te mandando os parabéns, Valquíria, é a Cida Pires. Abraçando você, Valquíria, lá em Morro Grande. Parabéns, parabéns, parabéns. Tudo de bom, Val. Quase a sua xará, Valquíria. A Vanilda, no Dom Bosco, também está fazendo aniversário. Que Deus derrame sobre você todas as bênçãos do mundo e que a felicidade seja, a sua fiel companheira em cada dia, né? Nesse novo ciclo que se inicia, viu? Parabéns para você, parabéns pelo seu aniversário. É a Adriana, a Márcia e a Diva. Abraçando você, Vanilda, ali no Dom Bosco. Parabéns, parabéns, Vanilda. A Maria Júlia também está fazendo aniversário hoje. Maria Júlia, parabéns para você, princesa. Tudo de bom sempre. Hoje é dia de festa, de sorrisos e de agradecer por mais um ano de vida, né? Que seus passos sejam guiados por luz onde você e que você encontre sempre motivos para celebrar, viu? Feliz aniversário para você. É a Jéssica Poliani abraçando você, Maria Júlia, no São Cristóvão. Parabéns! Paulo Henrique, tá lá em Pitangui, também tá fazendo aniversário hoje. Paulo Henrique, parabéns, PH. Tudo de bom pra você, que seu aniversário seja o início de uma jornada incrível, viu? Onde seus sonhos se realizem e sua felicidade se multiplique a cada dia. Parabéns pra você, é a Lorena, né? Namorada Lorena e a mamãe Evani abraçando você. Paulo Henrique, lá em Pitangui, parabéns, Paulo Henrique. Seu peleja. Um abraço para você na oficina aí, viu? Muito obrigado. A Ingrid também tá ligadinha com a gente, tá fazendo aniversário. Ingrid Lohane, aqui no bairro São José, né? O Ingrid Lohane, aliás, a Patrícia que tá mandando um aula especial para a Ingrid, ela falou que é São José, Dona Flor. Ou é São José, ou é Dona Flor, ou é pertinho ali. Né? Um abraço para você, Ingrid Lohane. Não importa, o que importa é que você tá fazendo aniversário hoje. Hoje é um dia especial, pois celebramos a sua vida, né? Que seu aniversário seja repleto de bênçãos, amor e muitas realizações. Você merece tudo de bom, viu? É a Patrícia abraçando você, Ingrid Lohane, no São José, Dona Flor. Parabéns para você, Ingrid! Aos aniversariantes de hoje, registrados aqui, ó. É muita paz, muita saúde. Aliás, chegou mais um aniversariante aqui, ó. É, Rodrigo, manda um abraço pra minha namorada, Nívia. É a Nívia, amor da minha vida, tá fazendo aniversário hoje. Tá ligadinha lá no Dom Bosco. Ô, Nívia, parabéns, parabéns, parabéns, Nívia. Felicidades pra você, Nívia. Que coisa boa, que bom homenageá-la também aqui, né? Aqui no nosso encontro, aqui no Super Sucesso, parabéns por mais um ano de vida, que Deus abençoe, né, o seu caminho com muita luz e te guie para momentos de muitas felicidades e muito sucesso, viu? Parabéns para você. Quem está te mandando um alô muito especial aqui, Nívia, é o Samuel, abraçando você. Nívia, lá no bairro Dom Bosco, parabéns! A Nívia é o mozão do Samuel e o Samuel é o mozão da Nívia. Parabéns pra você, Nívia. Felicidades. Valeu, Samuca. Um abraço pra você também e tudo de bom, viu? Obrigado pela participação aqui, ó, no nosso encontro, no nosso quadro, viu? Gente, amanhã mais quadro dos aniversariantes e por hoje, então, os aniversariantes, parabéns, muita paz, muita saúde. Que esta data se repita por muitos e muitos anos. Felicidade sempre, sempre, sempre. E agora sim, a música dos aniversariantes do dia. Ai, ai, parabéns, seus aniversariantes, seus pelejas. Se tiver aquela fumaça, me chama que eu vou, hein?

0: boiadeira aí, ó. DJ Boss, não é pressa, é pressão aqui na nossa programação. Eita peleja!
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0: 10 pro meio-dia.
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0: 7 pro meio-dia.
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0: 16h.
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0: Chegando no finalzinho do nosso encontro, deixa eu mandar um abraço aqui pra Valentina, princesa linda, tá ligando, ligadinha com a gente, mandando mensagem aqui,
26: né? Bom dia, Cacazinho.
0: Ô, Pelejinha.
26: Minha Valentina, de 5 anos.
0: Ô, Pelejinha.
26: Já tem 5 anos.
0: Você já tem 5 anos, princesa? Valentina, sua princesa linda. Muito obrigado pela companhia, obrigado pela audiência. Pessoal, não vai dar tempo de mandar todas as participações de hoje aqui no nosso encontro, né? Mas eu quero agradecer a você por um assunto tão delicado, né? E com certeza, uma coisa ficou muito clara, né? Com o assunto de hoje, né? Quando existe um problema dentro de casa, né? Dentro de um relacionamento, o diálogo precisa continuar assim, né? A confiança é uma base de qualquer relacionamento, né? Principalmente família, né? A confiança também significa ter coragem de conversar sobre aquilo que está incomodando. Se você tem algum assunto para poder tratar, né? Principalmente nesse caso, né? Que interfira diretamente com a sua família, é importante que você não tenha medo. Se você tiver medo de falar alguma coisa com seu parceiro, né? Ou sua parceira, alguma coisa está errada, né? E quando as contas começam a atrasar, surgir dúvidas, né? Realmente tem que dialogar, não é verdade? Tem que colocar tudo em ordem para que não aconteça, porque o que está pendente é a família, né? Realmente ali, envolve todo mundo da família. O amor também é cuidado, é responsabilidade, é transparência. E quando existe um problema, enfrentá-lo juntos pode ser o primeiro passo para encontrar uma solução, né? Afinal, dentro de casa, o diálogo não deve ser a última alternativa, deve ser sempre uma das primeiras, lembre-se disso, tá bom? Pessoal, seguinte, 2 minutos faltando aqui para o meio-dia. Daqui a pouquinho, a partir de 9h10, está chegando o Wilson Barreto e o Revista, até logo mais às 16h, e na sequência tem para você o horário eleitoral gratuito. Tchau, gente, obrigado, e amanhã mais super sucesso a partir das 9h da manhã. Obrigado a todos que participaram, viu? Amanhã tem mais.

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8: Só se for agora, 12:30.
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1: Meio-dia, 13 minutos. Fala comigo que eu falo contigo. Muito boa tarde pra você, querido. Boa tarde para as Minas. Meninos e meninas. Juntinho. Todo mundo aqui, ó. Entrando no bolinho do Barretinho. Nessa terça-feira de muito sol. Tá escaldante, estamos derretendo, hein? Chama no zap,
2: boa tarde,
1: vai.
2: Barretinho, tudo bem? Boa tarde, São
1: Boa tarde, gente.
3: Barreto. Boa tarde, Barreto.
1: Boa tarde,
4: Barreto.
5: Barretola, boa tarde, tudo bem?
6: Boa tarde,
1: belê.
6: Tarde, galerinha da Espacial.
1: Muito boa tarde pra você que tá chegando agora, pra você que já tá desde amanhãzinha na programação da Espacial FM.
7: Opa!
1: É muita gente sintonizada na gente, né? Só dá 105,5. Ô, gente, nós estamos dentro do airfry ou é impressão minha, hein? Hã? Estamos dentro do airfry, não estamos? Desliga o maçarico aí! Que felicidade estar na sua companhia!
8: É viver na sua companhia! Felicidade!
1: Adoro.
8: É estar contigo todo dia!
1: O dia todo!
8: Felicidade é sentir o cheiro!
1: Nessa terça-feira! Quente, quente, minha gente!
8: Que eu tenho seu amor!
1: Vamos pra cima!
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1: A gente já começa falando de amor com música. Sammy Rico.
10: Muito bom.
1: É a voz da juventude. Último romântico.

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1: Aí, meu compadre. Vou falar pra ela agora.

0: Lauana Prado, modo homem, menos é mais, aquele lugar, e também o Sammy Rico. Pezinho lá, outro caiu, vou voltar trazendo a nossa cuca maluca, hein? Aqui, ó.
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0: Gente, meio-dia 24.

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2: Olho lá fora, olho no clima, minha gente, olha aí, a nossa terça-feira vem mais vez escaldante mesmo, hein? Agora 31 graus em Pará de Minas, com vento fraco.
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2: Chegou aquele momento da nossa diversão garantida, né? E eu já posso perguntar ou não posso, hein, produção? Vamos trazer aqui aquela perguntinha pra você trocar umas ideias, bater papo com a gente. Posso ou não posso?
3: Posso perguntar? Posso perguntar?
2: Posso perguntar?
3: Posso perguntar?
2: Hã?
3: Posso perguntar? Posso perguntar?
2: Eu vou, hein? Já tá ok aí, produção?
3: Ok, posso perguntar?
2: Então vamos lá. 99740105.
3: Posso perguntar?
2: Caiu uma sexta-feira na nossa terça ou eu tô enganado, hein?
4: Perguntar seu nome, quero saber onde você mora.
2: Conta aqui pro Barretola. Você vai mandar um zap pra cá, não se esqueça de se identificar. Quero saber seu nome, quero saber onde você mora. Manda pra mim aí seu nome e a sua localização, viu? No 99740105. Vamos começar aqui já. Nosso Posso Perguntar, vamos lá?
5: Por favor.
2: Daqui a pouquinho vamos trazer informação da morte do cantor Netinho da Bahia, hein? Lamentável, hein, gente? Vamos trazer o Netinho de fundo aqui. Já deixar o Netinho aqui pra alegrar nossa terça-feira, em contrapartida, a notícia é triste. O Netinho tava numa luta puxada, né, gente? Uma luta puxada. Olha aí, hoje nós temos aqui aquela perguntinha que quer saber de você o seguinte, hein? Posso perguntar? Eu quero que você me diz aí. Hoje é dia de faça você mesmo. Tem alguma coisa que você já fez pra você mesmo, sem contratar os serviços de um profissional? Deu ruim ou deu bom? Hã? É isso que eu quero ouvir de você aí. Hoje, mais do que nunca, você tem que gravar um áudio pra gente, que a gente quer ouvir o seu retorno aí, da sua opinião. O que você tem a dizer a respeito disso? Faça você mesmo. Ô Barreto, você acredita que eu fiz uma escada aqui em casa, Rubem? Até que deu bom, viu? Fiz uma escada aqui em casa, né? Todo mundo quando chega aqui, eu mostro para as pessoas. Aqui, essa escada aqui, você tá vendo? Essa escada aqui foi eu que fiz, ó. Essa escada aqui, antes não tinha, era uma dificuldade danada. Eu fiz essa escada aqui em casa. Aí, ó, ó que coisa boa, né? Se não tem as manhas de um profissional, não entra nada. Tem coisas que você não vai fazer jamais igual um profissional, né? Com aquele gabarito de um profissional. Mas você vai fazer, vai ficar bem feito e resolveu. Te salvou daquela questão ali, não é isso? Aí eu quero ouvir de você aí, ó. Tem gente que de repente construiu um móvel pra casa, né? É, você fez aí um banco, um tamborete, fez uma mesa, não é mesmo? Na limpeza, por exemplo. Às vezes você, meu amigo ouvinte, tinha uma determinada limpeza aí,

0: queria contratar um profissional com aquele determinado produto, aquele maquinário tal. Você juntou o que você tinha em casa, foi lá, pegou uma dica de alguém experiente que passou pela mesma situação, juntou o material, pegou a sua maquininha aí, né, de lavar o chão grosso e jogou o produtinho e resolveu a bagaça. Pronto aí, ó. A gente fica num orgulho danado, não fica? Nossa, que satisfação, que orgulho, né? Eu peguei e fiz aquilo ali, ó, pra mim mesmo aqui em casa. Olha que legal, bacana, né? Hoje é dia de faça você mesmo. Tem alguma coisa que você já fez? Sem contratar os serviços de um profissional? E aí, o que, que foi que você fez? Fez na sua casa, no seu ambiente de trabalho? De repente, para um parente, para o seu vizinho, para sua vizinha aí, ajudando alguém.
1: Entendeu ou não entendeu?
0: É? Você fez? Você pintou uma parede? Ah, eu já pintei algumas paredes lá em casa. O faça você mesmo, né? Aí você vai lá, já escolhe aquela tinta que você, né, acha que vai ficar adequada, né? Hoje, a indústria, os materiais, estão assim, tudo muito prático, né, gente? Foi o tempo que tinta tinha aquele cheiro forte, não é mesmo? Hoje tá tudo dois palitinhos, né?
2: Uai, já tem?
0: Já tem, já, uai. É pra facilitar a nossa vida, não é mesmo?
3: Aê, tarói!
0: Quieta! Pra facilitar a vida de todo mundo. Aí, ó, tem gente que fala assim, ô Barreto, eu não dou conta, não. Eu não consigo fazer nada pra mim mesmo.
4: Aí. Mais ou menos.
0: De repente você não consegue, mas alguém na família consegue. E você entra ali de ajudante, né? Isso. Você entra de ajudante. Aí resolve a bagaça e vamos pra frente, que atrás vem gente. Falei, vamos falar aqui do cantor Netinho da Bahia. É, nos deparamos com essa informação. Já um bom tempo pra quem já vem seguindo, acompanhando o Netinho, né? É, já sabe da sua luta. Não é mesmo? É, foi praticamente um baque aí, né, gente? Eu tava acompanhando aqui nas redes sociais muitos e muitos artistas famosos que vêm lamentando a perda, né? Fãs e famosos lamentam aí a morte de Netinho. É a voz do hit Mila. O grande hit Mila, né, gente? É uma das canções mais emblemáticas da carreira do Netinho. Um dos grandes nomes do Axé Music, aos 60 anos de idade, né? Ele gerou comoção nas redes sociais, não foi para menos. O cantor baiano estava em meio a um tratamento oncológico com sessões de quimioterapia após a recidiva de um linfoma diagnosticado em 2025. Ou seja, passa aquele período da cura, né? Aí depois se manifesta, né? É a recidiva. E aí volta tudo de novo e às vezes volta mais forte, né? E aí teve a morte confirmada hoje, terça-feira, 13. Entre as manifestações de despedida, Cláudia Leite lamentou a perda do colega de profissão. A cantora publicou uma mensagem emocionada nas redes sociais. Descanse em paz, meu irmão. Tava vendo aqui as fotos, né, que a gente vem relembrando, a Claudinha Leite, do lado do Netinho, Netinho até mais novinho, né? Andréia Sorvetão também, aí ó, a eterna Paquita. Andréia Sorvetão, ela comentou diretamente na postagem feita na rede social oficial do artista. Ah, grande guerreiro, sua alegria e força ficaram. Andréia Sorvetão, a esposa do Conrado, né? O humorista e locutor de rádio, o Carioca, adoro ele, o Carioca, ele também lamentou, meus sentimentos, grande artista, que Deus o guarde em um ótimo lugar. Muitos e muitos outros, né, se manifestaram lá, inclusive aqui, ó, Maurício Matar, tava vendo aqui o print da postagem, o ator Maurício Matar deixou em publicação um emoji chorando e mãos unidas. Netinho ficou conhecido nacionalmente por sucessos como Mila, um dos hits mais emblemáticos do Axé Music, além de Beijo na Boca. Ao longo da carreira, se tornou um dos artistas associados à história do gênero musical baiano. Descanse em paz, Netinho. Meio-dia, 35 minutos agora. Olha quem chega para cantar pra gente, é de Brito e Samuel. Toda mulher.

0: você mora? Eu quero saber, aqui no 997-40-105, onde você mora, hein? É? Fala pra mim seu nome, sua localização. Hoje é dia de faça você mesmo. E aí, tem alguma coisinha que você mesma? Você mesmo colocou a mão na massa e fez aí pra você na sua casa? Você pintou uma parede? É, você reformou aí um piso? Deu uma geral no jardim? Sério?
1: Entendeu? Não entendeu?
0: Ó! Oh. Agora 16 pra uma!
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0: Henrique, Juliano, essa terça-feira eu vou te contar, hein? Tá machucando aí, ó. Saudade de quem eu sou. Hoje é dia da gente localizar aqui o professor Pardal. Cadê os MacGyver? Os MacGyver ouvindo o nosso programa. Você é daquela pessoa que coloca a mão na massa pra fazer alguma coisinha aí? Na sua casa, no seu ambiente de trabalho? É? Você já pintou uma bicicleta, um carro? Sério? Você já sentou uma porta aí? Fez uma escada? Fala pra mim.
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0: Gente, veio de 47.
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17: Aqui comigo, 9 para 1.
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17: Informando. 8 para 1.
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0: Daqui a pouquinho tem pensamento positivo. Todo mundo copiando e colando. Isso. Para você que gosta de receber, não se esqueça de me pedir aí. Ô Barretona, copia e cola. Vamos copiar e vamos colar o pensamento positivo aí para você, viu? Sempre por um mundo melhor. As nossas reflexões aqui, ó, que chegam num bom momento. Para poder dar um gás no nosso dia, né? Para poder turbinar a nossa semana de energia positiva, minha gente.
1: Aê, tarô!
0: Quero te convidar para você ir lá para o nosso aplicativo. 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
0: Já foi? Já foi? Já vai? Já vai? É? Trezentão. Ah, que delícia.
1: Ai,
2: por favor.
0: Todo mundo tá pedindo.
4: Ô, oh, tá aí, ó, barracada.
0: Esse trezentão vai chegar naquela hora boa, hein? Vai salvar aí, né?
1: Onde é que nós vamos parar esse mundo, né?
0: Pois é. Aqui, nós estamos descobrindo aqui hoje, ó. Dizem que nós brasileiros é o rei da gambiarra, né? É o rei da gambiarra. Ai, ai, ai. Pois é. Hoje é dia de faça você mesmo. Tem alguma coisa que você já fez aí na sua casa? Já fez aí no trabalho, na firma? Aquilo que você resolveu sem precisar de contratar um profissional? Fez uma pintura? É? Deu uma geral aí no seu quintal? Sabe quando você dá uma repaginada? Pois é. Você pega o ambiente da sua casa, dá uma repaginada. Isso. Você fez uma partida numa parede, é? No teto, de repente, você trocou aí algumas coisas aí, umas luminárias, pintou uma bicicleta, fez uma escada, aí ó, tem gente que, onde tinha grama, tirou a grama, onde não tinha grama, colocou grama, né? Deu uma revitalizada no banheiro, não é mesmo? Aí, fala pra mim, fez algum móvel? É, fez uma cadeira, um tamborete? O que você já fez? Você mesmo colocando a mão na massa, pra gente conhecer um pouquinho aí. E aí, deu ruim ou deu bom? O que você me conta? Agora o Gustavo Lima canta Bala Alojada.

0: Diego e Vitor Hugo! Essa moça é pra casar! Ganhou na Mega, ganhou na Mega! Gustavo Lima, bala alojada! A Vanilda tá lá no Serra Verde, ela tá dizendo aqui, boa tarde, Marquetinho! Ela tá dizendo aqui, ó, no faça você mesmo. Ela falou assim, ó, eu que cuido das minhas plantinhas, reformo aqui, tudo que eu preciso é aqui em casa. A minha varanda, é... Na hora de colocar lá os penduricalhos, né, pra pendurar as plantinhas, ela troca os vasos e ela que faz lá os coxinhos de plantas e ela que reforma a jardinagem da casa dela. E ó, que bacana! Valeu aí, Vanilda. Cláudio Henrique lá no Belvedere. Faça você mesmo. Ele falou, senhor Barreto, você falou em pintar a bicicleta, eu que pinto minha bicicleta. Ele mandou uma foto da bike dele de Vera, senhor. Ele é que pinta a bike. Ah, tá pintadinha. Gostei. Tá vistosa. Valeu aí, seu Claudião. Aí ele falou aqui, ó, eu gosto também de dar uma geral no quintal. É, quando precisa de replantar, é, eu ajudo aqui a minha patroa. Maravilha, valeu. Mais um aqui, ó. O Nivaldo tá lá no Jardim América. O Nivaldo tá dizendo aqui, ó, faça você mesmo. Ô Barreto, pensa no rei da gambiarra, sou eu. Eu troco tudo aqui em casa. É, na hora que precisa de fazer reposição, eu mesmo faço. E também já construí uma mesa pra minha área gourmet. Ó, rapaz, que maravilha. Aí, ó. Tem muita gente fazendo, colocando a mão na massa, né? Eu quero descobrir se tem um MacGyver aí na sua casa, se tem um professor Pardal. Manda pra nós aí, vai lá. Fala comigo que eu falo contigo.
1: Fala comigo, Baetola. Aí, Baetola,
0: ó. Ó, Tico-Tico.
1: Tem três desses, um aqui, um lá em casa e um no bico. Olha, é, pegou uma caixinha de microfist e comprou aqueles radinhos que vinham lá na, do outro lado do mar, daqui a pouco em Fupichados, e adaptou na caixinha.
0: Professor Pardal.
1: É, veja que fica.
0: MacGyver.
1: Escuta o barulho do Barretão.
0: Escuta.
1: Na obra inteira.
0: Vai lá.
1: Isso aí é o Rádio Carrapato que chama.
0: Aí, ó. Rádio Carrapato. Ele mandou uma selfie aqui pra nós, é. Eu tô falando, o Tico-Tico, ele fez o protótipo, agora ele vai, ele vai patentear, vai mandar lá pra zona... Ui! Pra zona franca de Manaus, e aí eles vão reproduzir a engenhoca. Ô Tico-Tico, como é que vai ser a marca do rádio aí? Hã? Já foi. Barretola na radiola? É, vai vender bastante, vai vender muito.

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3: O Papa Leão XIV deve ser internado nesta terça-feira em Roma para se preparar para uma cirurgia de retirada de nódulo no pulmão, identificado recentemente por meio de um exame de rotina. O procedimento ocorrerá nos próximos dias, mas o Vaticano ainda não divulgou a data exata da operação. No entanto, afirmou que a recuperação deve durar cerca de uma semana. O assunto agora é educação e na reta final de preparação para o Exame Nacional do Ensino Médio, o Ministério da Educação atualizou o aplicativo MEC Enem, com mais questões, provas e simulados. O principal objetivo é incentivar os estudantes a estudarem cada vez mais. Vale lembrar que, além disso, a pasta também incentivou o preparo de estudantes de baixa renda com cursinhos populares. Direto da redação com a repórter Sara Faria.
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7: 1:08.

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16: Aqui comigo, 1:13.
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2: Por você, pra você, do jeitinho que você gosta de ouvir sempre. Vamos nós para mais um Pensamento Positivo aqui do Revista Show, minha gente. E hoje, terça-feira, Pensamento Positivo, ele fala de um convite diferente. O mundo anda tão corrido, né? Tão barulhento, que a gente às vezes esquece do mais importante. Por isso, hoje, eu quero te fazer um convite diferente. Mantenha o teu romantismo vivo, mesmo que digam que é bobagem. Continua acreditando no amor, num bilhetinho escrito à mão, num gesto simples, sem motivo, numa flor deixada na mesa. O mundo está precisando de gente que ainda acredita no bonito. Mantém tua bondade. Não deixa a maldade dos outros mudar o teu coração. Continua sendo aquela pessoa que cumprimenta, que escuta, que perdoa. Ser bom não é ser bobo. Ser bom é ser coragem. E não perde nunca a vontade de ajudar o próximo. Com as suas ações, que vêm de dentro do coração, você nunca perderá essa vontade. Às vezes a gente não tem dinheiro, mas tem um ombro. Não tem todas as respostas, mas tem um abraço. Tem uma palavra. Tem um tempinho para ouvir. Atenção é tudo, né? E isso, meu amigo, minha amiga, já muda o dia de alguém. Acredite. Espalhe um pouquinho de luz por onde você passar. O seu dia pode não ser perfeito, mas pode ser bonito. E se for bonito para você, vai ser bonito para quem cruzar o seu caminho também. Vai com fé que dá pé. Vai com amor. E ajuda a fazer o dia de alguém ser melhor hoje também. Moral da história. É, minha gente, o romantismo em todos os seus sentidos.

0: sentidos. Mantém o coração aceso. A bondade mantém a alma leve e ajuda o próximo a manter o mundo de pé. Quem cultiva os três nunca anda sozinho, porque espalha o que tem de melhor e colhe exatamente o mesmo. Você já parou para pensar nisso?
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1: Aí, gostei!

0: Simone Mendes, Me Amo, Me Larga, Santana e Michelle Branch, Game of Love e Marcos e Belucci.
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0: Ótima terça, 1h27. Vem pra cá.

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9: Pará de Minas, com cobertura máxima de sol, minha gente. Para você que vai pegar o estradão na rodagem e atenção redobrada, alerta amarelo de tempestade nas Minas Gerais e muitos outros estados, hein?
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9: 1:30.
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8: Acerte o seu pelo meu. 1:33.
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8: Continuamos! Hoje estamos perguntando aí, faça você mesmo. Dizem que nós brasileiros somos o rei da gambiarra. É, não sei não, viu? Eu não sei não. Rei da gambiarra? Hã? Rei da gambiarra? É por isso que nós estamos aqui te perguntando, queremos saber de você aí. Tem alguma coisinha que você mesmo colocou a mão na massa e fez? Foi lá, isso, modificou, pintou uma paredinha. É, você planta e replanta, tira uma plantinha daqui e coloca outra ali, sem ter solicitado os serviços de um profissional. É, de repente um varal que a pessoa coloca já tá improvisando, já tá fazendo você mesmo. Fez uma escada aí na sua casa. Olha, tem gente que conserta o telhado, tô te falando. Faça você mesmo. Já teve pessoas aqui dizendo que é, pinta a própria bicicleta. Tô te falando. Você tá pensando o quê, bebê? Manda pra mim aí no 99740105. Hoje é dia de faça você mesmo. Existe um MacGyver aí na sua casa? Hã? Um professor Pardal? Existe? Nós estamos localizando, descobrindo. É, de repente, aí na sua casa tem um gambiarreiro aí de primeira qualidade. Tem uma gambiarreira. Ê, Barreto, aqui em casa eu faço tudo. Aqui eu faço de A a Z. E aí a gente quer saber, deu ruim ou deu bom? Você faz uma coisa aí, dá ruim ou dá bom? Aí você tem que falar comigo, né? Você tem que falar o que que você faz. Você não pode só dizer assim, não, eu faço. Aqui em casa eu que faço tudo. Mas você tem que especificar. Especifica pra nós aí alguma coisinha que você fez. Mas tem que ser algo que você comprova que é verdade, viu?
11: Aí, mente!
8: É, não adianta só falar da boca pra fora, não. Lucas!

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2: Gente, 1h48.
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2: Por aqui na Espacial, 9 para as 2.
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2: Por aqui na Espacial, 5 para as 2.
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0: Vamos lá! Todo mundo mandando zap! 99740105. Eu tô te falando. 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Ah, tirando a poeirinha da goela. Eu tô te falando, eu tô te falando. Sujou.
1: Eu não sei como é que as pessoas escutam esse programa, viu?
0: A turminha prosa ruim tá de oi aí, ó.
1: É isso? Eu não.

0: Mexer com as callgirl
1: é problemão. Vai mexer com as callgirl, é problemão, hein?
2: E, gente?
1: Mexer com... Elis Justi! Olha o problema! Olha o problema!
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1: No reloginho do banquetinho, 2:07.
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1: Aqui comigo, 12:12.
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1: Olha quem tá chegando pra cantar pra gente, Maiara e Maraíza agora, hein? E hoje estamos perguntando, hein? Hoje é o dia de faça você mesmo. Você já fez alguma coisa pra você mesmo? Hã? O que que você colocou a mão na massa? Que você falou assim, ó, eu construí isso aqui em casa, viu, Barreto? Eu mesmo que confeccionei. Aí, ó. Ih, rapaz. Tem gente que faz até cadeira, você acredita? É, tem gente que faz cadeira. O Barreto, eu fiz umas cadeiras aqui em casa, que ninguém mais senta no chão, já. Ninguém mais senta no chão. O povo tava reclamando, tava fartando cadeira. Eu mesmo fui lá e fiz a cadeira. Eu tô falando que eu sou magagem. Eu sou o professor Pardal. Manda pra mim aí. Manda pra mim aí. Manda uma selfie também que eu quero ver, viu? Maiara e Maraíza, 9010.
2: Existe uma teoria que se chama 9010, onde uma pessoa tem 90% daquilo que você procura em alguém, só que você foca naqueles 10% que falta. Aí você vai pra rua, se aventura, e realmente você encontra aqueles 10%, mas não se deu conta que perdeu os 90%.

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3: E aí, meu brother? Beleza?

0: Olha o Henry Freitas aí. Me fala qual necessidade. 2:21. E aí, você já colocou a mão na massa? Você mesmo fez alguma coisinha? Hã? Na sua casa, no trabalho, de repente aí pro seu vizinho, pra vizinha. Você dá aquela força sem ter que contratar os serviços de um profissional, dependendo aí das circunstâncias. Você fala, senhor Barreto, aqui em casa, eu que fiz, ó. Aí tem muita gente mandando vídeo, mandando os videozinhos, mandando as selfies aqui pra nós. Nós estamos descobrindo professores pardais. Estamos descobrindo MacGyver. Dizem que o brasileiro é o rei da gambiarra. Ai, ai, ai. Andam falando por aí, viu? Andam falando por aí que o brasileiro é o rei da gambiarra. Ai, ai, ai. Tem gente aí que fala, senhor Barreto, aqui não, ó. Aqui o meu serviço aqui não é gambiarra não, viu? Aqui é de prima, é de ponta, aqui é de categoria.
1: Diga onde é que você tá, seu pé. Oh. Pra mim agora aí, dá só uma mãozada no meio dos seus olhos.
0: Não. Vou falar onde é que eu tô não, não vou falar não. Você é a rainha da gambiarra, né? Rainha da gambiarra. Ei, ai, ai. Você viu, né? É desse modelo aí, ó. Tem muita gente ligada na gente, daqui a pouquinho eu vou estar trazendo aqui, ó, participações. A Neuza, lá do Belvedere, o Marcelão, também a Anaí, lá no Recanto. Quem mais está aqui comigo? O José e a Juliane, lá em Campo Alegre, Esmeraldas. O Ederson está participando aqui, marcando audiência, né? O Tico Tico Pedreiro está lá em Divinópolis, o Tico Tico Pedreiro já mandou aqui a invenção dele aqui, ó. Ah, rapaz, ele construiu um equipamento lá de som para ouvir a Rádio Espacial FM. Você tem que ver. Ele construiu, fez o protótipo, agora vai patentear e vai ser lançado em breve na Zona Franca de Manaus. Em breve nós teremos aí um mostruário, né? Teremos aí, em breve. Gostei, viu, Tico Tico? Tico Tico é MacGyver, cara. Gastou 2 quilômetros de fita isolante. Aí, ó, tô olhando aqui, ó. Dois quilombo de fita isolante. Ela arrumou uma caixa lá. Uma caixa. É um subwoofer. Isso. Tô vendo aqui, rapaz. Isso aí eu tenho até medo de ligar. Se ligar, isso aí deve dar uns 10 mil watts de potência, hein?
2: Ah, de acho!
0: 10 mil watts. Ê, tico-tico. MacGyver. 2:24. Jorge Mateus.

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4: Ótima terça, 12h27.

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3: Seguimos com cobertura máxima de sol aqui em Pará de Minas e região, hein? Umidade relativa do ar agora 39%, 32 graus.
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3: Aqui comigo, 2h32.
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0: Todo mundo brincando aqui com a gente. Hoje é dia de faça você mesmo. E aí, você já fez alguma coisa pra você mesmo, pra você mesma, sem ter que contratar aí o serviço de um profissional? Hã? Deu ruim ou deu bom? O que é que você me fala aí? Se não tem as manhas do profissional, não entra não. Aí a Natália tá no bairro São Luís. Hein, Natália? A Natália tá dizendo: Barretinho, no dia do aniversário do meu pequenino, o Gustavo, eu mesmo fiz o bolo, os docinhos e os salgadinhos no aniversário dele. Aí, ó, bacana. A gente fala assim, você quer melhor do que isso? A mão da mamãe, né? O carinho da mamãe. É, literalmente colocou a mão na massa aí, né, Natália? Beijão pro Gustavinho. Boa tarde, Barreto. Eu fiz aqui na minha casa, olha aí, ó, no bairro Walter Martins. É o telhado da minha varanda, Barreto. Ó, rapaz, ficou chique. Chiquetê. É o Alessandro, lá no Walter Martins, juntamente com a Eliane. Papai do céu abençoe sua casinha, sua varandinha aí, viu, Alessandro? E aqui pra nós, a gente tem um orgulho danado, não tem? Você olha pra o que você fez assim e fala, aquela obra ali é minha. Eu sou o autor. Eu sou o autor daquela obra. Isso. Foi eu que fiz, só. É você que fez? Então você fala pra nós, hein? O Fernando e a Cléria estão na cidade de Itaúna. Ô, Barreto, aqui em casa, eu sou o MacGyver. Eu conserto de tudo, Barreto. Até a esposa quando tá com raiva. Uai, você tem que passar seu contato aí pra nós, então, ô Fernando. Você vai ganhar muito dinheiro, viu? É, o que tem de marido querendo consertar a esposa ouvindo a nossa programação aqui. O Fernando lá da cidade de Itaúna. Valeu, seu Fernandão. Um abração aí pra Cléria. Agora a Cléria tá zero bala, né? Zero KM. Isso. Não vai precisar fazer recall, não. Ele já consertou. Diz ele que consertou. Às vezes, os esposos e as esposas vêm com uns defeitinhos de fábrica, né? As coisinhas bobas. Você faz dois reparos aí. Aí já conserta tudo, né? Fala comigo que eu falo contigo. Boa tarde.
1: Boa tarde. Aqui é a Neu do Belvedere.
0: E aí, dona Neu?
1: Aí eu arrumei uma luz lá no quarto da minha neta, tadinho. Oh. A que tava fixa mesmo, não acendi, já tava ficando escuro. Ah, aí não, eu arrumei uma lâmpada lá pra ela e graças a Deus deu certo. Tá lá funcionando.
0: Que bacana. Maravilha.
1: Você não tem com cão, caça com cachorro.
0: Aí,
1: você não
0: dona
1: tem
0: Neu.
1: Gato, caça com cachorro.
0: Ih, dona Neu, a senhora também não é fraca. Boa tarde. Aí. É, deu um jeitinho. Luminária da Netinha. Chame a Neuza. Não tenha dor de cabeça. Aê, dona Neuza. 2h36 agora. Tô falando que o pessoal tá consertando tudo aí. É?
2: Ô, Barretinho, aqui quem tá falando é o Marcelão do Recanto Lagoa.
3: Aí,
2: manda um abraço pra Nair, pra Valentina e pra toda a turma do Recanto. Eu não sei fazer nada, Barretinho. Nem colocar um chuveiro eu não sei colocar. Tem que pedir pras pessoas fazerem as coisas pra mim.
0: Ok.
2: Até pra desentupir um cano aqui tem que ser a Nair que desentope.
3: Você tá doido.
2: Não sei fazer nada de dentro de casa.
0: Ô, Marcelão.
2: Só comida, essas coisas mesmo. Fazer as coisas pra dentro de casa não sei fazer nada, não.
0: Não, mas já
2: Marcelão
0: serve.
2: Marcelão do Recanto Lagoa. Tchau, já obrigado, serve. Boa tarde.
0: Pelo menos você não deixa a Nair passar fome, rapaz. Ué, você já sabe fazer alguma coisinha. Não é não? E aí, você botou a mão na massa de alguma coisa? Você pintou uma parede, reformou uma área de serviço? O jardim. Você que replantou as plantinhas aí? No jardim da sua casa? Sério? Então manda pra nós aí, vai. Rapaz, ó. A Cristiane Costureira tá na audiência com nós. Ela pediu o pensamento positivo aqui, ó. Copia e cola, Barretola. Vamos copiar e vamos colar pra você aí. Viu, dona Cristiane, gente fina? Mais um aqui, ó. Aqui, ó. A dona Sônia Silveira. Ela falou assim, ô Barreto, no aniversário da minha neta, eu mesma fiz os cajuzinhos e, por sinal, fez muito sucesso, viu? Aí, ó. Que delícia, hein? Mais uma que ajudou aí no nível, né? É. Fez os cajuzinhos, rapaz. No nível da netinha. Deus abençoe aí, viu, dona

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0: Simões, bem. Agora 2:46. Quero aqui mandar alôzinho para você que chegou nesse minutinho aqui no nosso Revista Show. Inclusive a Claudiane, tá lá no bairro Belvedere, curtindo a nossa programação. Muito obrigado aí pela audiência de vocês, viu? É muita gente ligada na gente, né? Eita, ferro sou! Você que ainda não mandou seu alôzinho, faça o seguinte, vai lá no nosso Zapfone 99-74-0105, para que você possa estar participando, né? Mandando aí o seu alô. Isso, aqui na programação do nosso Revista Show. Vai ser um prazerão ter você aqui com a gente, viu? E aí, eu quero saber de você. A gente tá perguntando aqui, já colocou a mão na massa para fazer alguma coisa aí na sua casa ou no ambiente de trabalho? Já, já colocou? Então você vai fazer o seguinte, você vai me dizer aí o que é que você já fez. Você fez uma escada? Você consertou alguma coisa? É, já deu uma reforma aí no jardim? Plantou? Replantou alguma coisa? É isso que eu quero saber aí. Pintou a parede do seu quarto? É? Você mesmo que fez? Olha que maravilha! O pessoal tá mandando selfie aqui. Teve gente que construiu até rádio, ó. Professor Pardal já construiu até rádio aqui. Tô te falando. O Tico Tico fez um rádio lá pra ouvir a Espacial FM. E ele mandou aqui a prova do crime pra nós. 105,5. Aí, ó. Diz ele que fez 3 aí, ó. No dia ele tava inspirado, né? É, fez 3. Isso, 3 rádios aí, ó. Mandou os protótipos, aqui pra nós. Agora vai patentear. Bacana. Ô, Tico Tico, o pessoal já tá mandando uma lista aqui, ó. Pessoas interessadas em adquirir o som de 10 mil watts de potência do Tico Tico Pedreiro pra ouvir a rádio espacial. Mandou aqui, ó, no zap aqui, ó. Depois você fala aí se você passa cartão, se você tem maquininha. Viu? O pessoal já tá perguntando aqui, Tico Tico. Quem mais aqui comigo? Boa tarde, manda um abraço aí pra nós, os irmãos gêmeos, o Adão do Segredo e o Anderson Piu Piu. Um abração pra vocês aí, turma. Muito obrigado pela audiência, tudo de bom,
1: olha,
0: viu?
1: Olha, Barreto, é eu que desentoco o banheiro, a pia. Preciso de ver o que que eu faço. Tem vezes que eu fico até bamba de tanto ficar engachado pra arrumar as coisas. Dá uma dor na escadeira que eu custa aguentar. É a Naí Macedo do Recanto.
0: Olha aí, coloca o Marcelão pra...

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0: 7:03.
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0: Informando, 2h57.
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2: Na sua Espacial 3 e 1.
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2: Continuamos a nossa tarde de terça-feira. Todo mundo ligadinho no Barretinho aqui.
11: Aê, carona!
2: Quero agradecer o carinho de quem tá no trânsito, indo ouvindo.
12: Alô, carona!
2: Dando o privilégio da sua companhia, dando carona especial pra gente.
12: Alô, carona!
2: Aí, ó, tá passeio, tá trabalho, que bacana, hein? Pra você que tá no trânsito agora, Marco e Mário, pra vocês aí, cantando pra vida inteira, na sua Espacial.

Esse é o som do Agroplay, Play, Play, Play, nosso quadro Ana Castela. E aí, você já colocou a mão na massa para fazer alguma coisinha? Você mesma, você mesmo? A Rosângela tá dizendo, oi, boa tarde, eu já pintei a minha casa toda, sozinha. Olha aí, rapaz, que é isso, hein? Você é guerreira mesmo, hein, ô Rosângela, gostei. Pintou a casa dela todinha. Você imagina, você acha que é fácil, né? Hã? Só que não, viu? 3 e 7 agora.

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2: Acerte aí os ponteirinhos, 3 e 10.
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2: Olha aí, minha gente, a MM participou nos dias 7 e 8 de julho em Brasília de uma mobilização em defesa dos municípios. O presidente da entidade e prefeito de Iguatama, Lucas Vieira, esteve ao lado de gestores mineiros e lideranças municipalistas na discussão de pautas que impactam as administrações locais. A agenda teve como foco a rejeição às chamadas pautas-bomba, que ampliam despesas sem a devida compensação financeira.

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17: Uma excelente terça-feira, 3h15.
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3: Netinho, dono do clássico Mila, um dos principais cantores de axé music, morreu aos 60 anos de idade na manhã de hoje, após enfrentar um câncer que afeta as células do sistema linfático. No perfil do Instagram do cantor, a assessoria de Netinho publicou um texto de despedida ao artista. Nos últimos meses, ele enfrentava um linfoma do tipo B, que evoluiu para um quadro de falência renal e disfunção múltipla dos órgãos. E o Ministério Público e outras instituições viabilizaram a liberação de 34 milhões e meio de reais para a implantação de 24 centros de referência especializados de atendimento à mulher na bacia do Paraopeba. Os recursos são provenientes do acordo de reparação pelo rompimento das barragens da Vale em Brumadinho. Os centros vão oferecer atendimento psicológico, social e jurídico a mulheres em situação de violência, além de ações preventivas e educativas. A iniciativa contempla Pará de Minas e outros 23 municípios mineiros e busca fortalecer a rede de proteção e ampliar o acesso das mulheres aos serviços especializados. Direto da redação, repórter Sérgio Viana.
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7: Confira comigo, 3h26.

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9: Pará de Minas, terçou, minha gente, aí ó, período quente, hein? É, sol de alta intensidade, 31 graus agora, 31 em Pará de Minas.
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9: Espacial 3:29.
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9: Conferindo, 3h31.
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9: Barreto. Senhoras e senhores, apertem os cintos, porque a nave espacial decola a partir de agora, o ano de 1989, virando para 90, hein? Technotronic, Desbire e

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1: Ah, eu tô maluco.
2: Tá aí, gostei.
1: Ah,

0: essa, Copacabana Beach. Mel da sua boca. Eles continuam na ativa ainda, né? Olha, essa aqui é mais uma daquelas informações que você fala, meu Deus, onde nós estamos ante a tecnologia, hein? Robô é apreendido na Alemanha após suspeita de assédio contra adolescente. Equipamento teria tocado uma jovem de 16 anos enquanto dois suspeitos filmavam a cena. É brincadeira, hein? Polícia apura como os movimentos do robô foram controlados para poder tocar essa jovem de 16 anos, hein? Meu Deus do céu, gente.
1: É brincadeira, hein?
0: O robô processado por assédio, hein? Vai ter que processar quem criou o robô também, né?
2: Meu Deus.
0: É, pode até rolar a prisão aí, né? Os programadores que criaram esse robô, hein?
2: Ah, é?

0: Essa é a Legião Urbana. 1985 será na discoteca do Revista. Que viagem emocionante ao pop rock. Verão, anos 80. Que maravilha. Olha aí, notícia trágica ligada a brinquedos de parque de diversões, hein? Essa fora do Brasil. Homem morre após despencar de montanha-russa em parque de diversões famoso dos Estados Unidos. Meu Deus do céu, hein? Volta e meia a gente está acompanhando acidentes aí, né? Com esses brinquedos radicais, não é mesmo? Uma ida ao parque de diversões terminou em tragédia nos Estados Unidos. Abrindo já essa semana, foi ontem, segunda-feira, né? Um homem morreu após cair da montanha-russa Goliath no Six Flags, na Geórgia. Segundo relatos de passageiros, ele teria se desprendido da estrutura durante o percurso. Meu Deus do céu, gente. Que situação, hein? Pode ter um prêmio milionário pagando. Eu não tenho coragem, não. Você tem montanha-russa?
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0: 15:15. 15 para as 4.
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0: Ótima terça, 12 para as 4.
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0: Agora 8 para as 4.
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0: Guilherme Benuto, pulei na piscina.

0: nada mal. Dá um tibum na piscina. Com esse calorismo que tá fazendo, hein? Meu Deus do céu. Guilherme Benuto, pulei na piscina. Tá chegando na sequência mais um campeão de audiência, hein? É o Igor Araújo e o Sozé. Pra comandar o sertanejo bom demais, meu povão. Bateu o sino? Bateu. Acabou o tempo já.
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0: É hora de partir.
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0: Chora não, neném. Amanhã tem mais revista. Show, meu bem.
2: Aê,
0: a gente se encontra com as graças de Deus, o nosso regente maior. Some não, hein? Falou!

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2: 4 horas.

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16: 4 e 6.
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0: Boa tarde, gente! Neste exato momento, entrando no ar mais um programa da nossa Espacial FM, a partir de agora, o nosso Sertanejo Bom Demais!
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0: Opa! Boa tarde, gente!
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0: Senhoras e senhores, no ar mais um programa, né? O Sertanejo Bom Demais, estamos chegando. Iremos juntos até as 19 horas com muita música sertaneja, com a sua participação aqui na nossa programação e com ele na sonoplastia, o Sonoplasta!
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0: É sonoplasta ou plasta com sono, hein? Eu não sei, não. Dá uma boa tarde aí, só Zé. Dá uma boa tarde pra moçada.
2: Tarde pra vocês, gente.
0: Oh, vamos trabalhar, né, só Zé? É terça-feira, como se fosse uma segunda-feira, né? Iremos juntos até as 19 horas com o Sertanejo Bom Demais.
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0: Muita coisa hoje. No nosso programa nós teremos aqui, brincadeira, né? As perguntas que nós sempre fazemos aqui hoje não poderia ser diferente. Daqui a pouquinho eu vou trazer perguntinha no Sertanejo Bom Demais. Teremos também a informação Jornal da Cidade em sua segunda edição. Teremos um momento de fé, a reflexão também aqui no nosso Sertanejo Bom Demais. É muita coisa bacana na programação da Espacial.
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0: E pra começar, escancarando a porteira do sucesso, trazendo a primeira do bloco musical, iniciando o Sertanejo Bom Demais. Saudade, hein? E que saudade! Essa é clássica, né? É a música sertaneja clássica. Chitãozinho e Chororó. Oh, saudade, sou! Fogão de lenha!

Chitão e Chororó, Fogão de Lenha. Oh, essa aí é maravilhosa, né? Nossa Senhora, matando a saudade aqui no Sertanismo Bom Demais. Gente, 4h14, a partir deste momento, eu vou trazer a nossa perguntinha de hoje, que é a seguinte. Atenção, atenção, atenção. Você que é muito antenado também em novelas, né? Minha amiga dona de casa, a senhora que gosta de uma novelinha. Não só minha amiga dona de casa, né? Mas o meu amigo também que gosta de uma novela. Hoje, vale ou não vale? Preste bastante atenção nesta pergunta. Na verdade, nesta informação, né? Que eu vou trazer neste momento. Preste bastante atenção. O cantor Almir Sater. O cantor Almir Sater já participou da novela Rei do Gado. Vale ou não vale essa informação? O cantor Almir Sater já participou da novela Rei do Gado. E aí? A partir deste momento, envie sua mensagem pra gente no 999-740-105. O cantor Almir Sater já participou da novela Rei do Gado. Ah! Atenção, noveleiro, noveleira. Participou ou não participou, hein? Ai, ai, ai, ai, ai, ai. 4h15. Vamos lá, Sazé. Tem mais uma aí pra matar a saudade? Vamos trazer mais uma sertaneja clássica. E essa daqui é sucesso, né? E que sucesso! Bora lá! Zezé de Camargo e Luciano, é um amor!

0: Negro e Solimões, tô por aí! Ô, moda boa demais, hein? E você acompanhando aqui na Espacial FM, o nosso programa no sertanejo, bom demais. Já lançamos a nossa brincadeira desta tarde de terça-feira. Pessoal enviando mensagem de texto, mensagem de áudio. É hoje, vale ou não vale? A informação que nós estamos trazendo aqui no programa é essa, ó. O cantor Almir Sater já participou da novela Rei do Gado. E aí? Vale ou não vale essa informação? O cantor Almir Sater já participou da novela Rei do Gado. Vale ou não vale? Vamos lá, Zazé. Vamos trazendo abraço, vamos trazendo os alôs. O pessoal marcando presença aqui com a gente na Espacial, no Sertanejo, bom demais. Deixa eu mandar um alô aqui, ó, no bairro São José. Minha amiga Sônia Silveira. Boa tarde, dona Sônia. Em Juatuba, a Vera Lúcia participando também, dizendo que a informação vale sim, viu, Zazé? Ai, ai, ai. Cleonice mandou aqui um áudio. Fala pra gente, Cléo.
1: Oi, Igor. Boa tarde. Terço, bebê. Tudo bem, né? Manda beijo pra todos os poderosos, tá bom? O grupo Inimigos do Fim. Pra todos os ouvintes. E tá pro meu amado pra mim, por favor, como de costume. Espacial FM, sucesso aqui, onde você estiver. Abraço, Igor.
0: Cleonice, obrigado pela participação, muito obrigado pelo carinho. E ela tá falando aqui, ó, a informação vale sim. Cleonice, um abração pra você, viu? Obrigado pela audiência, pela participação, Cleo. E ela tá falando aqui, ó, toca o chapeludo aí pra nós. Ah, Cleo, um abraço pra você, viu? Muito obrigado pelo carinho, pela audiência aqui no nosso programa. Tem mais abraços, tem mais alôs. Quem é que tá chegando agora? Diz que tá descansando, só Zé. Ah, mas não descansou ontem não, hein? Feriado. Mandou áudio aqui, ó.
2: Alô, Igor Araújo. Aqui é o Gustavo. Gustavo aqui do Santos Dumont. Tô aqui tomando uma cervejinha de leve, né? Depois do descanso no feriado, né? Hoje trabalhando. E eu vou te falar com essa coisa, o Almir Sater, que ele participou assim da novela do Rei do Gado, viu? E oferece uma música pra mim, minha esposa Nayara, minha sogra Maria, pra menina Maria Cecília e pra todo mundo, pra todos os ouvintes, viu? Toca a música do Chico Rei Paraná. Obrigado, tchau, obrigado.
0: Menino bom tá aí, né, Zé? Só não presta, mas é bom. Um abração pra você. Gente finíssima, né, Zé? É gente da gente, né? Hã? O Zé falou aqui, ó, tá até que tolerando ele aqui, né? Ai, ai. 4 horas e 25 minutos desta tarde, terça-feira, aqui mais parecendo uma segunda-feira, né? Parece que a semana, não sei, né? Ficou estranha, né? Ontem foi feriado, parecendo que era domingo. Ah, uma bagunça. Mas muita gente, graças a Deus, descansou bastante. A criançada gostou demais. Teve criança que ganhou presente. E por aí vai, né? Vai cortando por aí afora. O Valdeir Sozé, lá em Campo Alegre. Que é isso, Valdeir? Rapaz, que negócio é isso aqui, Valdeir? Que é isso? Que é? Olha aí. Ele mandou uma foto aqui, tem uns trem vermelho nas vasilhas. Isso aqui é pimenta? Que é isso aqui, Valdeir? Ele mandou um áudio aqui, que negócio é isso aqui? Gente. Fala, Valdeir!
3: Fala, meu amigo, boa tarde. Vocês estão rezando pouco aí em Pará de Minas. Aqui deu uma manga de chuva boa para nós aqui já refrescou bem o tempo, graças a Deus. Um abraço a todos aí, manda uma música aí para todos os ouvintes aí da Espacial aí. Apanhando a cerola aqui, curtindo a Espacial. Um abraço aí pro pessoal, gente boa lá de Caracol de Cima, dona Anice, Jaime e toda a sua família.
0: O Valdeir de Campo Alegre em Esmeraldas, então é acerola, rapaz. É uma bacia cheia de acerola, uma bacia de alumínio. Uma bacia de alumínio e um balde plástico cheio de acerola. Vai dar suco, riviria, vai poder até passar um bocado de quiçuco nos vizinhos, né? Valdeir, aquele abraço, Valdeir. Muito obrigado pela participação, pela audiência. Eu pensei que era pimenta, rapaz. É acerola. O homem tá cheio das acerolas. Mais abraço, mais participações. Quem é que tá chegando aqui, gente? Quem que é? Como é que é? a Maísa Lima, lá do Jardim Beatriz. Boa tarde. Tarde boa. Como faço para participar dos sorteios? O aplicativo mudou? Não, continua o mesmo. É só você atualizar o seu aplicativo aí no seu celular e fazer o cadastro, viu? Um abraço para você, Maísa. Um abraço a todos aí do Jardim Beatriz, acompanhando a Espacial, acompanhando o sertanejo demais. Dá uma atualizada aí no aplicativo. 4:27. Lembrando que hoje nós teremos também a Vitrolinha do Seu Zé. É! A partir das 18 horas, a sua indicação musical poderá tocar na Vitrolinha do Seu Zé. Se você ainda não mandou a sua música, né, o nome da sua música, quem canta a musiquinha, envie pra gente. A Vitrolinha do Seu Zé entrará no ar. A partir das 18 horas, a Vitrolinha manual. Quase que é uma vitrola. Funcionando a lenha, né, seu Zé? Ô, vitrola velha, viu? Nós vamos fazer um intervalo e já já a gente volta.

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2: Ô, tem bom, agora é recado importante, né, Igor?
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1: Gente, tempo nublado com a temperatura marcando 31 graus. A umidade relativa do ar nesse momento em Pará de Minas, 42%.

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13: 4h35.
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0: sertanejo. Bom demais, gente. 4 horas, 36 minutos. Tardezinha de terça-feira, tempinho tá mudado, hein? É sol, calorão. Quando pensa que não, é tempo fechado. E a chuva cai, vem o frio, a temperatura cai. Nossa, já. Que tempo mais trapalhado nessa vez, hã? O que que tá acontecendo com o tempo, gente? É de se espantar, né? É de se espantar. Antigamente não tinha isso, não. Verão era verão, inverno era inverno, primavera e por aí vai, né? Agora, na mesma hora que você tá pensando que tá no verão, já entra o inverno com tudo. Aí quando você pensa que tá no inverno, já vai pra primavera. Aí é uma confusão esse tempo. E nesse meio tempo também, deste tempo, tem organismo que não aguenta, né, sozinho? Aí vem os resfriados, a garganta arranhando, as alergias incomodando, e por aí vai, né? Sozé chegou aqui numa tosse que, nossa senhora, precisou da Elaine, a Elaine, né, trabalha aqui com a gente, dá ele uma colherada de mel com limão, hein? Se não fosse a Elaine, sozé tava lascado, né? Tava tossindo que nem tosse de cachorro. Já viu aquelas tosse de cachorro? Pois é. A Elaine salvou o seu Zé Sonoplasto com a colherada de mel com limão. É o tempo, né, Zé? Misericórdia, é o tempo, né? Bom, 4 horas e 38 minutos. Deixa eu trazer abraço, deixa eu trazer participações. Quem é que tá chegando na programação, Zé? Ah, é ela, Zé. Ela chegou, Zé. Ô, Conceição!
1: Oi, Igor Araújo. Boa tarde. Boa tarde, Zé. É a Conceição aqui da Vila Ferreira. Ô, Igor, sobre sua pergunta aí, ela é válida. Ô, Igor, você recebeu os docinhos aí? Que eu levei os docinhos aí pra vocês hoje. Fala aí pra mim se você recebeu os docinhos aí. Um beijo no seu coração, pra 700, 77, onde você estiver.
0: Conceição, Conceição, nós recebemos os doces, Conceição. Aquele vidro que você mandou cheio de doce já tá pra baixo da metade, viu? O que tem de formiga ali naquela cozinha, você não vai acreditar, Conceição. Nossa senhora. É, foi a mesma coisa de formiga no açúcar, viu? Um abração, viu, Conceição? A gente agradece o carinho, a audiência, o docinho gostoso. E eu tô falando a verdade mesmo. O vidro lá na cozinha já tá pra baixo da metade, viu? Sumiu com os doces, né? Agora não pode falar quem é. Tem um boquinha nervosa que gosta de um docinho. Não pode falar quem é. Gente, 4 horas e 39 minutos. Deixa eu mandar um abraço aqui ao Sérgio, tá ligadinho com a gente. Tá respondendo a nossa brincadeira de hoje, dizendo, seu Zé, que vale sim a informação, viu? Ele tá dizendo que vale, ô Sérgio. Então vale, Sérgio. O cantor Almir Sater já participou da novela Rei do Gado. Segundo o Sérgio, vale a informação. Igor, tudo bem? A informação vale sim, viu, Igor? Ele participou sim, manda um alôzinho pra mim, tô acompanhando o Sertanejo Bom Demais. Sou eu, a Natália. Ô Natália, seja bem-vinda. Grande abraço pra você, muito obrigado pela participação também aqui no nosso Sertanejão, o Evandro Camargos. Ó, sobrenome Camargos aí, será que é parente de Zezé de Camargo e Luciano, hein? Evandro Camargo, aquele abraço, e tá dizendo que a informação vale sim. É outro que tá falando que vale. A Thalita, ô Thalitinha, também ligadinha com a gente, tá marcando presença, dizendo que a informação vale também. Thalita, Thalita, não é possível, tá lá em Capoeira Grande, viu, Sazé? Tá abraçando toda a família em Capoeira Grande e dizendo que a informação vale. Um abraço pra você, Thalita. Seja sempre bem-vindo ao Sertanejo Bom Demais. Tem mais abraços, tem mais alôs. Quem é que tá chegando agora?
2: Boa tarde, meu lindo. Boa tarde, José, meu lindo. Essa informação vale, viu? Se vale. Beijos. Que Papai do Céu te abençoe. Beijo, tio Zé.
0: Adrianinha dizendo também que a informação vale. Ô, Adriana! Aquele abraço, hein? A dona Sônia também passando por aqui, lá da cidade de Esmeraldas, tá firme, tá na escuta do Sertanejo Bom Demais.
3: Boa tarde, Gaúcho. Aqui em Esmeraldas está uma chuvinha mansa, suficiente para acalmar o calor. Não esqueça do meu abraço, viu? Estou guardando semana inteira. Sônia de Esmeraldas.
0: Dona Sônia Bambina de Esmeraldas. Dona Sônia, deixa as águas rolarem aí, Esmeraldas, viu? Um abraço pra você. Muito obrigado pela participação, pela audiência aqui no nosso sertanejão, viu, Dona Sônia? Vamos lá, Sazé. O que você arrumou pra gente agora? São 4 horas e 42 minutos. Já balanguei o beiço aqui demais. Vamos lá. Leonardo, saudade, é o coração bandido, aquele coração sofredor, né? Aquele coração que pirraça, aquele coração que bate, que humilha, que maltrata, né? Ô, paixão sem freio, sou!

0: Saudade, Rick e Renner, passe o tempo que passar. 4 horas 49 minutos, você acompanhando a espacial e o sertanejo bom demais. 4h49, Beatriz Rodrigues. Ô Beatriz, um abraço pra você no bairro São Francisco. Muito obrigado pela participação. E ela tá dizendo que a informação vale. Beatriz, será que vale, hein? Será que vale, Beatriz? Hoje, vale ou não vale? O cantor Almir Sater já participou da novela Rei do Gado. E aí que ele chegou aqui, só Zé. Ele chegou aqui, só Zé. Aquele amigão do senhor, seu Zé.
1: Hoje eu quero ele contar mentira.
0: Ah, será que ele vai contar uma mentira hoje, seu Zé? Será, hein? Não sei. Vamos lá, vamos trazer. Ah, rapaz.
1: Esse cara todo dia tá contando uma mentira. Vamos ver se ele vai contar mentira hoje.
0: Vamos lá. José Antônio do Recanto.
2: Você sabe quando tem 10 meninos na quadra, o mais ruim que tem a bola, ele joga. Ao mistério aconteceu, é válido por isso. Porque a Rede Globo não tinha dinheiro para comprar uma fazenda, muito menos as vacas. Aí era tudo Almir Sater, o verdadeiro rei do gado. Aí ele deixou filmar, mas falou, não, se eu for trabalhar de ator, eu deixo vocês filmar aqui na fazenda. Foi o que aconteceu, aí ele virou ator. Ruim de bola, igual o menino dono da bola, mas ele era dono das vacas, então ele trabalhou na novela. Eu sei de tudo essas coisas.
0: Eu tô vendo, tanto que você sabe. Sabe, né, Zé? Sabe é nada, rapaz. Tá dando varada na água. Que é isso? José Antônio. Que presepada, José. Onde você tirou isso, moço? Nossa senhora. É muita presepada, né? É muita presepada. Um abraço pra você, José.
3: Oi, Igor. Boa tarde, tudo bem? Olha esse bolo de cenoura aí. Que delícia. Foi a Jennifer que fez, minha sobrinha. Fez hoje. Pensa no trem que tá gostoso, moço? Assim, a apresentação não tá lá grande coisa, mas o gosto tá uma delícia. Tá uma delícia. Nossa! Pensa que belezura. Se você pudesse vir cá tomar um café com a gente, hein? Aí seria ótimo. Se você é FM, se essa aqui e onde você estiver.
0: Rony Natanael no Recanto. Ele mandou uma foto aqui de um bolo. Segundo ele, foi a Jennifer que fez. É, realmente deve estar uma delícia, hein, Rony? Ah, um bolinho de chocolate, né? Hã? Num tempinho desse, um cafezinho quentinho. Oh, coisa boa, só. Um abraço pra você, viu, Rony? Um abraço a Jennifer, toda a sua família aí no Recanto, acompanhando a nossa Espacial FM, acompanhando o nosso programa Sertanejo Bom Demais. E a Vanilda Aparecida, de São Gonçalo do Pará. Vanilda! Ela tá dizendo, olha aí, agora a informação vale sim, viu? Um abraço para você, Vanilda. Muito obrigado pela participação. Lembrando que a partir das 18 horas nós teremos a Vitrolinha do Seu Zé aqui no Sertanejo Bom Demais. As músicas, né? O pessoal já indicando aqui músicas e mais músicas. Tem a música sertaneja clássica, tem a música sertaneja raiz. Você que ainda não está participando, envie sua mensagem com o nome da sua música e quem canta. Ela poderá tocar na Vitrolinha do Seu Zé. Vambora, vamos trazer mais uma.

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3: 4h56.
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8: 5:01.
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7: 5:03.
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1: É o Sertanejo Bom Demais e a nossa Espacial FM. Boa tarde, boa tarde pra você. Nesta terça-feira gostosa, nesta terça-feira bacana, você é sintonizado com a gente, né? Acompanhando aí o nosso programa, até rimou, né? Um abraço, viu? Onde quer que esteja sintonizado com a gente. Hoje, vale ou não vale a nossa brincadeira? A informação que nós estamos trazendo é essa. O cantor Almir Sater já participou da novela Rei do Gado. Essa informação vale ou essa informação não vale, hein? Hein? Hein? E aí? A Simone ligadinha com a gente. Ô, Simone! Tá marcando presença lá no bairro Recanto, dizendo que a informação vale. Simone, Simone! Vale então, Simone! Um abraço pra você, um abraço pra toda a sua família aí no Recanto, tá bom? Obrigado pela participação, pelo carinho aqui com a gente no Sertanejo Bom Demais. O Edmar Laurentino, cantor de forró, na escuta do nosso programa, Edmarzão! Também no Recanto, abraçando aqui a mamãe, a Dona Maria, e dizendo que a informação vale. Ele também cumprimenta aqui o Rony e abraça também todos os ouvintes do Sertanejo Bom Demais. Um abraço pra você, viu, Edmar? Seja sempre bem-vindo à nossa Espacial FM, ao nosso sertanejão. O Luiz Fernando, lá em Fortuna de Minas, abraçando a vovó, a Dona Maria. Ô, Dona Maria! Um abração pra senhora, um abraço a todos aí de Fortuna de Minas na audiência. A minha amiga Raimunda, também ligada nesta tarde de terça-feira, aqui no Sertanejo Bom Demais. Um abraço pra você, Raimunda. E eu recebi aqui um áudio. Ela tá participando e além do áudio, ela mandou também uma mensagem pra mamãe. Primeiro vamos trazer o áudio aqui da Maria, a Maria Vitória, né, seu Zé? Maria Vitória tá ligadinha com a gente. Ô, Maria!
2: Alô, Espacial FM, aqui é a Maria Vitória. Você pode mandar uma música pra mim da Ana Castela, Minha Herança?
1: Maria Vitória, se tiver na programação aqui, Maria, você vai conferir a música da Ana Castela. E ela mandou aqui uma mensagem bonitinha pra mamãe. Eu vou fazer questão aqui, eu faço questão, né, de ler. Ela mandou o seguinte texto, né, seu Zé? A Érica é a mamãe aí da Maria Vitória. Então ela mandou aqui, ó. Érica, seu nome é força, é carinho sem fim. Mãe da Maria Vitória, que lindo jardim. Uma flor que você cuida com amor assim. No seu colo tem abrigo, no seu olhar tem paz. Érica, ser mãe é dom que só o amor te traz. Maria Vitória tem sorte, tem orgulho, tem razão de ter uma mãe, Érica, com tão grande coração. Que Deus te abençoe, Érica, com luz e proteção. Você e sua Maria Vitória, ligadas pelo coração. Ô, Maria Vitória, um abraço pra você, linda mensagem pra sua mamãe Érica, né? Parabéns, viu, Maria? Parabéns. É muita responsabilidade aqui no nosso programa também, né, seu Zé? Porque a criançada tá toda aqui com nós, né? Um abraço a todas as crianças que acompanham o nosso programa Sertanejo Bom Demais. Tem um carinho enorme aqui com a gente, a criançada que gosta do seu Zé também, né, seu Zé?
3: Viva as crianças!
1: Oh, viva todas as crianças que acompanham o Sertanejo Bom Demais nas tardes da Espacial. Um abraço pra você, Maria Vitória. Vamos lá, vamos trazer mais uma. Saudade. Daniel e Teodoro Sampaio. É o prato do dia. Ô, trembão, só.

0: É só juntar suas coisas e embora.
1: O homem que faz.
0: Vai adiantar brigar? Vai adiantar bater boca? Hã? Não vai. O que é o correto fazer? Não dá mais certo? Pega suas coisas e vai embora. É. Ou vai que a casa é do homem, né? Aí você convida a pessoa, a mulher, né? Por gentileza, vá pra casa lá da sua mãe. Não dá mais, né? Mas é, agora vai discutir. Vai, Deus me livre e guarde, né? Partir pra agressão. Tem gente, né, que não aceita o término, né? Ah, eu não vou aceitar. Ah, se você não ficar comigo, não fica com mais ninguém. É, agora virou propriedade, né? Hã? É, tem homem que é assim, né? Não, não vai ficar comigo, não vai ficar com mais ninguém. É propriedade agora. Você comprou a pessoa? Que isso? É, eu vou falar uma frase aqui que eu uso sempre no noticiário policial, né? No jornal da cidade, na parte da manhã. Onde é que nós iremos parar? Não deu certo relacionamento, motivo de uma traição, alguma coisa assim? Vai ficar batendo boca, vai ficar questionando? Que é isso? Ó, tchau, obrigado, amizade continua.

Deus te abençoe. Até logo e benção. Fui! Ha! Vai ficar perdendo tempo? De jeito nenhum. Bom, agora são 5 horas e 19 minutos. Deixa eu mandar um abraço aqui ao Geraldo. Oi, Geraldo! Um abraço pra você. Um abraço ao Everton. Toda a turminha aí no São Vicente de Paula, né? Acompanhando o nosso programa. A gente agradece o carinho. A gente agradece a audiência. E hoje, vale ou não vale? O cantor Almir Sater já participou da novela Rei do Gado. E aí? Essa informação vale ou essa informação não vale, hein? O cantor Almir Sater já participou da novela Rei do Gado. Vale ou não vale? Envie sua mensagem, participe com a gente no 999-740-105. E lembrando que a partir das 18 horas, nós teremos a Vitrolinha do Seu Zé aqui no Sertanejo Bom Demais. Se ainda não fez a sua indicação musical para tocar na Vitrolinha do Seu Zé, indique a sua canção. Ela poderá tocar na vitrolinha dele a partir das 18 horas. E lembrando também que hoje nós teremos o Jornal da Cidade em sua segunda edição, com informações e com ocorrências policiais. É daqui a pouco, hein? Nós vamos fazer agora um intervalinho, viu, gente? É curtinho, pequenininho e já já a gente volta. Não saia daí!

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3: 5:21.

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12: 5:27.
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Mato Grosso e Matias, a mais louca paixão. Gente, agora são 5 horas e 36 minutos. Eu trago uma informação. O Papa Leão, né, foi diagnosticado nesta terça-feira com adenocarcinoma pulmonar, que é um tipo de câncer no pulmão, informou aí o Vaticano. O pontífice passou por uma cirurgia e precisou retirar aí a parte inferior do pulmão direito, onde estava localizado o tumor. Segundo o boletim médico, a cirurgia durou cerca de 90 minutos, foi concluída com sucesso e não teve complicações. O Papa acordou normalmente e voltou aí ao quarto do hospital, onde agora se recupera. Segundo a nota assinada, né, pelo médico Luigi e pelo professor Stefano, os exames realizados antes da cirurgia já apontavam para o diagnóstico. A equipe, composta por mais 2 médicos, decidiram então retirar o lobo inferior do pulmão por meio de técnica videoassistida. E segundo a agência de notícias do Vaticano, médicos tiveram de aplicar aí uma anestesia geral e realizaram então depois uma biópsia na lesão após a remoção. A cirurgia estava prevista para as 11 horas, no horário de Brasília de hoje, porém, o Papa chegou aí ao hospital cerca de uma hora após o horário inicial, né, previsto, o que acabou atrasando um pouco o início do procedimento. Procedimento revelado, né, no fim de semana pelo próprio Papa. Ele foi recomendado após médicos detectarem uma lesão em seu pulmão e o anúncio, né, surpreendeu fiéis durante a oração na Praça de São Pedro. Então, tá aí, o Papa realizou essa cirurgia de retirada aí de um nódulo no pulmão, um tipo de câncer, né, no pulmão, informou o Vaticano, e agora ele já se encontra no quarto se recuperando. Muita saúde ao Papa Leão. 5h38! É o sertanejo bom demais. Aqui também é a informação em primeiro lugar.

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3: 5h41.

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2: Gente, tempo nublado com a temperatura marcando 28 graus, hein? A umidade relativa do ar neste momento em Pará de Minas, 50%.
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2: 5h44.
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2: 5h48.
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É o melhor da música sertaneja na nossa Espacial FM. Um grande abraço, viu? Você curtindo aí a nossa programação. Lembrando que a partir das 18 horas teremos a Vitrolinha do Seu Zé. A sua indicação musical poderá tocar na Vitrolinha do Seu Zé. Então participe com a gente, indique a sua canção. Envie sua mensagem no 99974-0105. E hoje nós temos a seguinte brincadeira no programa, vale ou não vale? A informação é essa, ó. O cantor Almir Sater já participou da novela Rei do Gado. Vale ou não vale essa informação, hein? Ah? Participe com a gente, porque agora eu quero ter uma conversa com você de coração para coração, viu? Hoje eu quero conversar com você que talvez esteja vivendo um dos momentos mais difíceis da sua vida profissional. Você tinha o seu trabalho, tinha os seus horários, suas responsabilidades, seus planos para o fim do mês e aquela sensação de que, apesar das dificuldades, estava construindo alguma coisa, né? Talvez você gostasse do que fazia, talvez tivesse anos de dedicação àquela empresa, talvez conhecesse cada detalhe do serviço, tivesse conquistado o respeito dos colegas e acreditasse que continuaria ali por muito tempo. Mas, de repente, veio a notícia. Olha, você não precisa mais voltar. E, junto com o emprego, parece que uma parte da sua segurança também foi embora, né? Porque perder um trabalho não significa apenas deixar de receber um salário. Significa, muitas vezes, olhar para as contas e não saber como pagá-las. E pensar nos filhos, na família, nas responsabilidades e em tudo aquilo que depende do seu esforço. É encontrar pessoas perguntando como estão as coisas e não saber exatamente o que responder. E existe uma dor que pouca gente percebe. A sensação de que talvez você não seja mais tão capaz quanto imaginava. Mas eu quero que você preste muita atenção no que eu vou dizer. Você perdeu o emprego, não perdeu o seu valor. O seu valor não está escrito no crachá. Não dependia do nome da empresa onde você trabalhava. Não estava limitado ao cargo que ocupava. O seu valor está na pessoa que você é, no conhecimento que adquiriu, na experiência que acumulou, na sua capacidade de aprender e na dignidade com que sempre procurou fazer o seu trabalho. Talvez você tenha sido dispensado depois de anos de dedicação. Talvez tenha saído de uma empresa onde acreditava que se aposentaria, né? Mas talvez esteja procurando uma oportunidade e recebendo também respostas negativas. Eu sei que não adianta simplesmente dizer que tudo vai dar certo, porque você precisa de oportunidades reais, precisa pagar suas contas e precisa colocar comida na mesa. Mas existe uma coisa que você não pode permitir que essa situação destrua: a confiança na sua capacidade de seguir em frente. Atualize seu currículo, converse com pessoas de confiança, procure novas oportunidades, aprenda algo que possa abrir as portas. Não tenha vergonha de pedir ajuda enquanto reorganize sua vida. E não permita que uma decisão defina toda a sua história. Você tem experiência, tem habilidades, tem conhecimento que talvez nem perceba o quanto são importantes. E pode descobrir novas possibilidades mesmo depois de muitos anos fazendo a mesma coisa. Coloque seus planos diante de Deus, mas também continue caminhando. Reze por uma oportunidade e esteja preparado para reconhecê-la quando ela aparecer. Talvez o próximo emprego seja diferente daquele que você perdeu. Talvez você precise aprender algo novo. Talvez o caminho exija paciência, persistência e coragem para começar de outra maneira, mas não se apresente ao mundo como alguém derrotado. Apresente-se como alguém que tem uma história, que sabe trabalhar e que continua disposto
a construir um futuro digno. E se hoje você estiver desempregado, receba esta mensagem como um abraço de respeito e de incentivo. Você não é menos importante porque está sem trabalho. Você continua sendo alguém que merece respeito, oportunidade e uma chance de mostrar o que sabe fazer. Não deixe que a porta de uma empresa que se fechou faça você acreditar que todas as outras também estão fechadas. Respire, organize seus próximos passos, cuide da sua confiança e continue. Continue. Que Deus lhe dê sabedoria, força e uma oportunidade que ajuda você a recuperar a tranquilidade e a seguir construindo a sua história. Porque o seu trabalho faz parte da sua vida, mas a sua vida é muito maior do que o emprego. Cuide do seu coração. Lembrando que daqui a pouco nós vamos trazer o momento da oração aqui no Sertanejo Bom Demais.

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3: 5h56.
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4: 5h58.
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3: 6:01.
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3: Gente, trazendo neste momento a oração de final de tarde, início de noite. É hora de falar com Deus.
6: Quando eu quero falar com Deus, eu apenas falo.
3: Senhor meu Deus, obrigado por todas as bênçãos recebidas. Abençoa cada família, cada trabalhador e todos os ouvintes que estão na sintonia neste momento. Pai amado, leva paz aos corações aflitos, saúde aos enfermos, esperança aos desanimados e proteção a todos que estão voltando para os lares. Que nesta noite não falte o pão na mesa, o amor nas famílias e a Tua presença em nossos corações. Senhor, ilumina nossa noite, protege nosso sono e prepara um novo amanhecer, cheio de paz, saúde e felicidade. Em nome de Jesus, amém e graças a Deus.

Chitãozinho e Chororó, Caboclo na Cidade. Lembrando que daqui a pouco nós teremos a Vitrolinha do Seu Zé. Daqui a pouquinho, depois do Jornal da Cidade, em sua segunda edição. Se você ainda não indicou a sua canção para tocar na Vitrolinha do Seu Zé, dá tempo, hein? Dá tempo. Participe com a gente enviando a sua canção. 99974-0105 é o seu pedido musical que poderá ser atendido e tocado na Vitrolinha do Sonoplasta, né, Seu Zé? Nós vamos fazer o intervalo e já já, Jornal da Cidade em sua segunda edição. E logo após, a Vitrolinha do Seu Zé.

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3: 6:21.
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6: Sempre muito bem informado aqui na Espacial FM, tá no ar a segunda edição do nosso Jornal da Cidade e hoje você confere que pedestre morre atropelado na BR-262. Mulher fica ferida em acidente na BR-352. E olha, possível milagre de Padre Libélio é analisado pela Diocese de Divinópolis e você confere todos os detalhes aqui.
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6: Eu sou o Hugo Lacerda e a partir de agora você fica na minha companhia, nas ondas da 105.5, no Jornal da Cidade, em sua segunda edição desta terça-feira, dia 13 de outubro de 2026. É você na líder de audiência.
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6: E olha, a Diocese de Divinópolis está analisando um caso considerado de grande relevância e que poderá ser apresentado como possível milagre atribuído à intercessão do venerável Padre Libélio. A investigação faz parte das etapas do processo de beatificação do religioso e, caso reúna a documentação necessária, poderá avançar em uma análise no Vaticano. A informação foi confirmada pelo Padre Adelmo Gomes, da paróquia Nossa Senhora Auxiliadora e vice-postulador da causa de Padre Libélio. Segundo o sacerdote, existem atualmente diversos relatos que estão sendo considerados, mas um caso em específico chamou a atenção durante a análise.
7: A causa, agora, ela está no processo de escolha de um milagre, né? Há vários casos, e casos muito importantes. Então, e tem um específico que um dos médicos falou que esse caso, de fato, é milagre. Parece milagre. Não é ele que vai dizer que é milagre, né? Ele vai dizer, não tem explicação, né? Então, tem um caso importante que nós estamos estudando, mas depende muito de documentação. E, às vezes, você tem um caso importante, mas você não acha a documentação, né? Então, a partir do momento que a gente tiver, a gente manda um relatório para o Paolo Villotti, que é o postulador em Roma. Então, ele vai avaliar com outros médicos lá. Então, se ele vê que tem possibilidade, ele vem, monta um tribunal de novo, como foi para nessa testemunha da vida do Valibério, monta um tribunal de novo, né? Os médicos vão dar testemunho, a pessoa que foi agraciada também com o milagre vai dar testemunho, fazendo todo esse processo, constrói-se um livro e apresenta-se ao Vaticano. E aí é só esperar o Vaticano, né, dar a sua resposta, né, afirmativo, né, que a gente espera, né, e aí vem a beatificação. Então, nós estamos bem próximos disso.
6: Mas olha, apesar da expectativa em torno do possível milagre, a Diocese ainda não divulgou a identidade da pessoa envolvida nem detalhes do caso. O padre Adelmo explicou que a divulgação nesse momento poderia provocar especulações, uma vez que o caso ainda está em fase de análise e não foi oficialmente escolhido como possível milagre da causa. Enquanto isso, a Diocese de Divinópolis continua reunindo documentos e analisando os possíveis relacionados, né, à intercessão do Padre Libélio, em uma vez que a etapa da caminhada rumo à possível beatificação do religioso continua. E a gente fica aqui aguardando, né, ansiosamente para saber os próximos detalhes. Olha, a bola rolou ontem no Campeonato Brasileiro. O Cruzeiro perdeu para o Bragantino, um jogo complicado. Saiu perdendo por 3-0. Conseguiu fazer 2 gols, mas no finalzinho da partida acabou tomando o quarto gol. E não entrou, então, para o G5 do Campeonato Brasileiro, buscando uma vaga na Libertadores. E quem busca também essa vaga na Libertadores, aí também por meio da Sul-Americana, é o Atlético. E olha, sem poder ter tempo a perder, o Atlético voltou já aos trabalhos ontem, segunda-feira, no feriado, após vencer o Santos pelo Brasileirão, visando a preparação para encarar o jogo de ida das semifinais da Sul-Americana contra o Montevideo City Torque. Confronto quarta-feira, 19h. A expectativa é que o Galo consiga, quem sabe, uma vantagem nesse primeiro duelo para poder ir para o Uruguai com menos emoção e um pouco mais de tranquilidade, o que não vem acontecendo nos últimos jogos, mas se engana quem acha que esse jogo será fácil, viu? O técnico Barba Domingues deve fazer algumas mudanças, obviamente, em relação ao jogo contra o Santos. Assim como o Atlético, o Montevideo Torque chega a esse confronto com uma vitória na bagagem. Na última sexta, os uruguaios derrotaram o Danúbio por 1-0 no campeonato local. O Montevideo City Torque assumiu a terceira colocação do campeonato, é o líder do segundo turno, o terceiro colocado geral. Então vai bem no Campeonato Uruguai, é um time muito novo do Grupo City, então tem investimento financeiro. Se engana quem acha que será um jogo fácil para o Atlético. Intervalo chegando, daqui a pouquinho, notícias policiais.

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2: Sempre muito bem informado na Espacial FM. Noticiário policial chegou na segunda edição do Jornal da Cidade. Olha, infelizmente, trazendo mais uma morte, né? Um homem com idade estimada entre 25 e 30 anos morreu após ser atropelado no sábado na BR-262 em Campos Altos, no Alto Paranaíba. Segundo informações da Polícia Rodoviária Federal, testemunhas relatam que a vítima foi atingida por um carro. O motorista fugiu sem prestar socorro e ainda não foi identificado. Como o homem não portava documentos pessoais, sua identificação não foi possível inicialmente. O caso segue em investigação. E uma mulher de 41 anos ficou ferida após uma colisão entre uma caminhonete D20 e um Gol na última segunda-feira na BR-352 em Pitangui. Segundo a Polícia Militar Rodoviária, o motorista da caminhonete de 59 anos seguia no sentido Martinho Campo e durante uma subida fez uma conversão à esquerda para sair da rodovia sem aguardar a passagem dos outros veículos. Com isso, o condutor do Gol de 39 que vinha logo atrás não conseguiu desviar a colisão. A passageira do carro sofreu ferimentos leves, incluindo corte na testa. Ela foi socorrida pelo SAMU e encaminhada ao Hospital Santa Casa de Misericórdia de Pitangui. Mais um acidente por imprudência no volante. É isso, pessoal. Vou chegando ao final da segunda edição do Jornal da Cidade desta terça-feira. Para muita gente, ainda com cara de segunda, mas terçou, viu? Para muita gente, inclusive, nem é segunda ou terça, é sabadão, porque tá de folga nessa semana das crianças. Muitos aproveitando para viajar, muitos aproveitando para descansar em casa, mas todo mundo sempre ligado aqui na Espacial, né? Seja pelas ondas da 105.5 ou pelo nosso aplicativo de onde você estiver. Então, uma ótima noite de terça-feira para todo mundo. Você continua agora com Sertanejo Bom de Mas eu volto amanhã às 10 para 8 da manhã. Forte abraço, valeu!
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Zezé de Camargo e Luciano. Pra não pensar em você. Musicão, som. 6:36. Lembrando que daqui a pouco nós teremos a vitrolinha do seu Zé. Aqui no Sertanejo Bom Demais, hein? Daqui a pouquinho. E Zezé de Camargo e Luciano em uma entrevista ao Roberto Cabrini. Zezé de Camargo disse que não irá se separar do irmão. Que a dupla não vai acabar. Só deu uma pausa para poder dar uma refrescada, né? E depois de um certo tempo, ele disse que voltará com o irmão em um novo projeto. Por enquanto, o Luciano continua na carreira gospel, né? E o Zezé trazendo aí uma carreira solo, mas nada de separação da dupla. Segundo o Zezé, é só para dar uma refrescada, né? E logo, logo eles já voltam aí trazendo um novo projeto. Muito bem. 6:37. Deixa eu mandar um abraço à Adriana Clemente, ligadinha com a gente lá no bairro Santos Dumont. Um abraço para você, viu, Adriana? Seja sempre bem-vinda. O Marcelão, também a Nair Macedo, a Valentina, a Ana Paula, no Recanto, acompanhando o Sertanejo Bom Demais. A gente agradece o carinho e a audiência. A Maria Vitória também ligada com a gente. Ô, Maria! Um abraço. Tá no bairro União. Tá sempre ligado aqui na nossa programação, dizendo que a informação vale. Ai, ai, ai, ai, ai, ai, só Zé, só Zé. Hoje, vale ou não vale, hein? O cantor Almir Sater já participou da novela Rei do Gado. Essa informação vale ou essa informação não vale? E aí? Participe com a gente.

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3: 6:41.

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1: Gente, tempo nublado em Pará de Minas, a temperatura nesse exato momento 26 graus, a umidade relativa do ar agora marca 57%.
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1: 6h43.
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1: E trazendo agora a vitrolinha do Sonoplasta, né, seu Zé? Vamos lá, hein? Ó, a primeira música é o pedido, né, a indicação aqui da Cláudia Auxiliadora, ela que é do bairro São Cristóvão, quer conferir César e Paulinho Chuva Santa. A segunda indicação é da Maria Vitória, do bairro União. Ela quer conferir Gilberto e Gilmar, Capa de Revista. Então, a partir de agora, a vitrolinha do seu Zé no ar.

Gilberto e Gilmar, capa de revista, fechando a vitrolinha do seu Zé Sonoplasta. Alô, Sueli, em Limas de Igaratinga, ligadinha com a gente. Boa noite, viu, Sueli? Um abraço!

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3: 6:56.
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4: 6h58.
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4: 6h59.
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4: Trazendo o final do nosso programa Sertanejo Bom Demais e trazendo a resposta da nossa brincadeira de hoje, que foi a seguinte: vale ou não vale? A informação foi essa, ó. O cantor Almir Sater já participou da novela Rei do Gado. Vale ou não vale? A informação, gente, vale, vale sim! A informação vale! E aí, seu Zé? E aí que a turma empatou com a gente, né? Ontem nós faturamos e hoje o pessoal marcou presença dizendo que a informação vale, né, Zé? Vambora. Empatou. Amanhã tem mais. Vambora. Gente, um grande abraço, maravilhosa noite. Fiquem todos com Deus e amanhã estaremos juntos novamente a partir das 16 horas para mais um Sertanejo Bom Demais. Um grande abraço, boa noite e até amanhã. Bye, bye.

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1: E aí, simbora pra mais um Conexão aqui, ó. Ah, que maravilha tá com você de novo. Por aqui, ó, ZYC722-105.5, é o Sonzão da número 1 de Pará de Minas, Espaço FM. Por aqui, Anderson Henrique com você até às 11 da noite. Você não pode me abandonar. Vamos juntos por aqui, ó. E claro, você já aumenta o som porque o Conexão vem pedindo passagem. E você já sabe, né? Você já sabe como é que funciona. Às 10 tem o nosso Moda de Rancho, aonde você vai escolher uma moda bem bonita e a gente vai trazer pra você. Nosso momento de saudade e nostalgia aqui na programação. Então, ó, a partir de agora você já sabe como é que funciona, né? 37 99 74 0105. Aí você manda pra cá, escolhe uma moda bem bacana, bem bonita, e a gente vai atender você, tá? Já tá valendo a partir de agora e eu quero você comigo. E o que que você tá arrumando aí? Porque, né, depois do feriado eu sei como é que é. Tem que ir de leve, né? É segunda-feira, aliás, é terça-feira com cara de segunda-feira, né? Dia 13 de outubro de 2026. É, meus amigos, agora sim, né? É dia útil. Então, ó, agora sim a gente começa literalmente a terceira semana do mês 10, 42ª do ano. Até aqui 286 dias. Faltando só 79. É, pois bem, 79 dias para a gente começar aí mais um ano, o ano de 2027. Tempo não tá para brincadeira, não. Tenho dito, hein? Tenho dito! E ó, vou dizer para você mais, tá? A gente vai falar muito aqui sobre as promoções, porque você sabe que amanhã já é quarta-feira. Quando tem feriado, você sabe como é que é, né? Tudo fica ainda mais veloz. Aí amanhã, ó, você sabe, tem o nosso gás de graça, aquele gásão vai parar aí na sua casa. E aí, pra você participar, você sabe, é no aplicativo. E eu vou falar muito pra você. Você que não tem, eu quero que você tenha o aplicativo aqui da Espacial FM. Pra você curtir a gente de qualquer lugar. Tem conexão de internet? Tem o Sonzão da número 1 de Pará de Minas com você. E claro, você pode participar de tudo, todas as promoções aqui da Espacial FM. Tamo combinado? Simbora, 8 horas mais 7 minutos, ó. Oi, gente, agora uma reflexão aqui interessante. É terça-feira, dia 13 do 10. Até aqui, a gente tem a seguinte percepção ou definição para 2026. O dinheiro tá fazendo turismo. O preço das coisas tá praticando esportes radicais. E a gente segue como? Segue firme, forte e fingindo que tá tudo sob controle. Porque rir ainda é de graça, pelo menos por enquanto, né?

0: Ah, cara, essa música é demais, né? Felipe Rodrigo e o caos de alguém. Você já foi o caos de alguém? Ah, ficou sensacional isso daí, né? Quando ele coloca ali as referências das roupas da Shein, né? No meio do verso, né? Quebra totalmente a expectativa, né? E é muito bom mesmo. Ainda tivemos aí, ó, o sonzão aí do Harry Styles com a Daryl, Henrique e Juliano, amigo da minha saudade. E começamos ali com Henrique, Diego e Bruno Marrone. Esqueci você. É, meus amigos, demais, hein? É só pancada, hein? É só pancada. Você tá onde? Você tá na número 1. Seguinte, vou fazer um intervalo e já volto com você. Você não sai daí, não. E continua mandando lá, tá? Já escolhe a sua moda, porque as 10 tem moda de rancho.
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0: Acerta aí, agora 8h20. Boa noite.

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3: Depois daquela chuvinha ali no fim de tarde, 22 graus é a temperatura em Pará de Minas neste momento, a umidade relativa do ar em 76%. E mais tarde a mínima é de 19 graus.
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3: Já estamos de volta por aqui, ó, no Sonzão da número 1 de Pará de Minas. Vamos juntos até às 11 da noite. É o Conexão no Ar. Coisa boa tá com você. O que você tá arrumando? Tá em casa? Tá no trabalho? Tá assim como eu? Então vamos juntos por aqui, ó.
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3: 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Tá tudo lá. 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
1: Diego e Arnaldo com Rio Negro de Solimões, a caminhonete inteira. 8 horas mais 31 minutos. O que, que você acha da gente voltar agora lá para os anos 2000? Ah, aonde você tava? Primeiros Erros, você conhece essa? Eu tenho certeza que sim. É uma das canções mais marcantes do rock nacional, composta e lançada por Kiko Zambianchi em seu álbum de estreia Choque de 85. No ano 2000, a música ganhou um novo fôlego e atingiu o topo das paradas de todo o país na voz de Dinho Ouro Preto, no célebre acústico MTV do Capital Inicial. E agora a gente vai voltar há 26 anos atrás para resgatar um clássico da música pop nacional. 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

0: Lucas e Igor, Flash.
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0: Ainda tivemos aí o Capital Inicial, Primeiros Erros, Diego e Arnaldo, Rio Negro e Solimões. Começamos lá com Israel e Rodolfo, não, mas quase. É o seguinte, assim a gente fecha mais uma sequência por aqui do Conexão, nas ondas da Espaço FM. Já na volta do intervalo, tem aquele abraço, aquele alô, tem o seu áudio pintando por aqui também. E mais uma vez, tá? Convidando você a participar com a gente, tá? Eu quero ser comigo, tá? Porque às 10 tem o nosso modo de rancho, aí é aquele momento pra lá de especial, saudade e nostalgia, pedindo passagem, você sabe como é, rapidinho a gente chega nas 10 da noite, né? Então manda aí.
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0: Já volto.
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0: Agora 8h39.
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2: Faltando 20 para as 9.
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2: 8h44.
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0: volta por aqui, ó. Faltando 16 minutos agora para as 9 da noite. Você sabe que às 10, né? Tem o dito. Tem o nosso modo de rancho. Aí você vai fazer como essa galera aqui, ó. Tem um monte de gente já pedindo e você até agora nada, né? Ah, então manda pra cá. 99974015 que eu tô aguardando você, tá? Vamos lá pra Pitangui, porque a Rosa Pura tá lá comigo.
1: Boa noite, tudo bem? Boa noite,
0: tudo ótimo.
1: Como é que a galera aqui, Pitangui, né? Rosa Pura, Popolete Original, Aquiles, Paraí, Viviane, Lara, Sávio. Tá bem aí, né? Rodolfo, a Pugiba, pra Branca, pra Estela, pra Luzinete,
2: aqui no espaço
1: Penha, você sabe que tem essa galera bonita aí. O Alberto, também tá ouvindo? E pra você, também?
0: Obrigado, minha
1: querida. Eu já tô comendo um pezinho, mas tá um pouquinho frio agora, o pezinho de porco com angu molinho. Aí você escolhe uma pra nós aí, é do... Eu gosto mesmo é de rua. Eu nem sei quem tá. Boa noite! Especial, sucesso é aqui. Eu tô curtindo a semana que é meu dia, né, das crianças, eu tenho que curtir, tomar uma,
0: tem
1: né?
0: Tem que aproveitar mesmo, minha amiga, tem que aproveitar mesmo, viu, Sonso, você viu, gente, você viu aí, né, vocês viram aí, né, o Sonso, né, no Tala, grande abraço pra você, minha querida Rosa Pura, com a gente lá em Pitangui, obrigado mesmo aí, deixa eu abraçar também a Cida. Oi, Cida, fala comigo.
3: Boa noite, Anderson. Boa tudo noite. Bem com você?
0: Ótimo, graças a Deus.
3: Já tava com saudade, né? Sempre. Participar do pois seu programa. Eu amo esse programa aí.
0: Você não pode me abandonar. Gostaria
3: de ouvir na hora da moda de rancho, Guilherme Santiago, meia-noite e meia.
0: Meia-noite e meia, tá falando.
3: Eu oferecer pra minha família em Itaúna, minha família em Carneiros. E pra vocês aí da rádio, tá?
0: Obrigado.
3: Um abraço, boa noite. 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
0: Outro pra você, viu, Cida? A Cida tá sempre com a gente. Ô, Cida, você não pode abandonar, viu? Não me abandona, não, tá? Um beijo pra você. Obrigado pelo carinho. Tá com a gente na Vila Ferreira. A Sônia Silveira tá lá no São José com a gente. Oi, Sônia, boa noite pra você também. Obrigado, tá? Tá registrado aqui, viu? Meu abraço todo especial pra você, pra toda a família com a gente aí no bairro São José. Fala, Ronin!
4: Olá, Anderson Henrique, boa noite.
0: Boa tudo noite, bem? Meu amigo.
4: Hoje no Modo de Rancho você vai tocar a música pra nós, do Zezé.
0: Do Zezé.
4: Entre ele e eu.
0: Maravilha. Tá bom? Anotado.
4: Aí eu ofereço pra você, pra todos os ouvintes, né?
0: Obrigado, meu amigo.
4: Pra todos aí da rádio, pra toda a minha família aqui no Recanto. Tá bom? Pra sua digníssima também, a Vanessa Lima. E novamente para todos os ouvintes, tá bom?
0: Obrigado, Roninho.
4: Espero ter aqui e onde você estiver.
0: Obrigado mesmo, meu querido. Obrigado mesmo a você. Meu abraço a toda a família aí no bairro Recanto com a gente. No São Francisco, a Beatriz tá lá com a gente na sintonia, né, Beatriz? Sempre com a gente. Pediu aqui Jorge Matheus, tá registrado. Deixa eu trazer também aqui, ó, mais participações.
5: Oi, Anderson Henrique.
0: Oi, docinho.
5: Boa noite. Com alegria, Anderson Henrique.
0: Boa noite sempre.
5: É a Conceição aqui da Vila Ferreira. Ô Anderson Henrique, deixaram o docinho pra você aí?
0: Com certeza.
5: Eu levei docinho aí pra você.
0: Tô sabendo.
5: Fala pra mim se você deixar o docinho pra você.
0: Delicioso.
5: Um beijo no seu coração. A 700, essa aqui onde obrigado você estiver.
0: Gente, é sobre isso, tá vendo só? A Conceição deixou pra gente aqui aquele pote, num capricho aqui, cheio de docinho pra gente. Beijo pra você, minha querida. Obrigado aí pelo carinho, tá? Em nome de toda a nossa equipe aqui. A gente agradece mesmo, tá? Pelo carinho aí, pela gentileza. Ótima noite pra você. Tá sempre com a gente e fazendo a alegria, deixando a gente aqui ainda mais feliz, né? Bem na Semana das Crianças, que a gente se divertiu bastante aqui com doces e guloseimas aqui da Conceição. Meu abraço a você e obrigado, viu? Obrigado mesmo. Ô, Marcelão, fala comigo.
6: Boa noite, meu amigo Anderson Henrique.
0: Boa noite,
6: Marcelão. Aqui quem tá falando é Marcelão do Recanto Lagoa. Queria mandar um abraço pra Nair, pra Valentina, pra todo o turminho do Recanto, pra você.
0: Valeu!
6: No Modo Rancho, você vai tocar hoje pra mim Chitãozinho e Chororó, Caboclo na Cidade.
0: Caboclo na Cidade.
6: Ô, Anderson, meu aniversário foi domingo.
0: Foi domingo? Ó, parabéns, meu irmão.
6: Foi domingo meu aniversário, foi dia 10.
0: Dia 10.
6: Dia 11, aliás.
0: Dia 11, né? 11 do 10.
6: Por isso que a Nair falou ontem pra você, foi domingo.
0: Ah, coisa boa, Marcelão.
6: Foi um dia antes do Dia das Crianças.
0: De qualquer forma.
6: Obrigado, viu, Anderson? Ó, tchau, obrigado, Marcelão do Recanto Lagoa.
0: Meu abraço a você, viu, Marcelão? Toda a felicidade do mundo pra você em tempo, sempre de de que ainda é em tempo, tá? Meu abraço a você, Marcelão, gente. Marcelão aí sempre, tá? Sempre participam aqui, sempre estão ligados aqui em toda a nossa programação. Um abraço todo especial pra você, meu amigo. Grande abraço. Ô, Nair, fala comigo.
7: Boa noite, Anderson Henrique. Gostaria de oferecer uma música pro Marcelo, pro Valentim, toda a turminha do Recanto. Manda pra mim, João Paulo e Daniel na moda de rancho, o cheiro dela. O João cheiro Paulo e Daniel, o cheiro dela. Tá com é graça. Nair Marcelo Recanto, especial sucesso aqui sempre.
0: Sempre. Fala comigo, Ednei.
8: Passando. Boa noite, Ednei.
0: Boa noite, Ednei.
8: Mas também não dá banana não, entendeu? Como é que tá trabalhando, aí não tá tendo jeito de mandar áudio, como é que tá trabalhando 24 horas por dia.
0: É, tem que
8: ter. Mas manda alô pra nós, minha prima Isabel, que acostumou ser agora no Serra Verde, meu primo Zarei da Borracharia 262, minha musa moda de rancho, Chris Ralph. Um alô pro Titão aí também.
0: Ah, com certeza, nosso abraço ao Tim. Um abraço a você, meu irmão. Deixa eu ver, tem outra aqui, ó.
8: A minha também tá lá no Serra Verde, bebendo uma com a Isabel. Pessoal, esqueceu de mim, falei que mandei só o áudio, esqueci da minha. Manda um alô pra mim também. É 24 horas curtindo a Espacial FM. O sucesso é aqui.
0: Sempre. Ednei, abraço pra você, pra toda a família aí, pra toda a turma lá no Serra Verde, essa turma maravilhosa aí. Ó, tem que trabalhar, mas tem que ter tempo pra mandar um áudiozinho também, né, moço? É, só vai lá, manda um áudiozinho, manda aquela mensagem de texto, não dá nada não, tem que se entreter também. Meu abraço a você, meu Ednei, e obrigado pela companhia. Faltando 10 pras 9 agora, tá chegando o Kleber e Cauã. 1000 adjetivos.